a sua escolha. E depois da eleição, nós continuaremos aqui tomando aí, né, o nosso café, encontrando aí as pessoas, ajudando, que amanhã seja um dia de muito respeito, gente, de tranquilidade e consciência. Aí, essa é a reflexão aqui no painel da Cidadão. Portanto, a gente segue aqui, continua com os percursos aí e os horários do transporte para você se programar e não perder o seu horário. Então, atenção você que mora aí, atenção você que mora em Rio Claro do Sul, aí Colônia 3, Serra Vermelha. Atenção para você que mora aí próximo à Capela Monte Claro ali da Colônia 2. Atenção você que mora também ali na Escola Estadual Adão Subuchinski, e para você que mora ali próximo à Escola de Rio Claro do Sul, né, retornando aí para Colônia 3, Serra Vermelha. Então vai aí, ó, a linha 7. Então, atenção para a linha 7. Então, desculpe aí o erro, né? A linha 7 vai, atenção, Colônia 5, Colônia Palmital, linha Norte, Rio Claro do Sul, ali Colônia 4, atenção também a linha Norte Palmital, e atenção também ali para a linha, deixa eu ver aqui, passando a Colônia Dúcio e Rio Bonito. Portanto, aí, ó, a linha 7, o motorista vai ser o Luiz Mariano Kaczorowski. A saída vai ser às 7h30 aqui de Malé, passando ali pela Colônia 5, Palmital, linha Norte, Rio Claro do Sul, Colônia 4, e retornando a Malé. Às 13 horas, a saída de Malé, passando ali pela Colônia 4, Rio Claro do Sul, linha Norte, Palmital, Colônia 5, retornando para Malé. Agora, vou repassar para você a linha 8. Motorista Egon Ervino Fechner. A saída às 7h30, saída de Malé, passando pela Colônia Dúcio, Rio Bonito, retornando a Malé. Às 10 horas, saída da Prefeitura Municipal de Malé, retornando aí para as mesmas comunidades. Portanto, esse foi um comunicado do excelentíssimo senhor doutor Ítalo Mário Basso Júnior, juiz da 37ª Zona Eleitoral aqui de Malé, no exercício das suas atribuições, faz fazer aí a todos, nos termos do artigo 4º da Lei 6.091/74, o quadro geral de percursos e horários programados para o transporte de eleitores para o primeiro turno de votação no município de Malé nas eleições gerais de 2026. Agora são 9 horas e 3 minutos. 9 horas e 3 minutos.

Agora são 9 horas e 20 minutos, eu apertei aqui no botão para fazer a homenagem aos aniversariantes do dia de hoje, né, e do dia de amanhã também. Então a gente vai terminar aqui na música do outro lado da cidade, a pedido da Raquel, né. Alô Raquel, primeira vez participando, te desejando para você um bom final de semana, muito obrigado pela participação, que Deus abençoe você e também aí a sua família, tá bom? Muito obrigado mesmo do fundo do meu coração aí pra você, Raquel.

0: 9h25, 9h25. Olha, amanhã, hoje está fazendo, completando idade nova, fazendo aniversário no dia de hoje, né? Fez, né? Fez aniversário, mas estão comemorando ainda, com certeza. O Mário Rogowski, a Terezinha Kalicheski Placta, também a Débora Gonçalves, o Alisson Rodrigo Ferreira, o Rafael José Ivaniski, também Antônio Pinto, Clemente Pichak, Hernani Steffen, Floriano Stefano Panek, Pedro Pajolik também está de aniversário, o Dário Jorge Baran, parabéns ao Dário, e tudo de bom para você, meu amigo. O Ederson Adriano Neves, também Mari Leal, aniversaria também no dia de hoje, Lucas Henrique Kutman, Marisa Kovalik, também a minha amiga Marisa Kovalik, de aniversário do dia de hoje, parabéns, felicidades, muitos anos de vida. Isabela Catarina Câmara, também Antônio e Franciele Ziuskevich, aniversário de casamento, que Deus abençoe o casal aí. Também estará completando idade nova no dia de amanhã, dia 4 de outubro, Maria Isabel Chandoca, Anderson da Rocha, a Gesleine dos Santos, Danuta Ivantiuk Nós, a Valentim também, Valentim Maes, que está de aniversário no dia de amanhã, Tatiana Ferreira Bueno, Josiane Skotiski, também de aniversário no dia de amanhã, a Marli Maria Zacarias, Everton Karukiewicz, também José Aramis Pinheiro dos Santos, o Daniel Banhuk, parabéns ao Daniel, felicidades, tudo de bom para você, Daniel. Andréa Graboski, também de aniversário no dia de amanhã, parabéns, minha amiga, tudo de bom, feliz aniversário para você, receba um abraço aqui do Antônio. João Xavier, a homenagem aqui do irmão também, do irmão Antônio, João Xavier aí, completando idade nova no dia de amanhã. Ezequiel Francisco Yustichen, olha só quem está de aniversário no dia de amanhã. Ezequiel Francisco Yustichen, inclusive eu tenho aqui um áudio dele para a gente ouvir ainda. Então, parabéns a você, Ezequiel. Muitos anos de vida, aí vida longa para você. Tudo de bom, meu amigo. Então, recebam aqui o abraço de feliz aniversário, muitos anos de vida, e que Deus abençoe a todos que estão de aniversário no dia de hoje, e para você que estará completando idade nova no dia de amanhã.
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0: Agora são 9h28, 9h28 minutos.

9h31, pessoal, 9h31, meia hora ainda, né? Meia hora de programa ainda. Você que está saindo aí de Malé, amanhã no caso, né? 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

0: Obrigado, Gê!
1: Obrigado, Eduardo Costa!
0: Obrigado, Chico! Ei, obrigado, Paraná!
2: Agora 9 horas e 34 minutos, 9h34. Então a gente já fez a homenagem aos aniversariantes. Agora tá na hora aqui de. Deixa eu ver aqui. Chico Rei Paraná, né? E participação do Eduardo Costa que você ouviu aí. Deixa eu ver se tem mais algum recadinho aqui para não deixar no final, porque agora vai começar a música Gaúcha e o Ponteado de Viola. Para você que está tá aí curtindo a Rádio Cidadão, o nosso muito obrigado, um bom final de semana e que a sua noite seja abençoada.

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0: Muito bem, você ouviu aí. Os Mirins, Tempos de Guri. Essa foi boa, né? Quero mandar um alô aí, um alô especial para minha querida amiga aí que está sintonizada com a gente. O nosso muito obrigado aí para você, Tatiane, e também, com certeza, tomando chimarrão. Ah, não está mais tomando chimarrão, né? Então, desejo para você um bom final de semana aí tomando chimarrão. Estava já hoje, agora deve estar já. Tomando, talvez aí, não sei, né? Talvez esteja tomando aí um suco nessas horas aí, né? Então, felicidades para vocês aí no dia de amanhã, tá bom? Muito obrigado pela sua sintonia, muito obrigado pela sua participação. E quando a Tati estiver aí comemorando o aniversário, com certeza a gente vai fazer uma homenagem bem legal para ela, como a gente fez hoje aí pro menino aí de 10 anos, né? É Andriel, né? Andriel não, Ariel, né? Arielzinho? É isso aí. Então tá bom, né? Então, quero mandar um abraço também, deixa eu ver aqui pra a Janina, também, com certeza, me desejando aqui uma boa noite. Vamos lá então ouvir a Janina?
1: Oi, Antônio, cadê o povo hoje? Quase ninguém participando, né? É, vou te falar um tchau já, mas vou ficar escutando, tá? Então, tchau, até no outro sábado. É, que você e toda a tua família tenham o resto do dia abençoado, que Deus abençoe a todos, fiquem com Deus, tudo de bom para vocês aí, que vocês tenham uma noite abençoada, que Deus abençoe a noite, o anjinho que eu protejo, todos os anjos, todos os santos, São José, Nossa Senhora, que Deus cuide de vocês, que Jesus cuide de vocês, que todos os santos cuidem de vocês, todos os anjos cuidem de vocês. Um abraço apertado, um beijo para todos e que vocês tenham um final de semana abençoado.
0: Ah, Janina, eu acho que tô preenchendo aqui a cada minuto falando, né? Mas a gente tá mandando abraço pro pessoal, tem o Dionísio ainda Banachés que tá ouvindo a gente, nosso muito obrigado para ele também, tá ouvindo aí, tá junto comigo aí, né, Dionísio? Também tem ali a Joana Chagas, muito boa noite, né? Colocando música aí e trazendo boas ideias para vocês em relação aí a também, né, a trajetória de amanhã pro pessoal aí não perder aí a oportunidade, né? É, a oportunidade que eu digo é esse quadro de percursos e horários que a gente repassou para vocês, né? Programados para o transporte de eleitores para o primeiro turno de votação aí no município de Malé, nas eleições gerais de 2026. Também tem aqui, deixa eu ver, o Renato, alô Renato, garantindo aí a sua participação também, né? É, muito obrigado. Já no finalzinho do programa, né, Renato? É, tá divertido? Não tá muito divertido, não? Ah, será? Mas eu acredito que amanhã será um dia legal e abençoado aí para todo mundo, né? É, diversão amanhã, não podemos pensar em diversão amanhã, né? Amanhã nós temos responsabilidade e essa responsabilidade é reservada para a consciência de cada um, né? Então também quero mandar aqui um abraço ao Ezequiel. Vamos lá ouvir aí o recadinho do Ezequiel.
2: Isso aí, seu Antônio Sumec, Tonho, não é Tonho, nem Tonho, diga assim, Zicão, tu não é um protetor da natureza? E o pior que é o seguinte, cara, amanhã é dia de São Francisco e é meu aniversário, Ezequiel Francisco, e o Francisco é protetor da natureza, ele protege os animais, capiche?
0: Então tá, beleza então, muito obrigado por ter aí lembrado, Ezequiel, tá bom, Ezequiel Stichin, né? Então, é isso aí, né? É, deve estar aí tranquilo, de boa.

0: Então é isso aí, né? O Adão lembrou de me desejar boa noite e eu desejo mesmo para você e também aí para sua família. É a Tatiane, é isso aí, né, Tatiane? Não vai dar tempo de tocar a música da Tatiane? Também tem um recadinho aqui do Dionísio, né? Alô, Dionísio, boa noite.
1: Fala, Galdério, boa noite, meu amigo Antônio. Achou que o Banda Chascão não ia aparecer no pedaço, amigão?
0: É, pensei que não iria aparecer mesmo, né? Pensei, será que hoje não vai participar o meu amigo Dionísio? E tá aí, ó, boa noite.
1: Um ótimo abençoado final de semana pra ti, tua família e pra todos os amigos e amigas ouvindo o programa do Antônio aí na Cidadão. E manda um alô pro meu amigo Edmilson, pra dona Marli, pro seu Luiz Carlos, dona Neiva, toda a família deles lá em Floripa, pro meu amigo Itanael em Malé, pro Polaco Majescão, pro Pastiucão e pra minha mãe Anísia Bandachesca aqui no Pinhãozinho. A mãe quer ouvir Senhora Aparecida com Gino e Geno. Inclusive voltei agora da novena lá na igreja, cheguei agora no rancho, por isso que eu tô participando só agora, e eu quero ouvir uma galdeira aqui, agora tô pelhando com uma caipirona aqui pra rebater a canseira e restaurar a goela, né? E toca Pela Cordiona do Tempo e Contraponto com o Cristiano Quevedo e Tia Barbaridade. Pela cordiona do tempo que abre o fole e não fala. Azar, essa é galdeira demais, não pode faltar aí no sabadão. Aquele abraço do Banda Chescão a todos os amigos, amigas e tudo de bom.

Morena cor de canela, os caipira top. É isso aí. 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Vamos ouvir agora Gino e Geno. Nossa Senhora Aparecida, boa noite para você.

noite, boa noite, meu amigo Antônio. Achou que eu vou andar chascão, não ia aparecer no pedaço, amigão. Um ótimo, abençoado final de semana pra ti, tua família e pra todos os amigos e amigas ouvindo o programa do Antônio aí na Cidadão. E manda um alô pro meu amigo Edmilson, pra dona Marli, pro seu Luiz Carlos, dona Neiva, toda a família deles lá em Floripa, pro meu amigo Itanael em Malé, pro Polaco Majescão, pro Pastucão e pra minha mãe Anísia Bandachesca aqui no Pinhalzinho. A mãe quer ouvir Senhora Aparecida com Gino e Geno. Inclusive voltei agora da novena lá na igreja, cheguei agora no rancho, por isso que eu tô participando só agora, e eu quero ouvir uma galdeira aqui, agora tô pelhando com uma caipirona aqui pra rebater canseira e restaurar a goela, né? E toca Pela Cordiona do Tempo e Contraponto com o Cristiano Quevedo e Tia Barbaridade. Pela Cordiona do Tempo que abre o fole e não fala. Azá, essa é galdeira demais, não pode faltar aí no sabadão. Aquele abraço do Banda Chescão a todos os amigos, amigas e tudo de bom.

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1: Muito bem, pessoal, são 9:08, 9:08, na hora de ir para casa descansar também um pouquinho, né? Ao descansar um pouco também, quero desejar aí para você ainda, antes de ir para casa, né? Desejar aí que estamos chegando aí mais uma edição do Painel da Cidadão. E quero agradecer de coração a companhia de vocês nessa noite. Amanhã é dia de eleição, que cada um faça aí a sua escolha, vote com consciência e respeite também a escolha do outro. E o que todos nós queremos é um país melhor. Que Deus abençoe vocês, um grande abraço e até o nosso próximo encontro. Aqui foi o Antônio Sumic, desejando para você uma boa noite de sono, tá bom? Descanse bastante. Até o próximo sábado, se Deus quiser. Tchau, tchau.

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4: Opa, a partir de agora mais uma edição do programa Bailão, melhor e mais dançante do seu rádio. Prazer, eu sou Alisson Martins, com muito prazer, no prazer da sua companhia, tocando o que te toca e sem medo de ser feliz, para começar mais uma edição do nosso programa, que faz parte aqui da programação da emissora. O ano é 2026, e aí, tudo bem com você? Saudade, hein? Essa semana aí, tava demorando a chegar o programa, né? Semaninha, parece que demorou um pouco mais, né? Eu quero mandar um abraço especial pro pessoal da banda Pérola Negra, sempre na parceria, mandando músicas boas, inclusive trazer duas já na abertura do programa aí, né? Cerveja e Socorro e Asas, duas pérolas, duas clássicas da programação de bandas do Brasil. E claro, aqui no programa Bailão só toca música boa.

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0: Tô de volta aqui no bailão, e aí, tudo bem com você? Curtindo a nossa programação, seja feliz demais com a gente, porque eu estou feliz e na sua companhia. 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
0: 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Tá em casa, tá no trabalho, tá onde? Tá por aí, dando uma volta, curtindo aqui o nosso programa. Muito obrigado pela audiência.

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2: Que é bom no rádio, é melhor aqui no bailão. E aí, beleza? Estamos de volta. Dá volume, tá? A energia positiva do rádio é aqui.

0: daqui a pouquinho eu volto, segura aí.
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0: O ano é 2026, não se perca não, hein? 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

E assim encerramos mais uma edição do nosso programa Bailão, o melhor e mais dançante do seu rádio. Semana que vem eu tô de volta, claro, sempre trazendo aquela energia positiva pro seu rádio.

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2: Meia-noite e 14. Meia-noite e 14. Meia-noite e 14. Meia-noite e 14.
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2: Agora, meia-noite e 15. Agora, meia-noite e 15.
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2: Meia-noite 16. Meia-noite 16. Meia-noite 16. Meia-noite 16. Meia-noite 16. Meia-noite 16.
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0: Muito bom dia, princesas. Bom dia aos crentes, é um prazer estar com vocês aqui. Depois de tanto tempo, eu estava com saudade já. Já dançaram muito? Já namoraram muito? Eu também não. Quem sabe até o final da festa a gente dança, a gente namora. Vamos dançar agora.
1: Não podia faltar.

0: Tá aí o Porca Véia com castração, a Pialo aqui na nossa programação. Programa Domingão na Cidadão vai até 13h, gente. Mande sua mensagem, participe, que hoje temos sorteio aqui na programação. O tradicional sorteio, né, do frango assado recheado mais o refrigerante. Pessoal de Florianópolis estão por aqui. Boa tarde, bom dia pro Luiz, pra dona Neiva, pessoal que estiver ouvindo a programação. Como é que tá o tempo aí, Luiz? Ventou demais essa madrugada aí ou foi só aqui no Paranazão?
1: Bom dia, minha amiga dona Eliane, tudo bem? Como é que tá o tempo em Malé? Chovendo igual aqui em Florianópolis?
0: Chuva, frio, ô tempinho, né? Ontem tava tão bom, né, gente? Não choveu, mas também não tinha sol, mas estava gostoso ontem o tempo, né? Dava para andar de bermuda, de camiseta, né? De manhã, depois da uma já eu cortei um pouco a grama lá na frente de casa, estava calor, gente, mas que maravilha, né? Hoje, já começou de madrugada com uma ventania, um chuvaral que só, e agora tá frio.
1: Meu Deus do céu, ninguém merece uma chuva desgraçada. Mas eu, deixando a chuva de lado, vou pedir uma música para nós aí, do Porca Véia. O Balanço do Bugio toca para nós. Essa música eu ofereço pro seu Edenilson, dona Marli, Polaco Majescão, seu Antônio Jorge Passiuc, seu Alois, meu primo Geraldo Melnick, seu Bandachescão, seu Juliano, seu Giovanni, pra dona Aliane, dona Oriane, minha irmã Inês, minha sobrinha Paula, Josi, a Karen, a Clarice, a Alexandra, a Adriana, pra dona Neiva, manda pra nós aí o Balanço do Bujuco com Porca Véia. Fui votar, voltei embora, não votei porque tinha muita gente na minha frente. Fiz o fogo, eu tava assando a carne, digo, meu Deus, vai acabar o fogo lá e eu vou ter que ir embora.
0: Mas é bem desse jeito mesmo, eu também ia passar pra votar antes de vir aqui pra rádio, né? Passei ali na escola onde eu voto, não tinha tanta gente, mas o problema é que eu já tava no pé da viola, né? Então eu tinha que vir de qualquer jeito, né? Então eu vou votar depois que eu sair daqui, porque a escola que eu voto é aqui do lado, então... vou deixar pra votar depois. E a carne já tá no fogo, né, seu Luiz? Adiantado hoje, né? Adiantadão, né? Bom dia também pra quem? Bom dia, quero participar do sorteio. A Rafaela Toupone aqui, que está por aqui. Bom dia, Eliane. Estamos na escuta aqui no Dourado. Coloque nós no sorteio. Jucimar Pedroso. Bom dia, Jucimar. Bom dia pra Paula Cordeiro, também está participando por aqui. O Dirceu mandou, quero concorrer ao sorteio do frango. Está concorrendo. Miguel Gorski, bom dia.
2: Bom dia, Moreno. Que Miguel Gorski peça música castração, uma piada para ouvir. Bom domingo, tudo bom.
0: E acabemos de ouvir, Miguel, castração a Pialo. Se tivesse falado a Eliane, eu tocava de volta a música, mas como você falou, Lariane, brincadeira, gente. O pessoal confunde bastante as vozes, né? Bom dia, Eliane, tudo bem? Aqui é a Roseli Leal, quero participar do sorteio do frango. Coloque meu filho Gabriel no sorteio. Toque a música secretária do Amado Batista. Quem mandou a mensagem por aqui é a Roseli Leal. Vamos de música? Vamos de música. Bugio da Chaleira Preta com Porca Véia. Daí nós vamos ouvir a Moreninha do Teixeirinha, que também foi pedido, né? Eu não achei no Spotify, mas eu achei no YouTube a música.

Secretária do Amado Batista aqui na programação no Domingão na Cidadão. São 11 horas e 25 minutinhos por aqui. Deixa eu ver quem mais está ouvindo a nossa programação. Antes de eu ver quem está ouvindo por aqui, gente, eu vou para um intervalinho bem rapidinho, mas eu já volto com mais participações por aqui, tá bom? Então não sai daí, que o intervalinho é bem rapidinho e eu já volto.

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0: 11h29 por aqui na programação. E agora sim, vamos lá para as participações. Oi, bom dia, Eliane. Toque a música Triste Romance para nós ouvir. Queremos participar do sorteio. Cassimira, Cláudia, abraço para você. Tenha um ótimo domingo. Obrigada, Cassimira. Um abraço para vocês aí, para toda a família. Obrigada pelo carinho da audiência, pela participação. Zumira também está por aqui. Bom dia, Eliane. Quero participar do sorteio. Abençoado domingo para você e para sua família. Obrigada, Zumira, para vocês aí também. Bom dia, quero participar do sorteio. É Terezinha Drevenoski. Bom dia, quero participar do sorteio. É a Maria Esmil. Alô, Maria. Bom dia, Eliane. Quero participar do sorteio assado. E toque a música Mãe Aparecida. Um bom domingo. E coloque o nome do meu marido, Benjamin, no sorteio também. A Eulália, que mandou a mensagem por aqui. Obrigada, Eulália, pela audiência, também pela participação. Vou colocar o nome de vocês no sorteio, sim, com certeza. Quem mais está ouvindo aqui a nossa programação? É o Yusco, não, José Duma. Acho que é o Yusco, né? Olá, amiga, estou na escuta do teu programa. É o Yusco Duma, esse mesmo. A Laura Tisca também está por aqui. Bom dia, Laura.
1: Bom dia, amiga, tudo bem? Toque uma música para nós, Aranaíra aí, ou do Teixeirinho. Eu falei isso para toda a minha família artística, uns que estão para Rio Azul e uns estão por Malé. E toque a música para nós ali, ofereço para meus filhos Fabiano, para minha nora Marisa, para o meu netinho Antônio, que foram lá para casa da ex minhas cunhadas, para o Lajado, para almoçar. E para o meu filho Rafael, que chegamos agora na igreja, vamos fazer um almoço ali para nós dois. Beleza, mais toque? Já estamos na escuta, para ir lá no sorteio. Laura Tisca, Rafael Tisca. E meu netinho Antônio Mateu.
2: Eu já fui, votei, já avisei, isso. Já estamos na casa, tô tranquilo, sossegado.
0: Isso aí, Laura, o que importa é que já as tuas obrigações no dia você já fez, né? O importante é... E no céu, minha garganta, ela me afoga do nada quando eu tô falando. O importante é rezar, né, Laura? O resto que Deus pertence. Bom dia, amiga. Rode a música Castração Ampialo. Quero concorrer ao sorteio. Já tô tranquilo. Já votei. É o Damiano. Beleza, Damiano. Um abraço aí pra todos vocês. Lídia Chibicheski, bom dia. Estamos na escuta. Quero participar do sorteio. Está participando. Bom dia. Toque a música Junto de Deus com o Rick Renner. Só para curtir, assina a Marta. Bom dia, Marta. Bom dia para a Márcia. Bom dia para a Lúcia Topônia, que também está ouvindo aqui a nossa programação. Bom dia, quero participar do sorteio. O José Olischechin, que está ouvindo aqui a nossa programação também. Seja bem-vindo aqui na programação. Bom dia, estamos na escuta e queremos participar do sorteio. Um abraço para o Daniel Castro, também para o pai Damiano, para a mãe Danuta. Um abraço para vocês aí em Dorizon. Obrigada pelo carinho da audiência. Vamos de música então aqui na programação, vamos de Triste Romance, ou é a Rosa Branca? Não, né, a Rosa Branca eu já toquei aqui na programação, né? Já sim, vamos de Triste Romance.

0: gente. Obrigado mesmo. Quem gostou, dá um grito aí.
1: Nossa senhora.
0: Agora vocês podem sentar-se. Que agora o momento é religioso.

Um beijo, tchau!

0: Deus, são 11 horas e 45 minutinhos por aqui na programação. Lembrando que o programa do Domingão vai até a 1 da tarde.
1: 11h45.
0: Domingo hoje, dia 4 de outubro de 2026. Sejam todos bem-vindos aqui na nossa programação. E vamos seguindo por aqui com as participações.

0: 11h46. É, ele deu, mas... Ui! Tem um gato nas minhas pernas. 11h46 por aqui. 11h46. Será que tá certo agora? Tô, mas tô... Tá meio baixo. Agora foi. É, vamos seguindo por aqui então com as participações. Quem tá ouvindo aqui a nossa programação? Quem tá ouvindo por aqui é a Sueli Ciesla. Que bom, Diliane. Se possível, toque a música Baile na Serra. Toque a música Baile na Serra. Olá, olá, olá. Toque a música Baile na Serra, estamos à escuta aqui no Palmital. É a Maria Eduarda e a Ana Júlia e a Sueli Ciesla aqui que estão por aqui também. Deixa eu só botar a trilha de fundo, porque senão eu fico sozinha falando aqui. Parece que eu tô... Tá só eu e eu aí. E vocês estão aí, né, ouvindo a programação. Calma lá. Calma lá que eu já acerto o troço aqui. Bom, que fique sem, né? Vamos sem mesmo. Quem tá por aqui também, bom dia, toque a música A Volta da Rosa Branca, assina o Ronaldo Vieira. Alô, Ronaldo, um abraço pra você, obrigada pela audiência aqui na programação. Quem mais está ouvindo por aqui é o Martinho, bom dia, estamos na escuta e quero participar do sorteio. Bom dia, quero participar do sorteio do frango e do refrigerante, abençoado domingo pra você. E a Rosa Jane aqui também, o Alan Lex Jane aqui da Vila Mariana, que estão ouvindo por aqui. Bom dia, Eliane, estamos na escuta. E queremos concorrer ao sorteio. Josiane Karpinski, José Carlos, o João Vinícius e o Gabriel. Põe nós no sorteio. Olá, bom dia, tudo bem? Bom domingo para todos aí. Queremos participar do sorteio. Osmilda Maes, que está participando. Osmilda, bom dia, Eliane. Quero participar do sorteio. É a Lídia que mandou a mensagem. Bom dia, Eliane. Roda a música Na Casa da Vovó. E ofereça para nós. Para os nossos netos, André, Luiz e Brian, Gabriel Smil, e quero participar do sorteio. É o Ambrósio que mandou a mensagem por aqui. Vamos ouvir Na Casa da Vovó também aqui na programação. Só deixa eu colocar ela aqui na sequência, para ela não se perder nos pedidos por aqui. Bom dia, amiga, estamos na escuta, toque a música Macaco Já Foi Gente, o seu programa é maravilhoso e quero concorrer ao sorteio do frango. É o Damiano que mandou a mensagem por aqui. Obrigada, Damiano, pela audiência, pela participação. Bom dia, estamos na escuta. Quero participar do sorteio. A Célia da Vila São Pedro e o Celso, meu marido, também estão participando por aqui. Um abraço para vocês. Obrigada pela audiência e também pela participação. Quem mais está ouvindo aqui o programa? O Edson Luiz, bom dia.
1: Bom dia, Eliane, tudo tranquilo?
0: Tudo bom.
1: Gostei de pedir a música Garotos de Rua, com Zezé de Camargo e Luciano. Aqui quem pede é Edson Luiz e Simone Esquiba. Valeu, muito obrigado, um abençoado domingo para você e para sua família. Valeu, fui!
0: Fui, abraço Edson e Simone, obrigada pelo carinho da audiência de vocês aqui na nossa programação. Vamos saindo por aqui, vamos saindo não, né? Vamos seguindo por aqui com o Baile da Serra do Porca Véia, são 11h49.

0: Garoto de Rua aqui na programação com Zezé de Camargo e Luciano. Essa aqui foi a pedido do Edson Luiz. Um abraço, obrigado pelo carinho da audiência. Aí o Deu João também, são por aqui, mandaram um bom dia. O Márcio mandou bom dia. Quero concorrer ao sorteio do frango do refrigerante. Tudo de bom, Eliane. Eu que agradeço. Obrigada pela participação e também pela audiência aqui na nossa programação. Gente, você é meio de três já. Bom dia, que Deus abençoe sua vida e de sua família. Põe eu e meu filho Nathan Henrique no sorteio. A Daiane, amém, Daiane. Que Deus abençoe vocês aí também. Bom dia, tudo bem? Tem um ótimo domingo, quero participar do sorteio. É a Margarete que mandou a mensagem. Bom dia, ótimo domingo a todos. Toque shot laranjeira. É a Mônica que mandou a mensagem por aqui. Deixa eu procurar o shot laranjeira. Shot laranjeira. Vamos procurar aqui a música para nós poder atender o pedido da dona Mônica. Shot laranjeira com os mirins. Vai tocar já já aí, tá bom, dona Mônica? A Loise mandou mais mensagem por aqui. Bom dia.
1: Tudo bota, minha amiga dona Aliane, minha amigona. Quer tocar mais uma música? Só para mim ouvir essa música. É, o canarinho cantador. É só para mim ouvir essa música, tá? Tudo de bom.

0: Aloysio, esse, daqui a pouquinho, né, se eu conseguir atender aqui mais os meus pedidos aqui, eu já atendo o teu pedido também, tá bom? Que eu já toquei uma música que você pediu, daqui a pouquinho, se der tempo, a gente já toca outra. Quero participar do sorteio, Benjamin e Lúcia Folvarney, e toque a música A Promessa do Meu Pai, e a Lúcia e o Benjamin, que estão ouvindo aqui a nossa programação. Deixa eu procurar aqui a música A Promessa do Meu Pai, essa música é bem boa, né? Promessa do Meu Pai com os Mirins. Elaia, vai tocar duas os Mirins, uma atrás da outra ali, ó. Mário Seretini, bom dia.
1: Bom dia, Eliane, tudo bem?
0: Bom.
1: Toca uma música pra nós lá, das Bertucci, e queremos participar do sorteio, estamos te ouvindo aí, estamos só tocando umas.
0: Mas que bom.
1: Depois vamos votar.
0: Eu também vou votar depois que eu sair daqui, ou eu vou colocar as propagandas aqui que eu tenho que pôr aqui, porque eu já tô atrasada nas propagandas, eu vou sair correndo ali na escola, porque aqui do ladinho, ó, e é rapidinho, aproveitar agora no horário do almoço que não tem ninguém, né? E se eu sair daqui uma hora, eu vou chegar lá, eu vou sair de lá às três mais ou menos, porque daí enche de gente depois do almoço. Oi, Leandro, tudo bem? Que tal se você tocasse a música do Lourenço Lorival, Morena, Sertaneja? Abraço ao Ismael Kulish, que mandou mensagem por aqui. Bom dia, Eliane, toque a música e coloque nós no sorteio. Lídia Solupes, Robaskevich, um abraço pra vocês aí. Luan também está por aqui, a mensagem de áudio, né? Não sei se é Luan ou não, vamos ver.
2: Bom dia, Juliane, eu sou o Luan e quero concorrer ao sorteio.
0: Como o Luan não sabia quem que era, ele falou Juliane, né? Então pode ser o Juliano, Eliane ou a Loriane, né? Um dos três deve estar aí na rádio hoje. Bom dia, quero concorrer ao sorteio do frango e toque a música Cor dos Olhos Seus, um bom domingo. Quem mandou a mensagem por aqui? A Maria Marges, que mandou a mensagem. Só deixei eu pausar ali a música, porque já tá tocando Shot Laranjeira ali, que teve pedido. Quem mais está por aqui? Bom dia, ótimo domingo. Quero participar do sorteio. Olha só, a vizinha Luci. Alô, Luci. Alô, Geraldo. Um abração para vocês aí. Um bom domingo. Bom dia, Eliane. Tudo bem? Estamos à escuta aqui na dona Diair, filando almoço. Meu Deus do céu, domingo que eu tô aqui, o pessoal tá lá na casa da Diair, filando almoço. Ah, Diair, que coisa boa, né? Que barbaridade. É bom, e põe o nome da minha mãe, Diair de Souza, no sorteio. Obrigada, um abraço pra vocês aí, Geraldo, pra toda a família, obrigada pelo carinho da audiência. Bom dia, abençoado domingo ao Sérgio Giboschi, que mandou a mensagem por aqui. Alô, Sérgio, um ótimo domingo pra vocês também, um abençoado domingo. Bom dia, queremos participar do sorteio, Fábio, Ana, Enzo, Endro e minha sogra Lourdes do Amaral. É o Fábio que mandou a mensagem por aqui. Bom dia, toque a música Os Quatro Cantos da Casa e põe meu nome no sorteio, beleza? É o Daniel Misga, acho que eu falei certo, né? Porque eu falava amiga, se eu não me engano, né? Falava errado o nome do homem. Mas pode deixar, vamos colocar aqui a música na fila, tá bom, ô Daniel? Vitoldo também está por aqui, bom dia.
3: Bom dia, Eliane, tudo bem? Ótimo domingo.
0: Obrigado.
3: Vitoldo, Ibera-Rússia. Com Coreia Frango do supermercado Barnuc. Toque uma música, Amor da Primavera.
0: Amor.
3: Beleza? Tchau e obrigado.
0: Tchau e de nada, ô seu Vitoldo. Um abraço pra você e pra Vera Lúcia, Amor de Primavera de Paulo e Paulino. Vamos colocar aqui na fila também, tá bom, Vitoldo? Logo, logo, logo mais já toca a música, tá bom? Ana tá por aqui, bom dia, tudo bem? Coloque nós no sorteio, a Ana Rodakevich e também no sorteio do frango do refrigerante, né? Tá participando. Bom dia, Eliane, toque a música Rosa Branca, põe nós no sorteio, Laura Isidoro e Ana e o Ismael. É a Laura que mandou a mensagem, a Rosa Branca. Nós comecemos quase que a programação com a Rosa Branca hoje, né? Lá pra dona Josefa Shepko. Bom dia, quero participar do sorteio do frango, assina César Luiz Macedo da Colônia 5. Bom dia, bom domingo pra você, a Rosa Jane aqui, obrigada, Rosa, um bom domingo pra vocês aí também. Obrigada pelo carinho da audiência. Gente, eu vou pro intervalinho e eu já volto com as músicas, não sai daí, são 12:09.
4: 12:08. 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

já voltamos por aqui na programação do Domingão na Cidadão. Fui... Gente, eu coloquei um intervalinho aqui, ó, e pensei, né, vou correndo ali na escola, né, pra mim votar, não tem ninguém. A fila tá ali no portão. Fiz que nem o seu Luiz, dei meia volta e voltei embora, né, porque se eu ficasse lá esperando até passar toda aquela gente, ia dar uma hora, eu ia estar lá esperando ainda na fila. Mas vamos seguindo por aqui com as músicas Xote Laranjeira e os Mirins aqui na

0: terceira dimensão na cor dos olhos seus aqui na programação no Domingão na Cidadão. Daqui a pouquinho tem os quatro cantos da casa, tem um amor de primavera por aqui também. Enquanto isso, vamos lá para as participações. Quem está ouvindo por aqui, participando, temos uma mensagem de áudio, deixa eu ver.
1: De Eliane, quero participar do sorteio, Maria Eduarda Munhoz.
0: Obrigada, Maria Eduarda, tá participando. Bom dia, quero participar do sorteio. Toca a música Valsa das Flores, Neuza Michalichen, que mandou mensagem. Bom dia, um bom domingo pra você, quero participar do sorteio. E toque a música Secretário de Obras do Baitaca. Quem mandou a mensagem foi o Alberto. Bom dia, Alberto. Boa tarde já, né? Já é meio-dia 26. Itanael, bom dia.
2: Para vocês, tudo chique bacana. 1:30. Adeus. Até amanhã.
0: Até, Itanael. Bom dia, amiga Eliane. Bom domingo pra você. Toque uma do João Mineiro e Marciano. Amor Clandestino. A rádio está fazendo eco. Programação show de bola. É o César Schmick que mandou a mensagem por aqui. Bom dia, Sérgio. Bom dia para Ivonete. Bom dia para toda a família ouvindo a programação. Obrigada pelo carinho da audiência. Bom dia, Eliane. Quero participar do sorteio. Tenha um abençoado domingo. É Sirlene que mandou a mensagem. Luiz também está por aqui. Bom dia.
3: Bom dia, Eliane. Bom dia a todos os ouvintes. Toque lá, shot do caminhoneiro. Para todos na escuta. Aqui é o Geada. Beleza?
0: É, geada, não tá dando mais geada pra você não, shot do caminhoneiro. É, hoje de manhãzinha tava friozinho, né, gente? Agora tá querendo abafar e querendo meio que esquentar o sol, né? Na verdade é preocupante, né? Porque o vendaval que tivemos nessa madrugada, nossa senhora. Né? Mas vamos lá com as participações. E hoje tinha previsão de chuva hoje pro dia todo. Que tá dando com esse tempo? Hélio tá por aqui, bom dia.
4: Bom dia, Lítica, tudo bom? Daí, como é que tá...
0: Me chamar de Loriane ainda vai, né? Mas agora de Lítica, Deus de Deus, pai de pai, né? Edson da Loja Valentina também está por aqui, bom dia.
5: Bom dia, aqui é o Edson da Loja Valentina, hein? Manda um abraço, bom final de semana a todos aí, amigos e clientes da Loja Valentina, hein? Um abraço pra Maria aqui, estamos na escuta aqui, com a Kalina também, e tudo de bom!
0: Tudo de bom pra vocês também. Eu com o Lítica, a única coisa que temos em comum é a cor do zóio mesmo, que é verde. Bom dia, Eliane, abençoado domingo pra você. Coloque a Tereza, a Leocádia, o Sandro, a Ana e o Lauro no sorteio. Um abraço, é a Ana. Abração aí pro pessoal de Rio Claro do Sul, obrigada pelo carinho da audiência. Bom dia, agora que voltou a luz, abençoado domingo, a Solange Lela aqui. Alô, Solange, abençoado domingo pra vocês aí também. Bom dia, tudo bem? Quero participar do sorteio do frango. O José que mandou mensagem. Boa tarde aqui, a Suelen Loginski. Quero participar do sorteio. Um bom domingo pra vocês também. Bom dia pra Ana Zavali, que quer participar do sorteio. Bom dia, Ana Zavali. Bom dia, toca a música do Zé Moraes. Piazão do Agro e põe no sorteio ao Hélio, a Elizabeth e a Elisa Martic do bairro dos Lima. Tchau e obrigada. Tchau e de nada. Eu que agradeço pelo carinho da audiência e vocês também pela participação aqui na programação. Lembrando, gente, que o programa Domingão vai até 1:00 PM. E no finalzinho da programação tem o sorteio, né, do tradicional frango assado e recheado, que é oferecimento da rede supermercados Banhuc.
6: Meio-dia e 29
0: por aqui, vamos seguindo com os quatro cantos da casa.

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1: E tá aí o secretário de obras do Baitaca aqui na nossa programação. São 12:41 já, meu Deus do céu, como a hora passa. Eu vou, deixa eu ver o que eu tenho de mensagem por aqui. Tem bastante mensagem, dá pra ler aqui na programação. Bom dia, quero participar do sorteio. A Cirque mandou a mensagem. Tereza Orne também está por aqui. Gente, a partir de agora, já não garanto mais tocar as músicas que vocês estão pedindo, porque já não vai mais dar tempo.
2: Boa tarde, Eliane, tudo bom? Dê um alô aí pra você na loito, nós estamos na audiência. Eu gostaria de ouvir a música Na Casa da Vacariana. Um bom domingo e tudo de bom.
1: Beleza, tudo é bom aí pra vocês também. Luiz e Inês na Horn também estão por aqui. Bom dia.
3: Bom dia, Eliane, tudo bem? Viu? Toca uma música do Rikirener pra nós. Pra matar a saudade do nosso querido cantor. E queremos participar do sorteio. Eu, a Inês, o Gustavo, a Heloísa e o Luiz Fernando na Horn, na Colônia 5.
1: Um abração aí pra vocês, obrigada pelo carinho da audiência. Bom dia, quero concorrer ao sorteio do frango. É Sirlei Snisser, acho que deve ser isso o sobrenome. Alô, Sirlei, um abração pra vocês. Eu acho que é o pessoal lá da Felipe Distribuidora, né? Inês também está por aqui, bom dia, Inês.
4: Bom dia, Eliane, quer participar do sorteio do frango? Hoje nós estamos sem luz. Bora que vem a luz.
1: É, fiquei sabendo. Um abração aí pra vocês. Bom dia, quero participar do sorteio. A Jane Oliveira, Madalena também está por aqui. Bom dia.
4: Oi, meu Deus, bom dia. Tudo bem pra vocês? Viu? Eu peço pra você tocar no último do programa. O meu pai já tá velhinho. Eu gosto dessa música. E eu tô curtindo todas elas. E pra mim toda é boa. Maravilha o programa de vocês. Parabéns. Que Deus abençoe vocês e todos aí.
1: Obrigada, Madalena. Que Deus abençoe vocês aí também. Boa tarde, só na escuta. Um bom domingo a todas. É a Ivone Orlando. Bom dia, Eliane. Estamos na escuta. É a Thaís que mandou a mensagem. Janina mandou a mensagem.
5: Okay, Eliane, vou falar um tchau bem adiantado, porque você pode sair antes, às vezes, né? Então, daí pode dar um imprevisto que eu não possa passar esse áudio, né? Mas tô escutando. Então, tchau. Até amanhã. Que você tenha o resto desse dia abençoado. Que Deus te abençoe. Fique com Deus. Tudo de bom pra você. Que você tenha uma noite abençoada. Que Deus abençoe a noite. Os anjos te protejam. Todos os anjos, todos os santos. São José, Nossa Senhora. Que Deus cuide de você. Que Jesus cuide de você, que todos os santos cuidem de você e todos os anjos cuidem de você. Um abraço apertado, um beijo e até amanhã, mas estou escutando, que você tenha um domingo abençoado.
1: Amém, Janina, você também. Bom dia, estamos na escuta, é o Marcos Tisque do Irmã Dulce. Bom dia, Eliane, bom, tô aqui. É, a música Andejo com os Quatro Galdério, beleza. Quem mandou mensagem é o Luiz, o Andejo vai tocar também. Eu acho que vai dar tempo de tocar, o Itanael também pediu o Andejo, né? Tá ali na fila. Bom dia, toque a música Vaneira de Respeito. Põe meu nome no sorteio do frango. Sou Elia Beatriz Oliveira do Terra Nova, Polônia. Alô, Polônia.
6: Dia, Eliane, bom, toque a música Amor Eterno pra nós curtir aí. E quero concorrer o kit e o frango do supermercado Banhuque. Coloque o meu nome pra concorrer o frango do supermercado Banhuque. Vou hoje ver se eu ganho esse franguinho.
1: O importante é o iaiaô no fundo, né? Ah, meu, deve ser as netas cantando, o netinho, né? Bom dia, quero concorrer ao sorteio do frango. Bom domingo pra vocês, Lucy. Quem mandou a mensagem foi a Lucimara. É, bom dia, Eliane, toque a música Bela Ingrata e põe meu nome no sorteio do frango. Eliseu Oliveira do Terra Nova. Ana, lá de Rio Claro, também está por aqui. Boa tarde, põe o nome do meu padrinho José Tisca e Mari e Márcia Tisca e Leoni Gurski, primos Juliano, José, Maria Aparecida, Alana Vitória Tisca e meu sobrinho Antony Mateu Vieira Lima no sorteio. E também o Rafael Tisca, a Laura que mandou a mensagem. Alô, Miguel.
7: Boa tarde, Eliane Pão. Você foi por dentro tocar pra uma música do Rikirener, tá bom? Ou qualquer uma delas, beleza?
1: Então tá bom, ô seu Miguel. É, se der tempo, nós tocamos aqui o Rikirener. Boa tarde, Eliane. Quero participar do sorteio do frango. É Célia Klenk do Eldorado. Bom dia, estamos na escuta da Cidadão. Quero participar do sorteio. Obrigada, Tamires. Bom dia, quero concorrer ao sorteio do frango. É a Crislaine Loginski que mandou a mensagem por aqui. Florindo, diga seu Florindo.
8: Bom dia, Eliane. Aqui é a Leonilda. Quero participar do sorteio do frango.
1: Ah, Leonilda que me mandou mensagem. O César Schmick já mandou carne aí também. O Ismael mandou mais um oi por aqui. Pera lá, que agora eu não sei o que, que eu fiz aqui, né? Vamos de música, então, a pedido do César Amor Clandestino, João Mineiro e o Marciano. São 12:46.

Meio-dia e 55 por aqui. Deixa eu ver aqui a última participação que tenho por aqui, que eu vou me organizar no sorteio. Bom dia, quero participar do sorteio. Simone da Vila Carolina, que mandou a mensagem por aqui. Agora eu já vou me organizar aqui no sorteio, meu povo. E quando eu volto pra dizer quem ganhou o frango assado e recheado mais o refrigerante do dia de hoje.

Meio-dia e 59 por aqui. O sorteio, então, já foi realizado aqui na programação. Hoje tivemos um ganhador do final do telefone 4916. Então, foi o Gustavo Nahorne, que foi o ganhador do frango de hoje. O Gustavo Nahorne, lá da Colônia 5, do telefone final 4916. Então, foi ele o ganhador. Então, se puder confirmar a audiência aqui pra gente, a gente agradece. Então, o ganhador, Gustavo Nahorne, da Colônia 5, final do telefone 4916. Então, o Gustavo passa ali na secretaria da PAC Center.

0: com mais um programa A Tarde é Sua para vocês. 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Fiquem todos com Deus, um grande abraço e até amanhã, se Deus quiser.
1: Uma hora. 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
6: Olá, tudo bem? Muito prazer, tô chegando, eu sou o Luiz Fernando e tá começando o nosso Top 30 com as 30 mais da semana. Nossa parada começa com a dupla Pedro e Benício. Lembrança boa, 30ª posição.
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0: voz do Cat's Eye, Tutti Frutti, posição de número 27 aqui no Top 30. Você ouviu também? Guilherme Benuto e Panda, Eu Duvido, Murilo Ruf com Deixa Eu, e na 30ª posição ficou Pedro e Benício, Lembrança Boa. E já já tem mais Top 30 por aqui, tá? Eu já volto.
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6: Uma e 15.
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0: Top 30 de volta. Tá só começando. Posição 26. Modão inglês.
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0: passando validar em contextos de inclusão de setores subalternizados em democracias recentes que se abrem para novos sujeitos políticos.
1: O crime envolve condutas que podem dificultar ou impedir a campanha ou o exercício do mandato político, como constranger, ameaçar e humilhar a mulher, como aconteceu com a candidata a deputada estadual em Minas Gerais, Isa Lourença, nesta quarta.
2: Menores de idade foram até o meu escritório político, onde eu trabalho, onde a minha equipe trabalha, roubaram a nossa bandeira, jogaram uma bomba no escritório e jogaram santinhos no escritório.
1: A candidata formalizou o registro do boletim de ocorrência e cobrou investigação sobre ligação entre os agressores e as campanhas de candidatos do Partido Liberal. A campanha do MPF e do TSE é apenas mais um passo para superar as barreiras estruturais que limitam o acesso das mulheres aos espaços de decisão. Agência Rádio Web, produção e reportagem, Carolina Prazeres.
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6: Sabia que as mulheres nem sempre puderam votar no Brasil? Foi somente em 24 de fevereiro de 1932, com o primeiro Código Eleitoral do país, que as mulheres conquistaram o direito de votar e serem votadas. Mas a luta começou antes disso. Em 1927, a professora Celina Guimarães Viana tornou-se a primeira eleitora brasileira ao se alistar em Mossoró, no Rio Grande do Norte, após mudança na legislação estadual. No ano seguinte, Alzira Soriano foi eleita prefeita do município de Lages, também no Rio Grande do Norte, tornando-se a primeira mulher a comandar um município no Brasil. Mesmo com a conquista em 1932, as restrições foram caindo aos poucos. Inicialmente, o voto era facultativo para as mulheres que não exerciam funções remuneradas. Mas na Constituição de 1946, o alistamento feminino se tornou obrigatório, conquistando a igualdade em relação aos homens. Hoje o cenário é bem diferente. As mulheres são maioria do eleitorado brasileiro, representando 53% dos mais de 155 milhões de eleitores aptos a votar em 2026.
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8: Estamos de volta agora, 1h24, horário de Brasília. Bruno e Daniel, a gente vai trazer alguns dados aqui que mostram a importância dos candidatos darem atenção para pautas femininas. A gente ouviu, né, anteriormente a matéria sobre violência política de gênero e a gente vai falar justamente sobre as mulheres. Entre janeiro e julho desse ano, 180, o número, né, que registra denúncias contra as mulheres, registrou 98.705 denúncias de violência contra mulheres, uma alta de 15% sobre o mesmo período de 2025. O Brasil tem quase 84 milhões de eleitoras, o que equivale a quase 53% do eleitorado brasileiro, ou seja, nós mulheres, né, somos a maioria e os candidatos precisam pensar e oferecer propostas para para as mulheres, né? E para falar sobre o peso do voto feminino e das demandas dessa grande parcela da população, a gente convidou a fundadora da Sou Pagu e presidente do Instituto Sou Capitu, a psicóloga Mayumi Kitagawa. Oi, Mayumi, tudo bem?
9: Boa tarde, obrigada pelo convite.
8: Boa tarde, seja bem-vinda. Vamos lá, Mayumi, essa percepção e o entendimento sobre a violência contra as mulheres influencia efetivamente no voto?
9: Influencia sim, mas existe um passo antes, né? A mulher, ela precisa reconhecer o que vive como violência. Muitas só percebem que estão numa relação abusiva ou estão passando por uma violência institucional depois de muito tempo, porque a violência nem sempre ela é tão visível. Ela também aparece no controle do dinheiro, no isolamento, na humilhação diária, na busca por políticas públicas e não ser abarcado, seus direitos omitidos ou negligenciados. Então, quando a mulher entende isso, ela passa a olhar para a política de um outro jeito e começa a perguntar se aquele candidato, aquela candidata vai garantir uma delegacia funcionando, uma creche em funcionamento, uma casa-abrigo, um atendimento psicológico, autonomia financeira. Por isso, informação e educação sobre violência também muda a qualidade do voto.
10: Oi, Mayumi, boa tarde, um prazer falar com você. Queria tratar também de um outro aspecto, né, para entender se, no seu ponto de vista, é possível falar em voto feminino como um bloco, né, ou recortes como classe, raça, idade e escolaridade dão outro viés para o voto das mulheres.
9: Então, Bruno, não dá para tratar as mulheres como um bloco único. Uma mulher negra da periferia, uma jovem universitária branca, uma senhora aposentada no interior, vivem realidades muito diferentes e isso pesa no voto. Então, a violência, por exemplo, quando a gente vai olhar os dados, ela atinge muito mais mulheres periféricas negras. A sobrecarga do cuidado pesa muito mais para uma mulher que não pode pagar uma creche ou uma cuidadora, terceirizar, né, esse cuidado doméstico. E, ao mesmo tempo, existe um fio que conecta todas essas mulheres. Pode ser tudo diferente, não são em blocos, mas há algo que conecta, né? Que é a insegurança, a dupla jornada, o medo. Então, o candidato e a candidata que quer dialogar com essas mulheres precisa entender essa interseccionalidade, essa diversidade. E não fazer uma proposta genérica para a mulher, né? Como se fôssemos todos iguais.
5: Mayumi, Daniel Fagundes falando aqui contigo, um prazer estar conversando contigo. Eu queria aproveitar essa tua última resposta para buscar um gancho de que esse ano a gente notou muitos candidatos em busca de vices mulheres. Isso mostra mais uma preocupação ou realmente uma estratégia política relacionada com essa necessidade de falar com as mulheres de todos os campos sociais, de todos os lugares do nosso Brasil?
9: Então, pode ser as duas coisas, e não tem problema existir uma estratégia, porque política também é isso, né? Também é estratégia. Mas a pergunta principal que eu faço é: essa mulher, ela vai ter voz de verdade ou ela só é uma foto na campanha, né? Então, a eleitora, ela precisa observar se ela participa das decisões, se as propostas das mulheres têm orçamento, têm prazo, e se essa presença, ela vai ter uma continuidade depois das eleições, né? A representatividade que fica só na imagem, ela não muda a vida de ninguém. Então, uma mulher em posição de poder com autonomia, ela faz sim a diferença, porém ela tem que estar nessa posição de poder e com autonomia.
5: E essa questão de autonomia das mulheres, dessa tentativa dos candidatos, né, não importa o motivo, a gente tem também uma maioria feminina do eleitorado que não se traduz proporcionalmente em mulheres eleitas. A gente sabe quais são os fatores que levam a isso?
9: Então, não é falta de interesse, não é uma falta de interesse das mulheres, né, quando a gente vê, mas sim barreiras no caminho. Então, a mulher que quer se candidatar, ela muitas vezes ela acumula trabalho, casa, filhos, tem menos acesso a dinheiro, a redes de apoio dentro dos partidos. Então, a gente tem aí essa cota, né, de 30% de candidaturas de recursos, que foi um avanço, mas ainda a gente vai ver candidatura só para cumprir tabela. E outra coisa, uma mulher que está carregando uma casa toda nas costas, que está carregando essa dupla jornada, nem sempre também ela consegue parar e estudar política, né? Quando a gente vai ver, a gente teve um aulão na Sou Pagu para ensinar mesmo o que cada cargo político faz, o que cada, candidato tem que te mostrar, para ter essa educação primária mesmo sobre política, sobre o voto consciente. Então a gente tem de ambos os lados, né, das candidatas e das eleitoras.
10: Mayumi, a gente falava inclusive aqui antes do intervalo e da sua participação, a Ana lembrou que fizemos uma reportagem a respeito de violência política de gênero neste ano, ali por volta de março, não é, Ana? Março, exato, abril, sim. Quando candidaturas estavam ainda sendo definidas, alinhadas, era um período pré-eleitoral. De lá para cá, até esse momento em que a gente chega efetivamente ao dia de eleição, você tem uma avaliação sobre esse tema a respeito especificamente das eleições 2026, ainda antes mesmo, né, de nós termos os resultados com as urnas abertas, mas a sua percepção de como esse tema foi trabalhado ou não trabalhado neste ano de 2026, diante do período eleitoral?
9: Então, a gente está no momento de virada, né? Durante muito tempo, a questão da violência contra a mulher não era tão debatida, ela não era tão levada, né, para essa discussão. Então, hoje, as pessoas elas começam a entender que toda violência contra a mulher é uma questão de segurança pública, de saúde, de economia, mas ela também ela tem um ponto que pouca gente lembra, que essa violência tira a liberdade do voto também, né? Porque é isso, é uma sobrecarga. Quando a mulher ela está passando por violências, é uma sobrecarga, né, psíquica, e que cognitivamente isso tem um impedimento para dar vazão para outras questões. Então, acho que sim, está tendo mais essa discussão, só que ainda de uma forma muitas vezes rasa, né? É isso, é olhar a proposta, é olhar prazo e é olhar recurso destinado principalmente, né? Porque não adianta falar que vai fazer uma proposta e simplesmente não ter um recurso, né? Usar isso só como um jargão eleitoral.
8: E Mayumi, né, a gente está falando de candidatas, aumento, né, no número de candidatas, enfim, eu tive uma percepção na minha bolha, né, das redes sociais, que muitas pessoas, muitos homens, estavam ali anunciando voto em mulheres, né, para o legislativo principalmente. Então a gente vê, eu acredito que seja uma coisa ainda pequena, né, mas eu acho que a gente vê aí um começo de uma mudança. Mas eu queria ver com você, a gente teve algumas parlamentares que já levaram filho, né, no plenário, a Sâmia Bonfim, a Talíria Petroni, enfim. E aí, para mostrar justamente, olha, para eu estar aqui, eu preciso ter alguém para cuidar do meu filho, porque os políticos homens, ninguém pergunta com quem ficou a criança para ele ir para o plenário, enfim, para o gabinete dele, enfim. Como que você vê essa questão que está sendo trabalhada dentro da política mesmo?
9: É interessante que há pouco a gente não tinha nem banheiros, né, femininos.
8: Exatamente. É exatamente importante você citar isso. É muito assustador, inclusive, o banheiro no Senado, ele foi construído em 2016.
9: Isso
8: dez anos enorme, atrás, né? Exatamente.
9: Tem uma mudança, ainda são pequenas, mas elas são reais, né? A gente está vendo as mulheres se candidatando, a gente está vendo organizações, né, programas, ONGs que estão dando apoio também para essas mulheres se candidatarem, isso é muito interessante. Mas a questão do trabalho doméstico é uma questão cultural nossa, que é muito, muito enraizada, né, do sexismo, em que as mulheres elas vão precisar ficar no trabalho doméstico, no trabalho privado. As mulheres elas são criadas desde a brincadeira com o nenê, né? Ai, olha só, a minha filhinha, brincadeira, enquanto o homem está brincando, o menino está brincando de polícia e ladrão, está brincando de profissões, né? Está brincando de uma vida pública e essa mulher está brincando de uma vida privada. E isso vai ficando, né? Desde os filmes da Branca de Neve arrumando a casa para sete anões, ou dessa mulher que fica lá na torre esperando, sempre num ambiente privado. Então, o nosso papel social é colocado culturalmente para esse lugar. E romper algo tão intrínseco na nossa cultura, né, é um desafio. É um desafio enorme poder se olhar para isso como uma questão de necessidade mesmo, que esse trabalho, junto com o trabalho doméstico, ele fica impossível de ser feito, né? Essa carga, ela não gira numa 24 horas de uma mulher, né? E é por isso que a gente precisa ficar muito de olho em políticas públicas, desse olhar de que a responsabilidade da infância, da adolescência, da criação de um filho, não pode recair apenas na mãe, não pode recair apenas na tia, na avó, nessas mulheres. E se esses homens não estão tendo esse passo, quem vai ter que arcar é o Estado. Então, isso é muito importante quanto política pública, porque uma creche não é para uma mãe. Uma creche é para criança.
8: Para criança, exato.
9: Então, diferenciar esse direito, ele é extremamente importante para a gente começar a moldar esse olhar, né?
11: E, Mayumi, como é que você observa? A gente acabou de trazer aqui alguns pontos que chegam a ser meio assustadores, né? De evoluções que já deveriam ter acontecido há muitos anos. E nesses, a gente está vendo em passos ainda tímidos, mas importantes, só que ao mesmo tempo a gente vê um movimento de pessoas pedindo o fim do voto feminino, né? Inclusive com mulheres influenciadoras participando dessa campanha. Como é que você analisa, assim, a gente está conseguindo dar alguns passos importantes em relação a isso, mas ao mesmo tempo também surge esse movimento de fim de voto feminino. Como é que a gente consegue analisar isso em 2026, Mayumi?
9: É um pouco absurdo, né? Porque a gente nunca... É absurdo pensar a retirada de qualquer direito. A retirada de qualquer direito é absurdo, né? Sim. A retirada de qualquer ganho é absurdo. Então, se a gente for ver... Gente, é tão absurdo essa pauta, né? Eu vejo com muita preocupação, mas também Sim. entendo de onde vem, né? Sim. Quando as mulheres, elas avançam, vai aparecer, sempre vai aparecer uma reação. Uhum. Entendeu? Qualquer grupo marginalizado, qualquer grupo que não é para colocar naquele lugar, né? Uma mulher é para ficar dentro de casa. Então, ela não tem que ter esse espaço público. Então, qualquer coisa que vai acontecendo vai ter uma reação. Então, nas redes sociais, principalmente, comunidades masculinas, circula esse discurso dizendo que a mulher não deveria votar. E isso não é piada, nem é exagero, é um ataque direto à democracia, que a gente precisa ficar de olho. Então, o voto feminino, ele foi uma conquista depois de muita luta. Muita luta, é um direito recente, e é um direito recente e, como qualquer outro direito recente, ele pode ser ameaçado, né? Eu vejo esse discurso como psicóloga, que é muito atrativo para muitos homens, e homens jovens, né, frustrados, enfim, que acaba colocando a culpa nas mulheres, né? E isso precisa ser enfrentado com educação, com debate dentro da escola, já, sabe... Sim. em desenvolvimento, para a gente mudar também essa ideia de masculinidade, né? Porque a gente não pode trabalhar só com a questão da mulher, a gente também tem que trabalhar com a questão da masculinidade, né? E da onde essa questão dessa masculinidade, ela passa a ferir o campo do outro, né?
11: Exatamente. E alguns defensores, inclusive, do fim do voto feminino, alguns defendem o voto da família, mas esse voto da família seria... obviamente escolhido pelo pai, pelo marido, enfim, trazendo essa responsabilidade para o pai da família, vamos dizer assim, né, Mayumi? Como é que também, puxando esse gancho, eu sei que pode ser uma pergunta, mas eu concordo contigo, acho que se a gente não levar a sério esse tipo de crítica, esse tipo de ideia, talvez ela vá passando durante um tempo e a gente chegue, daqui a alguns anos, está falando ela em outros patamares, né? Mas também encaixa um pouco nessa questão de masculinidade frágil, talvez. Eu queria que também você analisasse essa situação, não só do fim do voto feminino, mas por que essa responsabilidade teria que ser do homem, do pai da família, do chefe da família, digamos assim?
9: Uhum. Ah, isso tem raiz histórica, né? Quando a gente vai olhar esse lugar da mulher e esse lugar do homem, né? Então, quando a gente vê, a gente tem que ver isso como retrocesso, não é uma ideia nova, é um retrocesso. Então, durante muito tempo, se diz que a mulher não precisa votar porque o marido e o pai já representam a família, né? E é isso que eu tô falando o tempo todo, essa representação para fora da casa nunca vai ser da mulher, e ela tá nesses discursos pequenos, né? E que tem que ter um enfrentamento. A família nem sempre é um lugar seguro. Isso, como psicólogo, eu preciso afirmar. A família não é um lugar seguro muitas vezes. Muitas mulheres que a gente atende, elas vivem relações que o parceiro controla dinheiro, controla o celular, controla a amizade. Quem dirá não controlar o voto, né? Mas o voto, ele é individual, ele é secreto. E ser secreto é uma proteção para essas mulheres também. É o único momento em que sozinha, na cabine, ela vai escolher se ninguém está olhando, né? Então, além disso, a nossa Constituição, ela garante esse voto direto, secreto, isso não pode ser abolido, sabe? Nem por emendas, não pode. É responsabilidade do pai da família, é muito bem-vindo, mas com cuidados dos filhos, né? Na divisão das tarefas e não decidindo o voto de ninguém.
8: Muito importante a gente falar sobre isso, porque é um risco mesmo, né? Ainda mais com as redes sociais, como você citou e o Daniel também. A gente vê tanto a rede social ajudando, né? A gente teve um abusador no Rio Grande do Sul, um abusador em série, né? Que uma mulher falou e aí as outras vítimas começaram a aparecer e ele acabou sendo preso, enfim. Mas tem essa parte negativa que surgem, né, discursos masculinistas, misóginos, e a gente percebe que na política, quando um político é atacado, porque a violência política ela existe, né, mas ele é atacado pelo que ele faz, pelo que ele falou, pelo que ele fez ou deixou de fazer. A mulher não, são sempre xingamentos e ataques misóginos, né, sobre o fato dela ser mulher, né. Como que você vê a questão das redes sociais nesse sentido, né, dessa dicotomia de tanto poder ajudar quanto disseminar esses discursos?
9: As redes sociais, ela tem esses dois lados mesmo, né? Tem esse lado de também colocar, né, pautas importantes das quais é difícil reunir, às vezes, pessoas fisicamente. Ai, vamos discutir sobre tal coisa. E às vezes você joga na rede, são pautas que não circulam por aí, vem pessoas interessadas e acabam gostando, como o feminismo propriamente, né? E do outro lado também tem essa coisa do espalhar o ódio. Esse ódio aí tem gênero, né? Quando um político homem ele é atacado, realmente é isso, né? O maior xingamento para um homem, tem um estudo muito interessante da Valesca Zanello, que é uma psicóloga, e ela fala que o maior xingamento de um homem é ser chamado de corno, porque alguém pegou sua propriedade, entendeu? Não é nem sobre você mesmo, mas é porque alguém pegou sua propriedade. Agora, de uma mulher, sempre vai atacar o corpo, a roupa, a vida sexual, não vai atacar a sua propriedade, vai atacar você em si. Entendeu? Então, isso é muito importante, né? Isso tem nome. A violência política, ela é uma questão que ela afasta as mulheres da política, porque muitas olham para isso e pensam, não quero passar por isso, né? Não quero que minha família passe por isso. E aí tem esse peso também, né? Se você entra sem uma família, como que você é vista publicamente? Se você entra com uma família, o que sua família vai ter de peso, né? Dessa visualização, dessa exposição pública, né? Então, o desafio é realmente usar a força das redes sociais para proteger e, principalmente, para denunciar e responsabilizar quem usa esse espaço para atacar. Tem um exemplo muito interessante, né? Que é a ONG, a Comeia, que é só de proteção para as mulheres, né? É bem interessante o trabalho e é justamente sobre isso, sobre criar conteúdos para explicar esse tipo de pauta. Né? E tem dessa conscientização, né? Então o desafio realmente é a gente conseguir preservar esses direitos sem retrocessos.
10: Muito bem, conversamos com a psicóloga Mayumi Kitagawa, fundadora da Sou Pagu e presidente do Instituto Sou Capitu, sobre violência política de gênero nessa transmissão do Grupo Rádio Web para as emissoras de todo o país neste domingo de eleições. Mayumi, muito obrigado pela sua colaboração em atender a esse convite do Grupo Rádio Web. Um ótimo domingo para você.
9: Muito obrigada pelo convite. É muito importante que esse tema seja debate eleitoral, porque por cada denúncia, né, atrás de cada denúncia, tem uma mulher que muitas vezes demorou muito tempo para conseguir falar. Então, isso é muito importante a gente trazer esse tipo de debate. Muito obrigada.
10: Agora, 1h44, nós vamos a um intervalo e na sequência voltamos com mais informações nessa transmissão especial do Grupo Rádio Web nas eleições 2026.
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11: Agora 13 horas e 47 minutos, 1h47 da tarde, estamos ao vivo aqui no Grupo Rádio Web com a cobertura das eleições 2026. Eu sou Daniel Fagundes e junto com Ana Paula Costa e Bruno Moreira nós comandamos a equipe de reportagem da Rádio Web durante essa cobertura especial, como eu falei, das eleições 2026. Pessoal, Ana, Bruno, a gente mais cedo estava falando sobre fila, de como que está a situação de votação. Eu recebi alguns relatos de amigos aqui também que foram votar aqui no Rio de Janeiro, e a fila também imensa, tá? A nossa reportagem já está apurando essa situação. A gente vai tentar trazer um panorama nacional, né, de como estão as filas para a votação nesse domingo. Lembrando, tá, pessoal, que a votação é encerrada às 5 horas da tarde, no horário de Brasília, tá bom? Então, quem estiver na fila, inclusive, pode continuar votando, né? O pessoal do Colégio Eleitoral aguarda a entrada dessas pessoas que já estiverem na fila, mas o prazo é até às 5 horas da tarde. Daqui a pouquinho a gente está chegando ao final, no início, né, pessoal? Não sei se vocês também têm essa percepção bruniana. Logo no início da manhã a gente pensa, bom, tem um grande tempo para votar, posso ir com calma, mas aí conforme o dia vai passando, principalmente nesse início da tarde, já começa a dar aquele friozinho na barriga, aquela ansiedade de correria, precisa ir lá votar. Então, se você ainda não votou, pessoal, aproveite para não... A gente espera que não tenha tantas filas no seu local de votação, mas está começando a chegar essa hora, né, pessoal?
19: Importante falar, Daniel, você, né, falou dessa correria, falou do aplicativo, né, do e-título. Eu também atualizei, eu tinha atualizado o aplicativo, mas acabei não fazendo os trâmites ali de colocar senha e tal, e fui fazer isso quando eu cheguei no Colégio Eleitoral. Foi rápido, deu tudo certo, só que a foto não baixou. Então eu tive que usar, então é importante as pessoas que não têm o documento também no celular, que leve o documento com foto, porque pode acontecer de você ir atualizar ali o aplicativo do e-título e ter esse problema da foto não baixar, e você vai precisar mostrar a sua carinha na foto em algum documento para o mesário.
11: Uhum. Ah, importante. E, Bruno, antes de passar a palavra, só para completar, eu falei que encerra às 17h05 no horário de Brasília, mas em Rondônia, Mato Grosso do Sul e Roraima encerram às 16h do horário local. Importante, então, a gente trazer também essa diferença para o fuso horário, né? O Brasil é gigante, temos essas diferenças de fuso horário, então o pessoal desses quatro estados precisam ficar atentos aí, correspondem, obviamente, ao horário de Brasília, mas né, no horário local é diferente. Bruno.
10: Exatamente, são pouco mais de 3 horas ainda para quem ainda não foi votar, atender a esse direito né, neste domingo e procurar o seu local de votação. Falando em Brasília, você falou do horário de Brasília, não é, Daniel? E lá na capital federal está o grande Rafael Silva, no Tribunal Superior Eleitoral. Ele vai conversar com a gente, passar um panorama desse momento no...
11: Oi, Rafa, está nos ouvindo?
20: Agora sim, boa tarde, Daniel, boa tarde, Ana, Bruno e a todos que nos acompanham. Neste momento aqui no TSE, há uma expectativa de que o presidente do tribunal, o ministro Cássio Nunes Marques, conceda uma entrevista coletiva onde ele deve fazer um balanço parcial do andamento deste primeiro turno. O ministro que, inclusive, há pouco esteve no Centro Integrado de Comando e Controle Nacional aqui em Brasília para acompanhar o trabalho das forças de segurança durante este primeiro turno das eleições. Só explicando um pouco, esse centro permite o acompanhamento das ocorrências de segurança pública relacionadas ao pleito em todo o Brasil e reúne, durante as eleições, integrantes de órgãos federais e estaduais para a troca da consolidação das informações, né? Participam, por exemplo, a Polícia Federal, a Polícia Rodoviária Federal. O efetivo mobilizado para a segurança das eleições é de aproximadamente 35 mil policiais em todo o Brasil, considerando agentes das forças estaduais e federais. Durante essa passagem do ministro Cássio Nunes Marques, presidente do TSE, no Centro Integrado de Comando e Controle Nacional, foi divulgado que até às 11 horas da manhã havia 65 ocorrências de propaganda eleitoral e 45 de compra de votos em todo o Brasil. E é isso, seguimos aqui no TSE, aguardando o presidente ministro Cássio Nunes Marques, que deve conceder a qualquer momento uma coletiva de imprensa, trazendo um panorama parcial deste primeiro turno das eleições. 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
10: Obrigado ao Rafael Silva, direto da capital, Brasília, falando do TSE sobre este domingo de eleição. Ana e Daniel, falando em Brasília, sabe quem votou também já neste domingo? Um dos grandes personagens desse período eleitoral 2026, né? Daniel Vorcaro, ex-banqueiro do Banco Master.
19: O Dani.
10: É, e olha, Dani.
19: O Dani.
10: Seu xará, viu?
11: Meu xará. Não sou lindão, tá, gente?
19: E olha só que legal pra ele, né? Porque a gente tava falando aqui de escorregar em Santinho, de pegar fila. Ele não tem esse problema, não enfrenta esse problema de escorregar em Santinho ou de pegar fila.
11: Por que, Ana?
19: Porque ele vota da papuda.
11: Ah, bom.
10: Foi tem um detalhe, aí, né? Foi uma escolha dele, né?
19: Exato.
10: Porque o domicílio dele é Belo Horizonte.
19: Mas
10: né?
19: Tá bom, tá tranquilo para ele, um domingo tranquilo, vai votar tranquilo, rapidinho, votou, pronto, e é isso.
11: Resolvido esse problema.
10: Ele teve que fazer um pedido, né, para a Justiça Eleitoral, só completando, para manifestar a intenção de votar para que fosse feita a transferência do domicílio eleitoral para Papuda, onde ele está detido, assim como ele, outros cerca de 200 presos provisórios também estavam aptos a participar das eleições nesse presídio, na Papuda, incluindo também pessoas envolvidas no escândalo do mais recente, né, do INSS, uhum. E também do Banco BRB, envolvido justamente na relação com o Banco Master. Enfim, uma curiosidade desse domingo de eleição, diante de um dos nomes mais falados no contexto eleitoral mesmo, com as campanhas tentando associá-lo uma à outra, neste período que antecedeu a escolha dos próximos representantes, tanto nas câmaras e assembleias, como também na presidência da República, nos governos estaduais e no Senado.
11: é o grande personagem dessas eleições, né, pessoal? A gente sabe que a gente está tendo uma eleição histórica com Flávio Bolsonaro e Lula de um de cada lado, mas sim, o Daniel Vorkaro é um dos grandes personagens, se não o maior personagem que está sendo usado, né, para influenciar nos dois lados aí da eleição, como o Bruno bem trouxe. Bom, pessoal, saindo de Brasília, vamos ao sul do Brasil, em Curitiba, para falar com o nosso repórter William Sopa, que está aqui na linha, para falar conosco, trazer esse panorama de Curitiba, do Paraná, de como estão as eleições por lá. Boa tarde, William, tudo bem?
0: Boa tarde, Dani, boa tarde, Bruno, Ana, todos os nossos ouvintes. Tudo tranquilo aqui por Curitiba, viu? Eu até estava fazendo uma analogia aqui, com os meus botões, agora mais cedo, de que está muito parecido com a Fórmula 1, com o GP de Singapura, que aconteceu nessa madrugada, né? Chuvarada antes do GP, que atrapalhou a corrida, chuvarada antes das eleições aqui, inclusive com várias cidades na região sudoeste, oeste do Paraná, registrando aí rajadas de vento de mais de 100 km por hora, inclusive quase 6 mil raios registrados, região de Laranjeiras do Sul ali, que teve as maiores rajadas de vento, mas... aliás, um outro detalhe, né, antes de entrar no MAS, teve grande nome que parecia que ia ficar de fora e não ficou, né, na corrida o Hamilton, parecia que ia abandonar antes da corrida começar, por aqui foi o Deltan Dallagnol, né, chegou a estar fora das eleições, depois decisão do TSE, ele volta, né, com decisão do Cássio Nunes Marques, ele volta para a eleição, claro, né, o resultado do Hamilton está validado, ele foi de fato terceiro colocado. O do Deltan ainda vai precisar passar por toda uma questão de avaliação de julgamento, né, ele ainda pode ter todos os seus votos invalidados, mas é o pleno que vai decidir. E as eleições por aqui, num geral, muito tranquilas, tá? A gente está com poucas ocorrências, vocês falaram de escorregar no santinho, eu fui realizar o sacrifício do voto logo cedo, zero santinho jogado nas ruas no meu colégio eleitoral, muita fila, o curitibano tem um hábito de votar um pouco mais cedo, eu fui ali por volta das 10h30, 11 da manhã, muita fila para votação, acho que a chuva espantou o pessoal, jogou o pessoal um pouco mais para frente, mas num geral assim a gente está tendo pouquíssimas ocorrências. Daqui a pouco eu sei que a Priscila Mui vai estar por aqui também, trazendo um pouco das urnas, né? Tivemos algumas situações de urnas eletrônicas. E no TRE, no Tribunal Regional Eleitoral do Paraná, está tudo pronto e eles montaram uma baita festa, viu? Nas eleições passadas tivemos um ou dois telões apenas para acompanhar a votação. Temos quatro telões de LED preparados para receber as pessoas, para receber as campanhas, né? Na apuração dos votos ali a partir das 5 da tarde, o bicho já vai estar pegando no TRE. Mas, no geral, eleições tranquilas aqui em Curitiba, tirando o frio e a chuva, viu, pessoal?
11: William, frio, chuva, mas chegou até algum alerta de Defesa Civil. A gente sabe que ultimamente a gente estava, né, com uma ocorrência bem grande. Aproveitar que está tranquilo o clima de eleição. Vamos falar do clima da previsão do tempo, porque também é uma questão muito importante, né? A gente chegou a ter alerta da Defesa Civil sobre vendaval, alguma coisa nesse sentido, não?
0: A gente tem mais de 140 municípios em alerta vermelho hoje, né, até o final do dia, principalmente região oeste e sudoeste, que eu acho que talvez até já tenha passado pelo pior das chuvas durante a madrugada. Na verdade, refazendo aqui o comentário, 154 municípios mapeados com risco laranja ou vermelho da Defesa Civil para temporais, incluindo possibilidade de vendaval, de granizo. Nessa semana, inclusive, o TRE teve reunido com a Defesa Civil Estadual para montar um plano de contingência. E apesar dessas chuvas que eu falei que aconteceram mais cedo, inclusive com ocorrência de granizo na região sudoeste do Paraná, nenhum local de votação necessariamente foi afetado, né? Então, os pontos de votação, mesmo os locais onde já passamos por essa chuva mais intensa, eles estão aptos para receber os eleitores sem problema nenhum. A Defesa Civil está monitorando toda essa situação. O CIMEPAR, que é o nosso órgão meteorológico aqui oficial no Paraná, está emitindo boletins constantes, né, e fazendo monitoramento de praxe também ao longo desse domingo, mas claro, com uma atenção especial para essa possibilidade de chuvas. Mas, como eu disse, né, o pior foi na madrugada, com rajadas de vento de mais de 100 km por hora em alguns municípios, que não afetaram necessariamente os locais de votação, questão de energia elétrica, então tá, apesar desse risco ainda está válido, né, ainda estamos na vigência em alguns pontos do Paraná desse alerta vermelho, não é a situação aqui da região leste onde fica Curitiba, mais para outra metade do estado, mais para a metade oeste, mas não afetou até agora, e eu quero acreditar que o pior dessa chuva já passou. Eu também estou acompanhando os mapas meteorológicos aqui e não está com a aparência de que vai chover muito forte novamente.
19: Tá certo, Sopa. Muito obrigada aí pela participação.
0: Valeu,
19: um abraço, gente. Bom domingo para você.
0: Um abraço, Ana, Bruno, Dani, e até a próxima.
19: Por falar em alerta da Defesa Civil, a gente recebeu agora há pouco no nosso

0: para o Giro de Notícias com Beatriz Coan.
1: Este é o Giro de Notícias. Eu sou a Beatriz Coan e você acompanha os destaques do momento. Um levantamento preliminar aponta, até o momento, que o presidente e candidato à reeleição Lula da Silva do PT venceu em mais países. Mas Flávio Bolsonaro, do PL, está à frente na soma dos votos. A votação fora do Brasil continua e o resultado oficial só será divulgado pelo Tribunal Superior Eleitoral a partir das 17 horas, no horário de Brasília. Lula venceu em 8 países: Austrália, Arábia Saudita, China, Coreia do Sul, Estônia, Malásia, Nova Zelândia e Singapura. Flávio venceu em 4, Emirados Árabes Unidos, Japão, Tailândia, Filipinas e Taiwan. Ele também lidera na Índia, onde apenas uma das duas sessões foi apurada. Na soma dos votos, até 1h30, no horário de Brasília, Flávio tinha 28.555 votos contra 11.548 de Lula. A vantagem vem principalmente do Japão, um dos países com mais eleitores brasileiros no exterior. Lá, Flávio teve 24.601 votos, mais que o dobro de tudo o que o Lula somou até aqui. Um drone russo atingiu uma das principais pontes de Kiev, a capital da Ucrânia, neste domingo, e duas pessoas ficaram feridas, segundo o prefeito da cidade. Um vídeo compartilhado nas redes sociais pelo presidente ucraniano, Volodymyr Zelensky, mostrou que o ataque ocorreu quando a Ponte Norte tinha um grande fluxo de veículos. A Ponte Norte já havia sido atacada no sábado, segundo Zelensky. Já a Ponte Sul, em outro ponto de Kiev, também foi atacada por um drone russo de propulsão a jato na sexta-feira, de acordo com as autoridades do país. A ação russa ocorre em meio à visita do chanceler da Alemanha ao país ucraniano. A Conferência Nacional dos Bispos do Brasil, a CNBB, publicou nas redes sociais uma nota pedindo proteção de Nossa Senhora Aparecida, à pátria e um Brasil reconciliado. Nos últimos dias, uma polêmica envolvendo o nome do candidato à presidência, Flávio Bolsonaro, em relação a projeto para retirar da santa o título de padroeira do Brasil. Na publicação, a conferência afirma que confia nossa pátria à proteção de Nossa Senhora Aparecida, que Deus nos conceda sabedoria e coragem para construirmos juntos um Brasil reconciliado, soberano, justo e fraterno. Uma história semelhante já havia circulado durante as eleições de 2018, quando Jair Bolsonaro disputava pela primeira vez a presidência. Um idoso morreu após passar mal dentro de uma sessão eleitoral no município de Cupiara, no Agreste de Pernambuco. A vítima foi identificada como José Roberto da Silva, de 68 anos de idade. Ele estava votando em uma escola estadual durante a manhã deste domingo. De acordo com as informações da Secretaria de Saúde Municipal, o homem estava na escola estadual Professora Maria de Lourdes Temporal. Uma equipe do Serviço de Atendimento Móvel de Urgência foi acionada, mas o homem morreu no local. A sessão eleitoral precisou ser temporariamente suspensa até a remoção do corpo. A Polícia Militar foi acionada e fez o isolamento da área até a chegada do Instituto de Medicina Legal. Já em Manaus, um eleitor morreu após passar mal enquanto votava na Escola Estadual Padre Pedro Gislandi, na manhã deste domingo. Segundo o SAMU, o homem apresentou sinais e sintomas de um possível acidente vascular cerebral. A Polícia Civil e o Ministério Público Eleitoral cumpriram neste domingo mandados de busca e apreensão contra um homem suspeito por compra de votos. O caso foi registrado na cidade de Macau, no Rio Grande do Norte. O suspeito não teve o nome revelado. Segundo a polícia, ele exerceu um cargo político na região entre os anos de 2008 e 2016. Vídeos mostram o suspeito supostamente oferecendo dinheiro a mototaxistas no centro da cidade. Em determinado momento, ele teria jogado dinheiro no chão e, posteriormente, deixado o local em um veículo. O homem foi conduzido para esclarecimentos na delegacia e liberado em seguida. E sobre as eleições, nós temos um recadinho para você.
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1: Douglas Ruas, candidato ao governo do Rio de Janeiro pelo PL, votou em São Gonçalo e descartou aliança com Antony Garotinho, ex-governador que teve sua candidatura anulada. Ruas destacou que sua campanha busca um caminho diferente da velha política e é voltada para toda a população do Rio de Janeiro. O candidato disputa a vaga de governador com Eduardo Paes. 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

0: 14h05. Faltam 2 horas e 54 minutos para se encerrar a votação em todo o Brasil, né? Pelo horário de Brasília, como a gente já falou anteriormente. Bom, pessoal, a gente falou um pouco mais cedo sobre Santinho, sobre como é a situação, como está a situação nas votações, mas eu queria trazer meus camaradas Ana Paula e Bruno Moreira para a gente falar um pouquinho sobre os votos, sobre a colinha, a famosa colinha, né? A gente teve algum candidato da presidência cometendo aí um equívoco bem importante na hora de votar hoje com a colinha pela manhã, também consulta de informações no TSE e tudo mais. Bom, pessoal, o que, que vocês têm visto assim sobre a questão da colinha? Acho que é uma coisa que não vai se perder o costume do brasileiro, né? Hoje em família rodou fotos com a colinha para o pai, para a mãe, para a avó. Queria saber como é que é na situação da família de vocês, dos amigos de vocês. É uma coisa, acho que é bem cultural brasileira, né?
1: Exatamente, Dani. Na minha família, o Carlão, meu marido, ontem falou: nossa, me passa os números. A gente escolheu as duas candidatas, né, deputado estadual e federal, e ele não sabia os números, eu passei, e ele foi anotando no celular. E eu falei: olha só, você vai ter que deixar seu celular ali do lado, não pode ir até a cabine com o celular, então é melhor você ou anotar na sua mão ou num papelzinho, né? Porque, ou você decora. Eu tenho facilidade de decorar, eu decorei. Mas são muitos números, realmente. Ana. Dependendo do candidato, os números são mais difíceis de decorar, né? Tem candidatos que têm ali o número muito fácil. Mas é sempre bom a colinha. E realmente, além de cultural, acho que é uma questão mesmo de ficar mais fácil, para ser mais rápido ali, né, na hora de votar.
0: Exatamente. E a Ana informou o Carlão, mas faltou a assessoria do candidato Romeu Zema, candidato à presidência da República, pelo Novo, avisar ele, né? Porque hoje pela manhã, acho que o pessoal já repercutiu aqui pela manhã também, mas ele entrou com o celular na mão, na cabine de votação. Ele votou em Araxá, no interior de Minas Gerais. E o presidente do TRE de Minas, Carlos Henrique Perpétuo Braga, afirmou que o caso será apurado pela Justiça Eleitoral. Segundo o Zema, ele não foi impedido de carregar o celular com ele na hora de fazer a votação, mas lembrando que não é permitido, como a Ana acabou de falar. Gente, colinha no papel, celular não é permitido, não é permitido filmar também na hora da gravação, e é muito importante para que não aumente, né, o problema e não aumente as filas, que agora a gente recebeu uma mensagem aqui da nossa produção, nosso repórter Felipe Medeiros, trouxe a informação que o TRE de Rondônia deu a informação que tem fila porque tem gente que não está levando colinha. Então pode ser isso, o pessoal esquece o número, ou esquece o candidato, enfim. E se dá o branco no número do candidato na hora, o que faz? Né? Então é bem, bem complicado, né, Bruno?
2: Exatamente, Daniel. E muitas vezes, quando a pessoa é abordada ou conhece o candidato, ou existe algum ato, algum evento do candidato ou da candidata, normalmente há material impresso que já é entregue com a própria colinha para facilitar realmente. A pessoa não precisa iniciar por conta própria uma lista, né, desde o primeiro até o último voto, com os espaços ali já desenhados para que o número seja anotado mesmo. Há mecanismos dos mais tradicionais, né, fáceis de serem acessados para que a pessoa realmente não deixe para se deparar com uma situação problemática quando já está dentro do local de votação. Inclusive, falando sobre esse episódio do candidato à presidência, Romeu Zema, algumas situações em que a gente imagina que se trata de algo universal, mas nem sempre, né? No local onde eu voto, a equipe, né, de mesários, de profissionais da Justiça Eleitoral, já indica em uma carteira escolar, uma mesa próxima à cabine de votação, a indicação de que ali pode ser deixado o celular. Então você já pode se dirigir para a própria cabine de votação, tendo deixado a alguma distância o Exatamente. Seu celular, e terminada a votação, você o recolhe e segue a vida, mas é uma maneira realmente de lembrar, ajudar as pessoas a terem esse alerta de que não pode, de fato, estar diante da urna com o celular, especialmente com o celular em mãos, como foi o caso do Romeu Zema, que trouxe toda essa repercussão por conta desse ato um pouco mais cedo hoje na votação do candidato a presidente.
1: Importante falar a ordem, né, dos candidatos e lembrar que esse ano a gente vota para 2 senadores, né? Então isso também tem causado fila justamente por isso. A pessoa acha que é só um, e aí quando aparece outro candidato ali, fica sem saber o que fazer. Então, vem primeiro o deputado federal, deputado estadual, aí os dois senadores, governador e presidente da República. Então, nessa sequência, e por falar em senador, a gente tem uma reportagem do repórter Christian Costa sobre o voto para o Senado. Vamos ouvir.

0: Daqui a pouco a gente chama, né, essa matéria do Christian Costa.
1: Isso, é, eu queria fazer uma correção da informação que foi passada aqui. O Felipe Medeiros diz que o TRE é de Roraima e não Rondônia. Só aqui uma correção. O Felipe Medeiros, nosso querido repórter lá de Roraima.
0: Muito bem, 2:11, desde o começo da manhã deste domingo, a gente está ao vivo com essa transmissão para as emissoras de rádio de todo o país, acompanhando esse domingo de eleição, primeiro turno das eleições 2026. Entre as emissoras com a gente está a Rádio Cidadão FM, de Malé, no Paraná, está retransmitindo o trabalho de todo o time do Grupo Rádio Web. Se a sua emissora está conectada com a gente, deixa um comentário, um registro, pode deixar aquele salve para a gente no player da transmissão que está disponível no site do Grupo Rádio Web para todas as emissoras que são parceiras e acompanham o nosso trabalho no dia a dia, Ana.
1: É isso, agora sim, vamos então para a matéria do repórter Christian Costa sobre voto para o Senado.
2: A última vez que os eleitores votaram para eleger dois senadores foi em 2018. Essa dinâmica se repete agora nas eleições de 2026. Por isso, é importante conhecer as particularidades da disputa para o Senado. O número do candidato é composto por 3 dígitos. Não é permitido votar no mesmo candidato para as 2 vagas. E o mandato é de 8 anos. O que faz um senador? Senadores e senadoras representam os estados e o Distrito Federal no Congresso Nacional, assim como os deputados federais. O Senado Federal e a Câmara dos Deputados ficam em Brasília e juntos formam o Congresso Nacional. Agência Rádio Web, produção e reportagem, Christian Costa.
0: Duas da tarde, mais 13 minutos. Esse é o Christian Costa nos lembrando sobre essa especificidade, né, do voto para o Senado. Em algumas eleições gerais, a escolha é feita por 2 nomes, em outras por 1 nome. Então, desde 2018, não tínhamos uma eleição em que 2 nomes para o Senado tivessem que ser escolhidos pelos eleitores, o que causa confusão, né? Eu acho que um dos votos que mais causa uma interrogação no eleitor é justamente essa questão do Senado, né? Quando a pessoa, mesmo já tendo passado por uma eleição em que ela teve que escolher 2 nomes, quando depois de 8 anos isso acontece de novo, causa um estranhamento, né? Muitos partidos, inclusive, lançam 2 candidatos pela mesma sigla, para o mesmo cargo, já que o eleitor pode escolher 2 nomes. E o Senado, especialmente neste ano, teve uma campanha, uma mobilização, uma atenção acima da média, por conta do aumento da tensão com o Supremo Tribunal Federal no âmbito da política nacional, já que o Senado tem a prerrogativa de poder apresentar o pedido de impeachment, né, de ministros do STF. Então, a gente percebeu em todas as campanhas uma atenção maior, nomes de peso para as candidaturas, para que esse número mínimo que é necessário para pedir um impeachment de um ministro do STF fosse alcançado de um lado ou de outro, né, Ana?
1: Exatamente. A mobilização esse ano foi bastante forte mesmo. O Senado tem um papel muito importante, né, nos 3 poderes ali. Às vezes as pessoas não entendem muito, não se importam muito, mas o Senado é importante. E também outra coisa essencial de entender é que são 2 senadores diferentes. Então, se você votar com o mesmo número para os 2, o segundo vai ser anulado. Então, é importante ter 2 candidatos ali em mente, né, para você votar.
0: E ainda, né, Daniel, é algo que muitos estados maiores às vezes até questionam, mas é o cargo que a gente pode dizer mais igualitário na distribuição, porque não existe uma diferenciação entre o tamanho do estado e o número de representantes. Todos os estados do país têm 3 representantes no Senado e existe essa renovação periódica. Em uma eleição, uma atualização de 1 nome e na seguinte, a atualização de 2 nomes, né?
3: Exatamente, e até alguns estados reclamam, né, dessa igualdade de toda, da mesma quantidade de senadores para todos os estados, mas esse ano a gente consegue ver a importância, né, Bruno? A gente, falando até um pouco do cenário eleitoral aí de São Paulo, conversamos no RW Eleições recentemente com os nossos repórteres de São Paulo, que falavam que a eleição de governador estava um pouco fria, mas a eleição do Senado em São Paulo era onde o negócio estava pegando fogo. E vamos sair de São Paulo e vamos lá para minha terrinha matar um pouco da saudade de Porto Alegre, porque direto da sede do Grupo Rádio Web em Porto Alegre, estamos com o nosso repórter Eduardo Amaral, que vai nos trazer um panorama. Vamos saber se lá em Porto Alegre, no Rio Grande do Sul, a gente está com um panorama tranquilo no governo do estado, tranquilo no Senado. Como é que está a situação aí, Edu? Boa tarde.
4: Boa tarde, Daniel. Boa tarde a todo mundo que nos escuta, também aos colegas que estão aí ao vivo nesse momento. Bom, o que a gente tem no Rio Grande do Sul foi uma movimentação um pouco estranha não digo, mas assim, uma movimentação de medo. Isso porque a última pesquisa Quest, que foi divulgada na noite ainda de sexta-feira, na noite de sábado, apontou uma vitória de Luciano Zucco, do PL, já no primeiro turno, uma possibilidade de vitória com mais de 52% dos votos. Agora pela manhã, o Luciano Zucco já votou. Ele também já deu as entrevistas corriqueiras pela manhã para os veículos locais. E a Juliana Brizola deve ter votado, já deve ter terminado seu voto. Ela já votou à tarde e eu acompanhei o voto que ela acompanhou e ela esteve presente com o Edgar Preto, que é o candidato a vice do PT. Lembrando, Juliana Brizola, candidata do PDT, que é a segunda colocada nas pesquisas até agora. Segundo Edgar Preto, a pesquisa não incomodou eles, ele se apegou muito na própria experiência. Na eleição passada, o Edgar Preto aparecia muito distante de um eventual segundo turno e acabou quase indo para a disputa, se mantendo na disputa, ficando apenas a 2 mil votos de distância de Eduardo Leite, que então era apontado como vencedor do primeiro turno e acabou ficando em segundo lugar para Onyx Lorenzoni. Então as pesquisas no Rio Grande do Sul também têm um histórico de terem essa surpresa, de errarem. Só que, verdade seja dita, a Juliana Brizola é uma candidata no Rio Grande do Sul que veio imposta por Lula graças a uma articulação do Paulo Pimenta aqui no Rio Grande do Sul. Edgar Preto era para ser o candidato da vez, não foi. Isso talvez tenha desmobilizado um pouco a militância e mesmo a relação da Juliana, o histórico da relação da Juliana Brizola com o próprio PT e especialmente com o Lula, com o Luiz Inácio Lula da Silva. Isso porque lá nos anos 80 a gente já tinha aí uma grande briga. Lula e Brizola brigaram várias vezes e o PDT e o PT tem um histórico de algumas rusgas aqui internas onde isso é mais forte. A verdade é, a pesquisa Quest aponta a Juliana com 35%. É o que se espera. O que surpreende mesmo é esse apontamento de mais de 50% para o Luciano Zucco. Lembrando que o Rio Grande do Sul só teve um candidato até hoje, desde a redemocratização, que se elegeu em primeiro turno, que foi em 2010, Tarso Genro. Mas um olhar específico que eu acho importante. Gabriel Souza, o candidato do governo, um governo que é o primeiro governador reeleito da história do Rio Grande do Sul, Eduardo Leite, foi eleito em 2018 e reeleito agora em 2022, que não consegue chegar à casa dos 15%, superar a casa dos 15%, não chegou a 20% ao menos nas pesquisas até aqui. Então é uma candidatura que não empolgou, embora, caso nós tenhamos um segundo turno, serão esses os votos que vão ser disputados e fortemente disputados, Daniel.
3: Edu, você falou aí que acompanhou a votação dos candidatos e no Rio Grande do Sul a gente tem um clima um pouco diferente do restante de alguns estados, que é um clima não bélico entre os candidatos. Inclusive hoje pela manhã eu recebi imagens dos candidatos Juliana Brizola e Luciano Zucco se encontrando, se abraçando, um abraço fraterno inclusive. A gente teve esse histórico nos debates de muita educação, de muito respeito entre eles. E a campanha foi marcada muito por isso, né?
4: O que é uma novidade para o Rio Grande do Sul. Vamos lembrar que esse é o estado que inovou, onde o clima bélico era tão forte que o governador Antônio Brito não passou a faixa para o eleito Olívio Dutra lá em 1999. O Olívio havia sido eleito na eleição de 98 e o Brito não passou. O Brito, na época do PMDB, não passou. Esse clima ameno não é uma coisa tão natural do Rio Grande do Sul, ao menos no primeiro turno. Normalmente ele é bem bélico, mesmo quando são adversários mais ou menos parecidos. Basta lembrar a primeira eleição de Eduardo Leite, onde ele disputou com José Ivo Sartori, que buscava a reeleição pelo PMDB naquele momento, e foi uma campanha bastante bélica, inclusive com muitas com muitas informações, com muitos ataques no submundo da, no, nesse submundo da política em relação, na época, à sexualidade de Eduardo Leite. O Daniel, também acho que é importante a gente falar sobre o Senado, né, Daniel?
3: Foi, a gente fazer essa pergunta agora.
4: A gente tem aí um Senado que também é uma disputa curiosa. Nesse ano são duas vagas, né? O que se pensava é que o Rio Grande naturalmente teria um candidato da esquerda. Isso porque nesse ano o Paulo Paim, que é o senador há muitos anos do PT, da esquerda, que sempre inclusive conseguiu romper o antipetismo aqui dentro do Rio Grande do Sul, se aposentou. A saída do Paulo Paim abriu um flanco dentro desse mundo da esquerda, onde a gente não tinha muito quem iria para esse caminho. O que, que houve? Uma composição, então. Paulo Pimenta, que buscava trazer aí uma trajetória política, uma carga política vinda do seu período como quase governador do Rio Grande do Sul durante as enchentes, que ele virou ministro, e Manuela Dávila, que muda, que havia se afastado da política, volta para a política, dessa vez no PSOL, então monta a chapa da esquerda. Contudo, um nome, não tanta surpresa, que é Marcel Van Hatten, agora do Novo, que parecia ser o grande candidato da direita, e foi o grande candidato da direita, apareceu como favorito. Mas a grande surpresa, Sanderson, candidato do PL, também de extrema-direita, apareceu na última pesquisa da Quest como o segundo mais votado. Só que, de novo, pesquisa no Rio Grande do Sul tem um histórico de errar. Eu vou lembrar aqui, para o Senado, em 2014, a pesquisa, na época, ainda se fazia pesquisa boca de urna. Mesmo o resultado saindo super rápido, mas ainda se fazia. Se fez uma pesquisa boca de urna, na qual apontava Olívio Dutra, então do PT, como eleito à frente de Lazier Martins, do PDT. Tudo indicava isso a poucas horas das urnas abrirem. As urnas abriram, vieram os primeiros votos do Noroeste, onde o Olívio Dutra tem muita força, de Porto Alegre, onde ele também tem muita força, só que nas últimas horas, Lazier Martins virou, inclusive fez piada com a eleição, com a pesquisa, e se mostrou o grande vencedor, acabou eleito, Lazier Martins, que era um apresentador aqui do Rio Grande do Sul. Para quem não conhece o Rio Grande do Sul, Lazier Martins foi apresentador por muitos anos. Na última eleição, na eleição de 2018, o Hamilton Mourão estava ameaçado. E aí, a comandante Nádia, então também candidata, faz um movimento muito semelhante ao que foi feito em São Paulo, onde ela sai na última hora da eleição e os votos migram. Esse movimento a gente não vai ter. Ninguém vai sair agora e vai migrar. Mas o que se torna mais... deixa incógnita, aparentemente sim, Marcel Van Hatten vai ser eleito, mas a segunda vaga fica um pouco difícil de prever. Porque o segundo voto, historicamente, no Rio Grande do Sul, no Rio Grande do Sul não, em todo o país, no Senado, é um voto que quase ninguém sabe. Às vezes as pessoas nem lembram que tem que dar o segundo voto e escolhem em cima da hora. Manuela Dávila vem com seu capital político de eleições passadas, mas precisa confirmar ele. Paulo Pimenta, muito forte na região central do estado, de onde ele é, mas também patina nos próprios problemas, porque houve, durante o seu período como ministro da reconstrução do Rio Grande do Sul, houve um grande incômodo que ele construiu com alguns prefeitos também, especialmente do Vale dos Sinos, região norte ali do estado, mas também de outras cidades. Marcel Van Hatten traz toda uma força política e apoios de muitos empresários ali da região do Vale dos Sinos também. E aí nós temos um fiel da balança, Germano Rigotto, o ex-governador, que tentou-se, que desde que foi eleito governador não ganhou mais nenhuma eleição no Rio Grande do Sul, mas tentou uma retomada neste ano, mas de novo, assim como a campanha de Gabriel Souza, não avançou e pode ser o voto de imigração na última hora. Então assim, há uma tendência de nós termos realmente Marcel Van Hatten eleito e uma segunda vaga muito em aberta. As pesquisas, elas apontam um caminho, mas é um caminho que não é tão garantido de se ter certeza que vai ser esse.
1: Certo, Edu, muito obrigada pela participação, pelas informações, abraço, bom domingo aí para você.
4: Muito obrigado, um abraço a todos.
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0: Agora 14 horas e 28 minutos, Grupo Rádio Web nas eleições 2026, o primeiro voto é na democracia, uma transmissão que mobiliza todo o nosso time ao longo deste domingo para levar informação até você sintonizado por meio das rádios parceiras do Grupo Rádio Web. A gente fala agora de um assunto que é interessante, uma mudança de tendência aqui no âmbito da política nacional. Você deve ter percebido, Avante, Novo, Missão, em vez das tradicionais siglas, esses nomes mais curtos e fáceis de lembrar carregam conceitos e mensagens, né? A comunicação dos partidos políticos mudou e em uma eleição cada vez mais disputada, também nas redes sociais, a construção de uma marca pode ser tão importante quanto a própria sigla. Mas o que essa mudança representa para o eleitor? Ela facilita a identificação com um partido ou pode tornar menos evidente o posicionamento político daquela legenda? Para conversar sobre essas estratégias de comunicação, a gente recebe agora o Antônio Giannichini, cientista social, pós-graduado em marketing político e neuromarketing. Olá, Antônio, obrigado por atender ao nosso convite. Boa tarde.
11: Boa tarde, equipe da Rádio Web. Domingo aí, festejando e trabalhando no nosso Dia da Democracia, dia que os brasileiros e as brasileiras vão escolher nossos representantes para os próximos 4 anos.
0: Boa tarde. Muito bem. Segue aí, Dani.
3: É a festa da democracia, né? A gente ama esse dia, mas é um dia de muito trabalho também, né, Antônio? E falando em trabalho, o pessoal do marketing político vem trabalhando bastante nesses últimos anos e eu gostaria de puxar a primeira pergunta relacionada a isso, Antônio. Quando os partidos adotam esses nomes como Novo, Avante ou Missão, em vez daquelas siglas tradicionais que a gente tinha, sempre normalmente começando com P, né? PMDB, PP, PT... Estamos vendo a política incorporar uma lógica cada vez mais parecida com a construção de marcas? A gente pode falar por esse caminho?
11: Então, Daniel, é importante a gente resgatar um pouco a história, né? No período da ditadura, nós tínhamos a Arena, né? E o Aliança Renovadora Nacional e o movimento do o MDB, né? E até 95... os partidos políticos precisavam ter nas suas siglas o nome partido. A partir de 95, a legislação muda e não há mais a necessidade de ter o nome partido, né? E levou aí uns 10, 12 anos até que o primeiro, né? Havia o PDS, depois o PDS teve uma dissidência, surgiu o PFL, e depois, em 2007, o PFL acaba virando Democratas, ou DEM, né? E ali naqueles movimentos de 2013, a gente viu muito desgaste da política, né? E o nome partido, ele ficou muito associado à política e o desgaste da política ficou associado à corrupção, uma coisa ruim. E de entre 2015 e 2020 começou um movimento, então, de tirar o nome partido. E os partidos, para sobreviverem, mesmo que continuem os partidos tradicionais, mas eles passam a usar uma nova roupagem. Então, eles, em vez de usar partido, eles começam a usar slogans, né? E palavras-chave que afirmam, né? A gente tem o conceito de name, né? Que, inclusive, candidatos, quando escolhem seus nomes, principalmente no legislativo, eles usam dois nomes fortes, né? A chamada aliteração. Alguns que começam com a mesma letra, o nome sai mais à frente, né? Tipo, o Joãozinho da padaria Pão Quente, ele pode concorrer a vereador, mas ele não vai concorrer a prefeito com esse nome, porque não vai dar muita credibilidade, né? Conceito de name. E os partidos começam, então, também a trabalhar com conceito de slogan, né? Você pega ali o PT do B, né? O próprio, os partidos de esquerda ainda mantêm muito essa consistência ideológica de ter partidos, né, no seu nome, as siglas, e os partidos mais chamados partidos de centro ou partidos de direita, eles procuram incorporar novos conceitos como slogan, como se fosse a construção de um movimento, né? Então, tu vai ver ali o Avante, o Missão, né? O próprio nome Missão, tu vê que é carregado, né? O Partido Novo, né? A ideia de construir algo novo, né? Ligado a uma linguagem mais empresarial, como as empresas usam no marketing, né? Então, ela deixa de ser... E a própria conceito, né? Se a gente usar a partir do neuromarketing aí, o conceito de partido, ele lembra burocracia, ele lembra documento, ele lembra uma série de coisas de eleição de presidente, né? E os conceitos de slogan, eles são mais fáceis, são mais rápidos, né? A gente vê que a Europa começou com essa tendência e o Brasil hoje nós temos aí quase que um terço dos partidos já utilizando não o termo partido, mas usando slogans, né? Nas suas campanhas, né? Que não deixa de ser são partidos antigos que vão mantendo as suas concepções ideológicas, mas eles vão criando uma nova roupagem, usando heurísticas para convencer o eleitor na sua disputa de projeto e de ideia, né?
1: Antônio, tudo bem? A Ana falando.
11: Tudo bem,
1: Ana. Você falou a questão ideológica. Essa questão de mudar o nome, né? Essa questão mais colocar o marketing na política, se corre o risco de dizer pouco sobre a ideologia daquele partido e as posições daquela legenda, porque a gente tem, por exemplo, o PP, Partido Progressista, eles não são necessariamente progressistas, né? Então, essa mudança, ela vem nesse sentido de né, tentar ali colocar uma ideologia, mas ao mesmo tempo também se corre o risco de repente, apagar a ideologia do partido?
11: Existiu o PDS, depois virou PRN, depois virou PP e agora progressistas, né? É uma forma de vender um produto, né? A gente não mudou, né? Os próprios partidos do chamado campo de direita, aí hoje tem um segmento que se divide entre os liberais e os conservadores, né? O próprio Bolsonaro tentou criar um partido, era o União Brasil ali, acabou não vendo que ia dar trabalho, foi para o PL, mas é uma forma dos partidos renovarem as suas concepções, como muitas lojas às vezes fazem, né? Fazem um rebrand no nome, né? Ela tem uma posição, embora hoje os cientistas políticos, os profissionais estrategistas de marketing dividam aí o segmento dos partidos entre categorias de progressistas, liberais e conservadores, né? Mas a roupagem, ela acaba falando mais alto, né? Os partidos de esquerda têm um pouco essa dificuldade de construir ferramentas publicitárias para passarem suas concepções ideológicas. E os partidos mais conservadores, eles são mais pragmáticos, né? Eles querem construir ferramentas que possibilitem o seu resultado, né? Hoje a gente vê que as pessoas desassociam muito. E você pega, por exemplo, né, o pessoal que fala muito, aí, usa o termo às vezes, né, o pessoal da esquerda gosta de falar muito, esse pobre de direita. Né? Às vezes o cidadão ele é beneficiado por políticas públicas, ele recebe Bolsa Família, ele comprou lá conseguiu botar o filho no ProUni, tem mais vaga, foi criado o Instituto Federal, mas ele se diz de direita, ele não associa, porque essa articulação...

0: Esse é Taylor Swift, Cleveland, estreando na posição 23 aqui na parada. Você ouviu também? Júnior e César, Cheiro de Culpado, Zé Neto e Cristiano, Plano C, na posição de número 26, Heitor e Henrique, Mariana Fagundes, Modão Inglês. Novidade aqui também no Top 30. Já já tem mais música, mais Top 30 aqui.
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5: 2:51. 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
9: Top 30 de volta, posição 22 agora. Danilo e Davi, eu não sou terapia.

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1: Murilo Huff, segundo hit dele na parada, Saudade Estranha, do nada. Você ouviu também Carol G, Jude Line e Ruzovski com BBY Wall. Você ouviu também Felipe Rodrigo com Ignora. E na posição de número 22 ficou a dupla Danilo e Davi com Eu Não Sou Terapia. E eu só vou tomar uma água e já volto com mais Top 30 aqui, tá? Tá bom demais.
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0: 3 e 7.
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0: 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De volta, 18ª da semana. Outra participação das meninas do Cat's Eye, Animal.

0: Essa é a Taylor Swift, Patient Zero. 15ª posição, o clipe é bom demais e foi dirigido pela própria cantora, hein? Você que é fã, vale a pena conferir. Na 16ª posição ficou Meu Silêncio, de Matheus e Cauã e Simone Mendes. Neto Brito e Luan Pereira com Mega Ré na posição 17. Na 18ª, as meninas do Cat Eye com Animal. E já já tem mais Top 30 aqui, eu já volto, tá?
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2: Três e 23. 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
3: Top 30 está de volta, 14ª da semana. Som da Siena Spiral, Great Expectation.
4: 14ª posição.

0: do SAMU, o Serviço de Atendimento Móvel de Urgência, o homem apresentou sinais e sintomas de um possível AVC, acidente vascular cerebral. A Polícia Militar iniciou os procedimentos de reanimação até a chegada do SAMU, que assumiu o atendimento. Mas, infelizmente, apesar das tentativas de reanimação, o óbito foi constatado ainda no local. E ainda há pouco, né, saiu o segundo boletim do TRE, Tribunal Regional Eleitoral aqui do Amazonas. Esse boletim teve início, a coletiva de imprensa, por volta das 13h30 aqui em Manaus, 14h30 em Brasília, e onde foi constatado que as eleições, né, ocorrem com bastante tranquilidade, com registro de algumas ocorrências de crimes eleitorais, mas que não chegam a prejudicar o andamento do pleito. Pela manhã, eram 21 ocorrências e agora à tarde esse número aumentou para 27 de supostas irregularidades entre compra de votos, boca de urna, panfletagem e poluição eleitoral e algumas urnas também com defeitos. Uma das notícias mais severas, assim, mais importantes nessa tarde foi que o que aconteceu em Rio Preto da Eva, município distante a 80 quilômetros aqui do Amazonas, onde o ex-prefeito Anderson Souza foi detido por possível crime de boca de urna. E no momento da detenção, o ex-prefeito agrediu ainda um sargento e resistiu à prisão. E agora ele foi encaminhado para o local de concentração aqui em Manaus, onde estão ficando os presos eleitorais, e depois vai ser feito todo o encaminhamento dele após o fim do pleito. E em relação às ocorrências de urnas, né, a gente vai destacar agora que entre as urnas eletrônicas nós tivemos 23 ocorrências de urnas que apresentaram intercorrências e 14 delas precisaram ser trocadas. 9 dessas ocorrências aconteceram aqui na capital e 14 pelo interior. O município de Borba teve o registro de uma sessão que teve problemas com falta de energia, mas que também não prejudicou o andamento da votação, pois as urnas possuem baterias e que têm duração de autonomia de 12 horas. Nas demais ocorrências policiais, são 11 no total, com 5 pessoas presas aqui em Manaus por crimes eleitorais. E nessas apreensões, apenas de hoje, foram recolhidos R$1.871.000 que possivelmente seriam utilizados em possível compra de votos. E durante a coletiva de imprensa, só para encerrar, o coronel Thiago Balbi, da Polícia Militar do Amazonas, informou que o policiamento está reforçado na capital do Amazonas e dos municípios da região metropolitana aqui de Manaus. Eleições 2026, Grupo Rádio Web, com informações do Amazonas, Aldrin Pontes.
1: Agora, 15 horas e 27 minutos, brigadão Aldrin Pontes, trazendo as informações diretamente de Manaus, no Amazonas. Gostaria de mandar um abraço aqui para o pessoal da Rádio Paula Freitas, no município de Paula Freitas, no Paraná, que está parabenizando aí o Grupo Rádio Web por essa cobertura nas eleições 2026. Do norte para o país, do país, vamos para o nordeste. Agora, link direto com a repórter Carolina Prazeres, falando diretamente de São Luís, no Maranhão, trazendo o panorama, né, desse estado que também vive essa expectativa das eleições deste ano. Boa tarde, Carol, tudo bem?
2: Boa tarde, Daniel, boa tarde, Bruno, boa tarde, Ana, boa tarde a todo mundo que ouve a Rádio Web agora. Aqui no Maranhão são mais de 5 milhões de maranhenses aptos a votar agora no primeiro turno, né? Dessa quantidade de pessoas, 70 mil são mesários, né? Se voluntariaram, alguns foram chamados, mas enfim, estão trabalhando nesse domingão. No final da manhã de hoje, teve uma coletiva de imprensa realizada no Tribunal Regional Eleitoral aqui do Estado para divulgar o balanço inicial da votação. Né? Participaram dessa coletiva as autoridades que representam os órgãos envolvidos nas eleições, como Polícia Federal, Civil, Militar, Rodoviária, também gente do Exército e do Corpo de Bombeiros. Até o momento, o TRE do Maranhão registrou 59 ocorrências em 26 municípios. Foram 19 urnas eletrônicas substituídas só pela manhã. A maioria das ocorrências foi por falta de energia ou oscilação de energia, com alguns problemas de urna, mas nada que não fosse resolvido logo pela manhã. Né? Algumas tiveram, inclusive, que funcionar com baterias externas. né? Inclusive, em Imperatriz, que é a segunda maior cidade aqui do Maranhão, teve uma suspeita de furto da fiação externa lá da escola, a Escola Municipal Tiradentes, né? E isso tudo causou uma transferência de 7 sessões eleitorais. Tudo isso por causa de um furto, viu, de fiação. As sessões foram transferidas para uma outra escola, quase 3 mil eleitores tiveram que mudar em cima da hora de local de volta, mas tudo foi resolvido, tudo foi tranquilo, né? Os mesários, a equipe da Justiça Eleitoral orientou tudo bonitinho. Então, a Polícia Militar tá apurando, né? E a concessionária de energia também.
1: A polícia tendo trabalho, né, Carol?
2: Tem que estar, né? Se os mesários estão tendo, os voluntários estão tendo, a polícia que tem que trabalhar mesmo. Olha só, o superintendente da Polícia Federal daqui do Maranhão, o delegado Guilherme Torres, ele, durante a coletiva de imprensa, ele citou 15 ocorrências que foram realizadas em 7 municípios, né? Algumas envolvendo casos de boca de urna e compra de votos. Teve 3 prisões até agora e apreensão de R$ 750 mil, né? As ocorrências aconteceram nos municípios de Buriti Bravo, Santa Inês e aqui na capital São Luís. Um candidato a deputado estadual foi conduzido à sede, lá da Polícia Federal, por suspeita de boca de urna, mas a PF não informou nem o nome e nem o partido do candidato. Ah, aqui eu não sei por aí, né? Não sei em outros lugares pelo Brasil, mas um grande problema aqui em todos os municípios aqui do Maranhão estão reclamando é da sujeira dos santinhos e dos materiais de campanha. Por aí vocês também têm esse problema?
1: Olha, a gente até comentou mais cedo, Carol, que houve uma diminuição na nossa percepção, tá? Mas a gente
2: Exato.
1: Sabe.
2: Diminuiu, mas pelo amor de Deus, ainda tem bastante.
1: Ainda tem bastante. A gente teve até candidato sendo detido, né, Bruno, mais cedo, por essa situação aí que continua, né? Por mais que tenha diminuído, continua bem presente no dia a dia das eleições, dia da votação aqui do Brasil, né, Carol?
2: Uma coisa que eu notei bastante nas eleições agora, deste ano, é que estão usando muito adesivo. E aí, eu não sei se vocês sabem, o centro de São Luís é tombado, é um patrimônio histórico mundial. E os casarões têm muitos azulejos, são muito bonitos, alguns maltratados, mas enfim, né? São bonitos. E o que tem de adesivo nos azulejos não é brincadeira. Mas, sabe? Eu acho que os candidatos deveriam ter esse cuidado com a equipe deles, avisar, olha, onde pode, onde não pode, né? Isso tudo deveria ser fiscalizado, mas, enfim, é uma opinião minha, né?
3: Exato. É uma ironia. É uma ironia, né? Porque o cara, ele tá pleiteando um cargo público, né? Ele quer ser eleito para cuidar do que é público e ele, né, não tá cuidando. Então, é importante também o eleitor olhar isso e falar, olha, se ele não está cuidando do bem público, né, não faz muito sentido votar num cara desse.
2: É, exatamente, é um ponto a ser pensado. Seriamente, eu particularmente, eu anoto o número dos candidatos que os adesivos estão sendo colados nos azulejos e eu não voto neles.
3: Entende, Carol.
2: Gente,
3: obrigada, Carol.
2: O Rádio Web nas eleições 2026, o primeiro voto é na democracia. Beijo para vocês.
3: Beijo. E vamos para mais um rápido intervalo, a gente já volta. Agora, 3 horas e 33.
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6: Você já votou num candidato a deputado que tinha muitos votos e mesmo assim não foi eleito? 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
1: Agora, 15 horas e 36 minutos, 3 horas e 36 minutos da tarde, horário de Brasília. A votação se encerra em 1 hora e 23 minutos. Então, estamos chegando cada vez mais perto do encerramento das votações e você está curtindo a cobertura do Grupo Rádio Web nas eleições 2026 em parceria com a sua rádio, Ana Paula Costa.
3: Pois é, estou sabendo que o Rafael Silva, lá da Capital Federal, está de volta aqui com informações sobre assédio eleitoral. Rafa Silva, boa tarde.
9: Oi, Ana, boa tarde para você e para todos que nos acompanham. O Ministério Público do Trabalho atualizou ontem dados sobre assédio eleitoral em todo o Brasil. O órgão informou que recebeu 945 denúncias dessa prática até às 6 horas da tarde de ontem. Com 147 registros, o Estado de São Paulo acumula o maior número de reclamações, seguido por Minas Gerais, com 101 denúncias, e logo depois vem Rio de Janeiro, com 93 denúncias. Para assegurar o exercício ao voto dos trabalhadores, o MPT e a Justiça do Trabalho estão em regime de plantão neste final de semana, recebendo denúncias e também ferindo decisões em todo o Brasil. Importante lembrar que as pessoas podem denunciar pelo site do MPT e também pelo aplicativo MPT Pardal. Eu volto com vocês em estúdio.
1: Obrigadão, Rafa Silva, com as informações direto de Brasília, aí, em caso de assédio eleitoral. Rafa que está falando diretamente do TSE. Saindo de Brasília, vamos direto para Belém do Pará, retornando para conversar com o Igor Pereira. Boa tarde, Igor. Bem-vindo de volta, né, Igor? Tudo bem?
10: Tudo bem, Daniel. Mais uma vez, falando aqui com você direto de Belém, eu aproveitei esse intervalo entre uma entrada e outra para voltar.
1: Como é que sempre, aquela reclamação. Muita fila,
10: pois é, Carolina. Fila e, como sempre, os santinhos, né? Eu estava ouvindo a Carolina mais cedo agora falar. Como sempre, os santinhos, assim, incomodando demais, né, os locais de votação, frente aos locais de votação. Né, gente tropeçando, idoso ali colocado em risco, enfim. Acho que são práticas que, infelizmente, vai continuar aí, não só nessas eleições, mas nas próximas. E dando um panorama geral sobre a situação aqui do Pará, o TRE divulgou um balanço inicial, né, até o momento. registrando 21 ocorrências e 12 detenções até agora. Uma dessas detenções chamou muita atenção, que se trata do presidente do Podemos do município de Ananindeua, que fica aqui na região metropolitana de Belém. Ananindeua é essa cidade vizinha de Belém, que é a sede, a cidade onde foi prefeito o atual candidato a governo aqui do estado, o Dr. Daniel Santos. Né, o presidente do Podemos lá é o Alex Age, que foi preso pela PF com santinhos. Ele justificou ao G1 que esses santinhos, na verdade, estavam com a mãe dele, né, que é uma senhora idosa e tudo mais, e que, enfim, teria levado esses santinhos na bolsa dela, mas que ele não estava fazendo a entrega desses panfletos ou qualquer tipo de material de campanha nesse espaço, né, nesse local de votação. A PF ainda não divulgou, né, uma nota oficial, a gente segue acompanhando daqui para saber o que houve, né, de fato nessa situação, mas que de fato o Alex Age, ele foi detido pela PF nessa ocorrência. É nível de curiosidade, assim, a gente fala que as eleições são a festa da democracia, né? A Justiça Eleitoral fala muito que as eleições ali é a festa da democracia e tudo mais. E aqui em Belém, eu acho que o povo leva isso muito a sério. As eleições, eu não sei como é que é, eu fico muito curioso para saber como é ao redor do Brasil, mas aqui fica, parece um feriado. Aqui na rua mesmo que eu moro, cara, tem, assim, gente com seus candidatos, a maneira de seus candidatos, uhum, o rascão rolando na frente da casa, e a família vem, voltou, enfim, tá todo mundo reunido na frente das casas. E eu fui fazer um giro para saber como é que é a história da Lei Seca. Né, a Lei Seca não tem uma determinação nacional, mas aqui no Norte eu fiz um recorte. O Acre, o Amapá, por exemplo, eles têm restrições de venda, distribuição, entrega em domicílio e consumo em estabelecimentos públicos, restaurantes, bares e tudo mais. A mesma regra é muito parecida no Amazonas e aqui no Pará também, né, que fica proibido aí essa venda, comercialização. Agora, o que me chamou a atenção mesmo foi a restrição em Roraima. Roraima não só proibiu a distribuição, fornecimento e venda, mas o consumo. Mas não ficou claro se esse consumo, por exemplo, é também proibido na porta de casa, como eu estou vendo aqui em Belém. Eu estou procurando, tentando contato para ver se o TRE de lá esclarece mais um pouco, mas só tem essa determinação. Distribuição, fornecimento e consumo de bebidas alcoólicas estão proibidas. Ou seja, eu acho que em Roraima não está tendo essa festinha que eu estou vendo aqui em Belém.
1: A festa da democracia está um pouco mais limitada, vamos dizer assim, em Roraima, Igor.
10: Está mais contida. Acho que o Roraima foi um pouco mais radical nesse sentido. Mas, tirando isso, assim, a votação aqui no Norte saiu muito tranquila. Claro, as ocorrências de sempre. Os TREs falam muito de compra de votos, aquela distribuição de centinho, boca de urna e tudo mais. A gente tem uma particularidade aqui, né, de várias cidades, na verdade, ficarem assim no interior, serem cercadas de rios, né, serem cidades mais afastadas. Então, tem muita ocorrência desse tipo no interior, né, exatamente por essa questão geográfica aqui da região.
1: Ah, perfeito, perfeito. Bom, obrigado pelas informações, Igor, falando diretamente de Belém do Pará. Vamos agora para mais um intervalinho, é isso mesmo, produção? Ou vamos entrar com a nossa reportagem, a Beatriz já tá na linha? Não, vamos pro intervalo. Agora 15 horas e 43 minutos, 1 hora e 17 para encerrar as votações. E você está conferindo aqui a cobertura especial do Grupo Rádio Web em parceria com a sua rádio das eleições 2026. 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
15: Brasília, agora 15h46, faltando 1h13 para o encerramento da votação neste domingo de eleições 2026. A gente está por aqui desde o comecinho do dia, acompanhando a votação pelo país, e agora uma conexão de sede para sede do Grupo Rádio Web. Aqui de São Paulo, a gente chama a Beatriz Coan, que está em Porto Alegre, no Rio Grande do Sul, com informações da votação por aí, não é, Beatriz? Boa tarde.
16: Boa tarde, Bruno. Boa tarde, ouvintes. Primeiro, vamos dar um giro aqui pela região sul. Vamos passar por Santa Catarina. A eleição lá, o cenário é considerado bem tranquilo. Até o momento, foram registradas 99 ocorrências envolvendo urnas eletrônicas em Santa Catarina. Deste total, 46 equipamentos precisaram ser substituídos por urnas de contingência. As demais ocorrências foram solucionadas sem a necessidade da troca do equipamento. E entre os procedimentos realizados são ajustes ou trocas de papel e bobina, reinicialização da urna eletrônica e conexão de bateria externa. Atendimento aos eleitores, o TRE de Santa Catarina também contabilizou 475 atendimentos ao público por meio do Disque Eleitor. E também o chatbot Catarina, disponível pelo WhatsApp, recebeu 9.278 solicitações. E de acordo com o tribunal, mais de 90% das situações foram atendidas de forma automatizada. Além disso, a Polícia Militar de Santa Catarina registrou até o momento 122 ocorrências relacionadas ao processo eleitoral em diferentes regiões do estado. Segundo o balanço parcial, nenhuma das ocorrências apresentou gravidade. Entre os registros estão casos relacionados à divulgação de propaganda eleitoral, boca de urna, arregimentação de eleitores, propaganda irregular e situações envolvendo materiais de campanha em vias públicas. Os quatro candidatos ao governo de Santa Catarina já votaram ao longo da manhã, assim como os seis candidatos que concorrem às duas vagas de catarinenses ao Senado. E faltando um pouco mais aqui de uma hora para encerrar a votação, um grupo de 101 ciclistas do projeto Pedal Cidadão já partiu da sede do Tribunal Regional Eleitoral em Florianópolis para recolher as mídias de votação, as urnas, em 50 locais das regiões central e continental da cidade. É uma curiosidade que essa iniciativa do TRE de Santa Catarina ocorre desde 2014 e substitui o uso tradicional de motocicletas por bicicletas. Eles vão uniformizados e identificados e o recolhimento começa a partir então das 17 horas, logo após o encerramento da votação. Trazendo agora um giro aqui do Rio Grande do Sul, a gente teve dois casos marcantes, tem um aqui que até vamos trazer depois melhor no giro de notícias, mas uma urna eletrônica precisou ser substituída nesse domingo em Candelária, na região central do Rio Grande do Sul, após a tecla de número 3 ser colada com cola instantânea, o que impediu o acionamento da tecla. O caso aconteceu em uma sessão eleitoral no interior do município, onde 550 eleitores votam. Quando se constatou o problema, por volta das 8 horas da manhã, 8 horas e 30 minutos, 18 pessoas já haviam votado. Houve uma breve paralisação da votação durante a troca da urna, mas o serviço foi normalizado pouco depois. A autoria e a motivação do ato ainda serão investigados. Segundo a informação divulgada, os votos registrados anteriormente não foram perdidos. Além disso, em Novo Hamburgo, teve uma sobrecarga de energia que afetou 20 urnas em locais de votação, o que acabou gerando filas e exigindo adaptações do local de votação. De acordo com a Justiça Eleitoral, cerca de 20 equipamentos precisaram funcionar na bateria. A mudança na alimentação de energia das urnas ocorreu por uma medida de segurança para evitar novas falhas. As escolas cederam estabilizadores e a Justiça Eleitoral forneceu réguas de energia. E a concessionária de energia daqui da região, a RGE, foi acionada, mas informou que o problema estava na fiação interna das próprias escolas. Uma urna de contingência foi substituída após apresentar problemas técnicos no Instituto Estadual Seno Frederico Ludwig. Essas são as informações que a gente tem aqui das eleições, então, de Santa Catarina e do Rio Grande do Sul. 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
17: Muito obrigada, Beatriz, pela participação, pelas informações. E aí a gente tem aí mais uma informação importante, Daniel e Bruno: não pode levar celular na cabine e também não pode levar cola. Só a cola que a gente se refere é a colinha com os números dos candidatos no papelzinho. Por favor. Não é uma cola.
18: Deixa eu até explicar, gente. Uma na outra. Eu ri porque é um negócio muito inusitado, gente. Eu nunca tinha ouvido falar isso daí de colar. É um, enfim, não sei se chega a se enquadrar num crime eleitoral, mas assim, é muito problemático. E obrigado, Ana. É cola de colinha.
17: Colinha de você copiar o número num papel, né? É isso, importante avisar.
15: Evite itens de papelaria no local de votação.
17: Exatamente. A gente vai para um recadinho rápido para os nossos eleitores.
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1: Agora 15 horas e 51 minutos. Continuamos no sul do Brasil, mas vamos pro Paraná. Gostaria de deixar um abraço para a Rádio Rio Bom, de Rio Bom, no Paraná, que está parabenizando aí o Grupo Rádio Web pela transmissão, então conectados conosco durante todo o dia. Um grande abraço para todo o pessoal do Paraná que está em peso aqui conosco nessa cobertura especial do Grupo Rádio Web. E vamos lá para o Paraná falar com o nosso repórter William Sopa, que traz atualizações do estado. Boa tarde, William, bem-vindo de volta.
20: Boa tarde, Dani, Bruno, Ana, mais uma vez boa tarde a vocês, aos nossos ouvintes, trazendo algumas informações. Primeiro, uma curiosidade, né? Eu trouxe a informação da questão das chuvas, né? Na minha primeira participação, houve estragos em diversos municípios, a Defesa Civil está mobilizada, a Copel, que é a nossa companhia de energia elétrica aqui no Paraná, também ainda restabelecendo energia elétrica em vários pontos. Mas como vocês falaram agora há pouco, urnas também funcionam por bateria. Só que tem um fato inusitado: em Salto do Lontra, bem na região sudoeste, onde foi uma das regiões mais afetadas por essas chuvas, o local estava sem eletricidade devido aos estragos na região, e o Tribunal Regional Eleitoral enviou um carro elétrico que serviu de gerador e abasteceu o cartório eleitoral de Salto do Lontra com energia elétrica. Então tá aí, né, a mobilidade elétrica também servindo como gerador de energia nessas eleições, aí uma curiosidade que aconteceu aqui no Paraná na manhã desse domingo. Outra coisa que aconteceu nesse domingo, falei também de decisões judiciais, né, Cássio Nunes Marques validando a participação do Deltan Dallagnol nas eleições. Deltan, que inclusive já votou, disse que vai resistir até o fim, vai brigar pelo mandato se ganhar, inclusive tá em segundo, mas daqui a pouco eu passo um panorama de como foi a pesquisa Boca de Urna, que o tema é justamente pesquisa e justiça. A justiça mandou o Sérgio Moro, candidato ao governo do estado, apagar posts com pesquisas que indicavam uma possível vitória ainda no primeiro turno. A decisão liminar foi proferida na manhã desse domingo pela desembargadora federal Cláudia Cristina Cristofani, a pedido da coligação. A mudança continua, que é formada por Republicanos, MDB, Democratas, PSD, Avante, Federação, PSDB Cidadania e Federação União Progressista. É a federação formada aí que apoia o Sandro Alex, candidato da situação, né? Do governador Ratinho Júnior. Moro tinha compartilhado no Instagram, no Facebook e no TikTok resultados da pesquisa do Instituto Agile, que foi divulgada ontem. Entre os dados, apontava que ele estava com um índice de 49,2% sob a denominação de votos válidos. Então, se fosse de fato isso, na margem de erro, ele poderia até ser eleito num primeiro turno, né? Mas coisa que não aconteceu e a divulgação foi irregular, né? Então, teve esse pedido da justiça. Vale destacar que a pesquisa Boca de Urna da Quest, que foi divulgada ontem, a última pesquisa, né, oficialmente divulgada nesse sábado, aponta Sérgio Moro, de fato, com um percentual bem alto, 43% de votos válidos nessa pesquisa, o Sandro Alex com 29%, o Requião Filho com 27%. Se for assertiva essa pesquisa, mesmo com a margem de erro, a gente ainda teria um segundo turno aqui. A grande chance, acredito eu, né, aqui um pitaco de análise, né, a grande chance do Sérgio Moro era de fato conquistar uma eleição no segundo turno, né, porque imagina-se que o eleitor do Requião Filho, já um eleitor um pouco mais progressista, não vá votar no Sérgio Moro num segundo turno, muitos desses votos podem acabar migrando aí para o Sandro Alex, que é o candidato da situação e está indo para o segundo turno nas cordas, mas está indo. No Senado, o Deltan Dallagnol, que teve a campanha validada, ele tem 21% de intenções de voto nessa mesma pesquisa Quest, está empatado em segundo lugar na pesquisa com o Alexandre Cury, que era o atual presidente aí da Assembleia Legislativa do Paraná, também com 21%. Felipe Barros, bolsonarista, com 25%. E em quarto lugar, a Gleisi Hoffmann, com 15%, distante, né, de Alexandre Cury e Deltan Dallagnol, mas é uma peça ainda assim interessada, né, nessa situação do Deltan Dallagnol, que, como eu disse mais cedo também, ainda vai ser definida. Volto com vocês.
15: Valeu, William Sopa, direto de Curitiba, no Paraná, com o panorama das eleições 2026, neste domingo, no estado. Um abraço para o pessoal que está com a gente na Rádio Atividade FM, em Palmeira, Santa Catarina. Rádio Cidade FM, em Altamira, no Pará. Rádio Nordeste, em Bom Jesus, no Rio Grande do Sul. Rádio Tribo FM, 105.5, de Paranatinga, Mato Grosso. Se a sua rádio está conectada com a gente, deixa um recado ali no player, no site da agência Rádio Web, para a gente registrar por aqui que vocês estão com a gente neste domingo de eleições 2026.
18: Bruno, aproveitando a deixa do William Sopa, que comentou a situação aí do candidato Deltan Dallagnol, a gente tem uma situação bem parecida ao governo do estado do Rio de Janeiro, né, com o Garotinho, que também está entrando na justiça para conseguir ser um dos candidatos ao governo do estado, concorrendo aí contra o Eduardo Paes e também o Douglas Ruas, do PL. Situação do Garotinho, só explicando para o pessoal, a candidatura dele está sob júdice, tá? O TRE do Rio de Janeiro rejeitou o registro da sua candidatura, mas apesar do veto, o Garotinho fez a campanha dele, inclusive está tentando computar os votos dele nas urnas, amparado por uma liminar do Tribunal Superior Eleitoral. Essa decisão permitiu que o Garotinho fizesse o horário eleitoral, tivesse o nome e os números inseridos nas urnas eletrônicas, mas a validação definitiva dos votos vai depender de um julgamento final do recurso lá no TSE. Então, explicando a situação do Garotinho, que é um pouco diferente, mas também está com uma situação complicada, tem, né, essa característica aí, o tradicional político carioca Antony Garotinho tentando, mais uma vez, concorrer ao governo do estado, mas uma campanha um pouco diferente dessa vez, uma campanha sob júdice. E quem votar no Garotinho, acho que assim também como quem votar no Deltan Dallagnol, só vai saber se esse voto realmente vai ser computado válido após uma análise do Tribunal Superior Eleitoral, Bruno e Ana.
15: Essa é uma cadeira complicadíssima, né? A cadeira de governador do Rio de Janeiro traz uma sequência, né, de eventos que acabam tirando muitas vezes o eleito dessa posição, ou por impeachment, ou afastamento na justiça, até prisões, né, envolvendo diferentes líderes do governo do Rio de Janeiro a gente tem tido nos últimos anos. Agora, 15h59, temos um breve intervalo e voltamos na sequência.
0: Esse é o Giro de Notícias. Eu sou Eduardo Amaral e você acompanha os destaques do momento. Os principais candidatos à presidência do país foram às urnas ainda na manhã deste domingo. Candidato da oposição, o senador Flávio Bolsonaro, do PL, foi o primeiro a registrar seu voto às 8 horas da manhã na Zona Norte do Rio de Janeiro. Candidato à reeleição, Luiz Inácio Lula da Silva, do PT, votou em São Bernardo do Campo, seu reduto eleitoral desde os anos 80. Ronaldo Caiado, do PSD, votou na cidade de Nova Crixás, no norte de Goiás. E, por fim, Romeu Zema, do Novo, votou na cidade de Araxá, no interior de Minas Gerais. Presidente do Tribunal Regional Eleitoral de Minas Gerais, Carlos Henrique Perpétuo Braga, afirmou que o uso de celular pelo candidato Romeu Zema, do Novo, durante a votação na urna, será apurado pelas autoridades eleitorais. Durante coletiva de imprensa, ainda na manhã deste domingo, Braga lembrou que usar o celular na cabine de votação é um crime eleitoral. Ao votar, Zema foi flagrado levando e usando o celular dentro da cabine. O presidenciável justificou à imprensa que entrou com o aparelho na cabine porque não teria sido informado para deixar o mesmo antes da votação. O presidente do Tribunal Superior Eleitoral, TSE, Cássio Nunes Marques, afirmou neste domingo que não foi verificada a interferência estrangeira nas eleições brasileiras. A afirmação foi dada durante uma coletiva com um balanço parcial do primeiro turno eleitoral. Segundo Nunes Marques, os relatórios das forças de segurança não apontam qualquer intervenção no pleito nacional. A avaliação de Nunes Marques converge com

0: será um herdeiro político vingativo ou um esquerdista fragilizado pela idade, em referência a Flávio Bolsonaro e a Lula. A Defesa Civil de São Paulo emitiu um alerta severo na tarde deste domingo para chuva forte na capital paulista e na região metropolitana do estado. O comunicado foi enviado a 1 hora e 45 minutos da tarde. Já às 2h15, todas as regiões da capital paulista, além das marginais Tietê e Pinheiros, entraram em estado de atenção para alagamentos. Conforme o Centro de Gerenciamento de Emergências Climáticas da Prefeitura de São Paulo, o radar meteorológico indicou chuva moderada na Zona Sul e a previsão era de pancadas fortes na Zona Oeste da cidade. A votação está aí e temos um recadinho sobre o assunto.
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0: Uma urna eletrônica precisou ser substituída neste domingo após a tecla de número 3 ser colada com cola instantânea. A ocorrência foi na cidade de Candelária, na região central do Rio Grande do Sul. A altitude impediu o acionamento da tecla. O caso aconteceu em uma sessão eleitoral do interior do município, onde pouco mais de 500 eleitores votam. Em razão disso, houve uma breve paralisação da votação durante a troca de urna, mas o serviço foi normalizado pouco depois. A autoria e motivação do ato ainda serão investigadas. 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
2: Brasília, a gente está com os nossos correspondentes. Vamos falar primeiro com o Felipe Medeiros, de Roraima. Tudo bem, Felipe?
3: Oi, Ana, Bruno e companhia, Christian, Mari também. Satisfação enorme estar aqui com vocês e com todos os ouvintes. Então, estou falando diretamente aqui de Roraima, né? Nosso primeiro estado, quando a gente olha o mapa nessa visão que a gente tem, né? Do mapa do Brasil, nosso primeiro estado, aí depois vai descendo. E aqui, gente, Felipe, eu falei mais cedo. Oi?
2: Tá lá em cima. O estado tá lá em cima no mapa.
3: Eu fiquei sabendo
2: que tem coisa curiosa aí, é isso?
3: Pois então, Ana, você acredita que um dos candidatos ao governo de Roraima, Fará Mesquita, do Solidariedade, acabou votando com um santinho dele, você acredita? Não conseguiu baixar o e-título, perdeu os documentos. Aí o que que acontece? Chegou lá, queria votar com um santinho dele. E aí foi aquele bafafá, né? Resumo da ópera. Os mesários, né, o presidente lá, acabou aceitando uma cópia digital do documento dele, né? O documento em PDF. Mas isso é muito curioso para um candidato ao governo do estado, não está com o e-título, não está com o documento, no dia da votação, na hora da votação, e ele acabou até precisando de ajuda do filho na cabine de votação. Mas, de qualquer forma, o TRE de Roraima, mais cedo aqui, fez uma entrevista coletiva e avaliou como pacífica a eleição por aqui, apesar de filas. Eu estava ouvindo vocês e algumas pessoas relataram filas, né? E essas filas estão ocorrendo especificamente aqui por conta do voto, né, para os dois senadores, e porque muita gente não está levando a tal da colinha, né? E por falar em senador, mais cedo, participando aqui com os meninos, eu acabei dizendo que eu ia voltar aqui para falar sobre o Senado, né? Porque é uma votação muito importante, em que os partidos estão de olho, sobretudo no Senado, porque há muita coisa em jogo aí nessa nossa política brasileira. E o PL mandou aqui para Roraima o Hélio Lopes, do Rio de Janeiro, para tentar uma das vagas ao Senado. Então, os especialistas que a gente costuma ouvir sempre dizem para a gente, né, o que está por trás disso aí, muitos interesses em indicações no Supremo, em impeachment. Então, é isso que está acontecendo por aqui.
4: Felipe, falando na figura, Daniel. Por trás, é o Hélio, para quem não identifica, é aquele personagem, aquele homem alto que está sempre atrás do Bolsonaro, seja Jair.
3: É o 06.
4: Exatamente. Então, ele é intitulado, faz essa conexão,
3: 06.
4: Né?
3: Ele é intitulado 06. Mas, gente, ó, por aqui também tem...

0: sujeira, tem muita operação da Polícia Federal. Só hoje já a Polícia Federal apreendeu mais de 300 mil reais, e aí tem gente que está começando na política, tem também gente que está tentando a reeleição para a Assembleia Legislativa. Então, e as operações continuam, né? A gente percebe uma movimentação lá na coletiva, mais cedo que eu fui, aproveitei o intervalinho aqui, a troca de turno, fui para a coletiva, depois fui voltar, e a gente percebe, né, que ainda está tendo esse interesse de comprar aí votos dos indecisos, e também tem o interesse por parte, acreditem, tá, dos eleitores se vendendo aí para alguns candidatos, cabos eleitorais. E muito se fala, o secretário do TRE, secretário judiciário do TRE aqui em Roraima, até destacou, né, que muito se fala de compra de voto, mas há também o interesse desses eleitores em vender, ou seja, eles se oferecem, o que é crime também, viu? Ana.
1: Venda de votos. Que beleza,
0: É
1: né?
0: isso.
1: Depois
0: Mas a
1: as
0: política
1: pessoas
0: aqui pega
1: reclamam.
0: fogo, viu?
1: Pois é, então, mas aí depois as pessoas reclamam de corrupção na política, mas é isso, né, gente? Eu lembro de uma frase do professor Leandro Karnal, que não existe político corrupto com população honesta e vice-versa, né? Os políticos não vêm da politicolândia, eles vêm da população, então, né? Não dá para reclamar, você quer vender seu voto, depois reclama de corrupção no governo, na Câmara, no Senado, no STF, enfim.
2: É aquela
0: E por
2: coisa, né? A galera tenta uma renda extra em todas as situações, em tudo que é jeito, né?
0: Gente, e por falar em compra e venda de voto, pela manhã também eu comentei com os meninos que eu estive, né, apurando, né? O lugar de repórter na rua, e a gente às vezes está de bobeira, ah, deixa eu ir ali apurar tal situação. Então, eu estive na noite anterior, né, e também na madrugada, nas ruas, porque aqui ocorre, a situação é tão absurda que as pessoas ficam nas portas das suas casas esperando para receber o combinado, né, a boca de urna, se oferecendo de alguma forma. E também eu vi aqui agora há pouco vocês conversando sobre a venda de bebida alcoólica, né? Aqui realmente é muito rígido. Mas as pessoas compram e ficam, aproveitam esse momento de espera de BU, né, como chamam, de compra de voto, para ficar na frente das suas casas, bebendo, conversando, e uma movimentação grande, tá? Apesar de ser um sábado, mais 2 horas da manhã, assim, e os postos de combustíveis também com muito movimento. Então, as pessoas, isso está tão enraizado, sobretudo, né, nas capitais, nos estados do norte, para onde cresce também a expansão de partidos e políticos da direita, né? Se tem relação ou não, aí é para os especialistas responderem, mas teve um balanço preliminar da Polícia Federal que apontou que Tocantins foi o estado que teve mais apreensão de dinheiro em espécie com material de campanha, e também Roraima. Então, os dois estados que tiveram mais apreensão de dinheiro durante essa semana foram esses dois estados, e coincidentemente, fazem parte aqui da região norte, né?
2: Sim. Felipe, muito, muito obrigado pelas informações. Precisando, a gente te chama de volta. Valeu, viu? Um abraço.
0: Abração.
2: Valeu, Felipe. Felipe comentou aí, da situação de Roraima das bebidas, e quem tinha trazido esse ponto tinha sido o Igor. Igor tá voltando aqui com a gente. Boa tarde, Igor. Bem-vindo de volta.
3: Oi, Daniel. Pelo jeito aí, a história das bebidas realmente é uma característica muito do Norte, como o Felipe comentou aí. E já que a gente está falando do Norte, já teve estado aqui que já terminou a votação, viu? O Acre é um estado muito particular, quando a gente fala de Brasil, que tem um fuso horário diferente das outras capitais. Então a votação lá começa às 6 da manhã e termina às 3 da tarde. É algo semelhante que também acontece em algumas cidades do Amazonas, né? E em Manaus, por exemplo, a votação começa às 7 da manhã e termina às 4 da tarde. Ou seja, a votação na capital do Amazonas também já encerrou, né? Em outros locais também, como Fernando de Noronha, por exemplo, né, que a votação também tem um período mais extenso, né? E ainda falando dessas particularidades aqui do Norte, a gente teve a presença muito grande das Forças Armadas dando apoio para essas eleições. O Pará, por exemplo, tem 144 municípios, e desses, 87 receberam apoio das Forças Armadas para ajudar nesse apoio logístico e tudo mais nas eleições. Aí inclui Exército, Marinha e Aeronáutica. A gente vai para um intervalo, não é, Daniel e Bruno? Daqui a pouco a gente segue falando das eleições, é isso?
2: Isso mesmo, Igor. Vai lá, Bruno.
4: Isso aí, obrigado ao Igor Pereira, obrigado também ao Felipe Medeiros. A gente volta daqui a pouco com a nossa transmissão especial Grupo Rádio Web nas eleições 2026.
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6: Eu tinha apenas 7 anos, mas guardo uma cena na memória. Ao lado da minha escola existia um ginásio onde funcionava uma central de contagem de votos. O ano era 1994, tá? A cena que a Retina gravou foi de uma quadra de futsal que naquele momento estava lotada de pessoas que se amontoavam na contabilização de cédulas preenchidas, ora com um X, outras com o nome de candidatos em letras que, bem, nem sempre eram as mais legíveis.
7: Na cabine de papelão, uma caneta. Na mente e no coração, o Brasil dos sonhos de cada um. Não existe fórmula melhor de um país escolher o seu destino.
6: A voz inconfundível do Cid Moreira, que você ouviu agora, é de um trecho do Jornal Nacional, logo depois das eleições daquele mesmo ano, em 1994. Ainda não se tinha a contagem dos votos. É inegável que a imagem construída pelo Cid é muito bonita. Mas, como mostra um documentário de um outro jornal, desta vez do Estado de Minas, essa beleza poética tinha muito pouco de prática.
8: Ah, o X foi marcado aqui, mas puxou um traço que foi lá em cima do outro candidato. Era um verdadeiro inferno, com perdão da expressão, que a gente vivia todo momento, promotor, juiz, sendo chamado numa mesa, numa outra mesa, eram 10 mesas, para poder decidir se aquele X está mais para perto de um, mais para perto do outro. Qualquer decisão que se tomava tinha impugnação.
9: Voto a voto, um a um, com milhões de fiscais, com milhões de impugnações. E 15 dias já fiquei. Em Belo Horizonte, você não fechava uma votação, em menos, uma apuração em menos de 10 dias, não?
10: Você brigava pelo voto. Né? Todo mundo sabe disso. Você ganhava ou perdia voto na hora da contagem.
11: Tinha um mapa, né, que a gente preenchia com os números. Aqueles mapas, às vezes, no final do dia, cansado, na soma total, não fechava. Tinha que recontar, ver aonde que estava o erro.
12: E eu vou te falar, você abriu uma urna, contava, dava X... Você fechava, se abria ela de novo, dava Y.
13: Eu acho que é uma lembrança que ficou de uns tempos e que a gente poderia dizer até que a eleição não era tão confiável como é hoje, né? E a vontade do eleitor não era tão respeitada.
6: A verdade é que a eleição em papel era um caos. Na minha memória, ainda vive a lembrança de eu pirralho circulando entre os contadores em meio à contagem de votos. Daí que, em 1996, a Justiça Eleitoral introduziu a urna eletrônica, inicialmente testada na disputa para prefeituras no país. Como lembra o então presidente do Tribunal Superior Eleitoral, Carlos Veloso, que comandou o órgão entre 1994 e 1996, o novo sistema também veio como uma resposta a um problema visto alguns anos antes.
14: Nas eleições de 94, houve uma notável fraude no Rio de Janeiro, né? Grande fraude nas eleições, falsificação de cédula, aproveitamento de votos em brancos e outras mazelas. Então, a Justiça Eleitoral chegou à conclusão que era preciso, era necessário informatizar o voto, afastar a mão humana do processo eleitoral da totalização dos votos.
6: Pois é. 1994, o mesmo ano que eu criança circulava livremente entre os contadores de votos. Naquele mesmo ano, então juiz Luiz Fux, hoje ministro do Supremo Tribunal Federal, viu tantas irregularidades na 25ª Zona Eleitoral do Rio de Janeiro que só restou a ele destituir 60 conferentes de votos e prender 3 pessoas. Só que os problemas não se resumiram à cidade maravilhosa. Em todo o país, foram registradas fraudes semelhantes, com envolvimento de organizações criminosas. A resposta foi a urna eletrônica, que chegou sob desconfiança de nomes como Leonel Brizola, que esteve no centro de uma outra fraude, também no Rio de Janeiro, mas lá em 1982. Prejudicado na época em que disputou e venceu o governo do Rio de Janeiro, Brizola estava cabreiro em 1994.
15: Esta urna, chamada urna eletrônica, ela não oferece a segurança que o cidadão tem o direito de ter para dar o seu voto.
6: Mas vencendo as desconfianças da época e aprimorando os seus sistemas, a urna foi ganhando espaço. Já na eleição de 1998, ela chegou a 60% do eleitorado, que na época ainda precisava ser treinado para usar o novo modelo.
16: Milhões de brasileiros votarão através da urna eletrônica. Vamos saber como? Primeiro você vota em deputado federal. Digite o número do candidato. 4 algarismos. Aparece na tela número, nome, foto e o partido. Você confirma o voto apertando a tecla verde.
6: Sem ligação com a internet, testada todos os anos de forma cansativa, a urna eletrônica se provou segura. Através dela, políticos de todos os campos ideológicos foram escolhidos pela população. E graças a ela, nós chegaremos em 2026 tendo os resultados eleitorais divulgados em questão de horas, e não de semanas ou até meses, como era antes.
4: Agora 16h, mais 18 minutos pelo horário de Brasília. Está aí o TBT eleitoral com o Eduardo Amaral falando para a gente direto do Rio Grande do Sul. E agora a gente, nós que já estamos aqui em São Paulo, vamos falar com outro ponto da capital paulista. O Décio Caramigo está na sede do TRE, o Tribunal Regional Eleitoral. Tudo bem, Décio? Boa tarde.
17: Boa tarde, Bruno. Boa tarde para quem nos acompanha. Na verdade, Bruno, eu estou na zona sul da cidade de São Paulo, porque aqui vai acontecer a apuração com toda a equipe do Tarcísio. Eu vim aqui acompanhar a apuração por conta do Tarcísio. Mas antes de tudo isso, né, só para a gente dar um panorama do que está acontecendo aqui em São Paulo. São Paulo teve uma chuva muito forte nos últimos minutos, na última hora, sobretudo. A Defesa Civil acionou aquele broadcast, que é onde todo mundo recebe orientação no celular para procurar um lugar tranquilo, e foi realmente uma chuva muito forte aqui na capital paulista. Mas antes da chegada dessa chuva toda, a votação transcorria de maneira mais tranquila aqui na capital, durante o período da manhã, né? Foi mais tranquilo em relação ao tempo, porque as filas foram muito maiores pela manhã, e depois, conforme o dia foi correndo, São Paulo já encontrava as zonas eleitorais mais vazias. Eu mesmo votei por volta das 14h, não tive transtorno, entrei e saí da escola, tudo dentro de 10 minutos. Para a gente trazer um pouquinho do que foi aqui em São Paulo, o Fernando Haddad, que é um dos candidatos ao governo do estado de São Paulo, a maior oposição ao Tarcísio de Freitas, ele voltou na região de Indianápolis, depois de acompanhar o voto de Lula, lá em São Bernardo do Campo. Esse candidato aí da oposição, ele deve acompanhar parte da apuração em um hotel na região da Avenida Paulista, onde o presidente Lula também estará para acompanhar parte dessa apuração e depois conversar com a imprensa e fazer o seu discurso após o resultado do pleito. No último, também só destacando, o Tarcísio também votou aqui em São Paulo, né? Ele transferiu seu título, que era do interior, veio para a capital paulista. Ele votou pela manhã na região do Morumbi. Nesse momento, segundo nos informou, ele está na região do ele está no Palácio do Bandeirantes, na região sul, zona sul também. Daqui a pouco ele vem aqui para esse espaço de eventos, onde ele vai acompanhar a parte da apuração e também conversar com a imprensa. O que eu quero destacar só é que no agregado de pesquisas, né, a gente vai falando quem ganha, quem não ganha, tem pesquisa A, B, C, D. Hoje em dia a gente tem várias notícias, né, Bruno, e institutos de pesquisa, a gente fica um pouco mais perdidos em relação a termômetro. Então, existe uma ferramenta que é um agregador de pesquisas, e essa ferramenta, ela traz ali um balanço de todas, e segundo ela, de acordo com todas as pesquisas divulgadas até ontem, o Tarcísio apresenta 49,4% das intenções de voto, enquanto o Haddad registra 30,5%. Os números mostram o cenário das pesquisas antes da abertura das urnas. Lembrando, tem gente que vota e muda o voto na hora de apertar os números na urna, né? E outra disputa que eu queria também chamar a atenção aqui são pelas vagas ao Senado de São Paulo, e que também é bem apertada, na verdade, né? A Simone Tebet, a Marina Silva, o Guilherme Derriti, o André do Prado, eles apareciam tecnicamente empatados até ontem, com cerca entre 25% e 26,5%, mais ou menos. Então, esse sim é um cenário que a gente vai ter que esperar bastante para ter pelo menos uma certeza. Lembrando que o TRE de São Paulo informou que 32 urnas precisaram ser substituídas até o boletim divulgado por volta das 9h30 da manhã de hoje, só na capital paulista. Bruno.
4: Obrigado, Décio, com informações aqui da capital paulista. Ele volta ainda durante a nossa transmissão com as informações da apuração dos votos aqui em São Paulo, na escolha do governador, nessa disputa entre o governador atual, Tarcísio de Freitas, e o seu opositor, Fernando Haddad, também informações da corrida pelo Senado. Obrigado pelas informações, Décio. Ana.
1: Obrigada, Décio. Eu queria primeiro aqui falar da nossa equipe, né? Na produção, Sandra Fontella, Virginia Alves, Mariana Berti, Patrícia Kaufmann. Na operação de áudio, Thiago Pedruzzi, Julinho Azevedo e Alexandre Cavalcante. Aqui nessa transmissão para vocês, neste domingo de eleição. E eu tenho aqui informações sobre crimes eleitorais. Segundo a Agência Brasil, a Polícia Federal já apreendeu mais de 30 milhões de reais em dinheiro em ocorrências relacionadas a crimes eleitorais ao longo de 2026. Outros bens apreendidos somam 45 milhões de reais. Os números foram apresentados neste domingo pelo diretor-geral da Polícia Federal, Andrei Rodrigues. Nesse ano, a PF já instaurou 1.292 inquéritos por crimes eleitorais, mantém mais de 2.200 investigações ativas e realizou 62 operações. E só nesse domingo, 28 pessoas foram detidas em 7 estados e no Distrito Federal. Em Roraima, onde o nosso colega Felipe Medeiros estava agora há pouco, mais de 300 mil reais em dinheiro vivo foram apreendidos. Segundo a Polícia Federal, as ocorrências registradas durante a manhã não chegaram a atrapalhar a votação. A Polícia Federal também informou que abriu 97 inquéritos relacionados à violência política de gênero em 2026, fonte da Agência Brasil com informações da Polícia Federal.
2: Ana, galera usando bastante dinheiro vivo, né, obviamente, para esse crime, porque Pix é rastreável, né, gente, então dá para saber aí, não seria muito fácil explicar para a Justiça Eleitoral, enfim, para as instituições financeiras do Brasil, essas compras de voto no Pix, e infelizmente é um crime muito comum, acho que, infelizmente, todo ano, toda eleição, a gente acha que vai haver uma diminuição, mas não, né, gente. Pessoal, deixa eu mandar um abraço aqui para as nossas rádios parceiras. Tem muitas rádios que estão participando conosco desde amanhã. Vou deixar algum abraço aqui, um abraço para algumas delas. E se você estiver acompanhando essa transmissão especial conosco, também deixe seu recadinho que a gente vai ler no ar aqui durante a nossa cobertura, que vai até o final da apuração. Então, um abraço para a Rádio Itamaraty de Campos Lindos, no Tocantins. Um abraço para a Rádio Caverá, FM 87.9 de Rosário do Sul, que está transmitindo a nossa cobertura aqui do Grupo Rádio Web. A Rádio Cairos, ou Cairós FM, de Santana de Munhuaçu, em Minas Gerais, está parabenizando a gente aqui pela iniciativa. Rádio Tribo FM de Paranatinga, no Mato Grosso, mandou um recadinho aqui, muito bom, parabéns, muito obrigado vocês pela parceria. Rádios Líder FM, Rádio Líder FM de São Luís dos Montes Belos e Itumbiara, em Goiás, em rede com o Grupo Rádio Web. Um alô também para a Rádio Simões Filho, de 87,9 FM, que há 22 anos de parceria com a Rádio Web, lá direto de Simões Filho, na Bahia. E encerrando com a Rádio Paulista FM. Parabéns pelos trabalhos realizados pela equipe da agência Rádio Web. Um grande abraço da Paulista FM 87, de Torre de Pedra, interior de São Paulo. Aqui a eleição ocorre na maior tranquilidade possível. Os eleitores optaram por votar pela parte da manhã. Recadinho do pessoal da Rádio Paulista, de Torre de Pedra, interior de São Paulo. Com os recadinhos das rádios, agora a gente vai para um rápido intervalo. Já já voltamos com essa cobertura especial das eleições 2026 do Grupo Rádio Web. Primeiro voto é na democracia.
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5: Menos de meia hora para o fechamento das sessões em todo o país, seja pelo horário de Brasília, pelo horário especial da região norte, nos estados do Amazonas e também do Acre, de Roraima. E a gente acompanha essa reta final para daqui a pouco já virar a chave para o modo apuração. Aproveitando esse momento, a gente conversa com o Rafael Silva, na sede do Tribunal Superior Eleitoral em Brasília, para atualizar o panorama por aí, Rafa.
7: Oi, Bruno. O presidente do Tribunal Regional Eleitoral de Minas Gerais, Carlos Henrique Perpétuo, afirmou que o TRE, vai apurar o uso de celular pelo candidato à presidência pelo novo Romeu Zema dentro da cabine de votação. O magistrado classificou esse incidente como uma sucessão de erros. Ele disse que a legislação proíbe celulares ou outros equipamentos eletrônicos na cabine, mesmo que desligados, para assegurar o sigilo do voto. Quem não segue essa regra, Bruno, comete crime eleitoral com pena de até 2 anos de detenção. Ainda sobre esse assunto, o diretor do TRE-MG, o Rodolfo Pacheco, afirmou agora à tarde que o Ministério Público Eleitoral ingressou com uma ação contra Romeu Zema. Não há detalhes do teor desse processo, mas agora a corte vai analisar o caso, que ainda não tem previsão de julgamento. Em defesa, Zema alegou esquecimento, disse que carrega o celular o dia todo e que ninguém o lembrou da regra. O presidente do TSE, ministro Cássio Nunes Marques, foi questionado sobre esse caso por jornalistas aqui no TSE, Bruno, e afirmou que tinha pouco conhecimento desse episódio e que não teve tempo de se dedicar ao que ele chamou de casos isolados. Nunes Marques ressaltou que mesários são treinados para impedir a entrada de equipamentos eletrônicos na cabine de votação. Volto com você, Bruno.
5: Obrigado, Rafa. Eu devolvo para o Daniel, no Rio de Janeiro.
2: Bruno, que falta fez uma Ana na vida do Romeu Zema, né? Como a gente
5: não tava é todo falando mundo, né, que tem esse privilégio, né?
1: Para lembrá-lo, né? Pô, Ana, a importância de deixar, né, o celular e levar uma colinha no papel e não um frasquinho de cola, né?
2: É importante deixar claro também que é uma colinha no papel, escrito ali o número e o nome dos nomes, se quiser, né? Mas principalmente o número dos seus candidatos para fazer a votação e não levar o celular, né, gente?
1: Mas agora, gente, um candidato à presidência da República, tudo bem que a gente às vezes se confunde com as coisas, tá ali, né? De repente a emoção, né, Bruno, dele votar, dele ver a fotinho dele ali, candidato à presidência, ele, né, acabou, né? Ai, fiquei com o celular, mas... É. E agora, o desenrolar disso, aguardemos, né? Vamos ver o que vai acontecer. Mas é isso, como o Rafa falou, o certo, né, é ele ser julgado porque ele cometeu um crime eleitoral.
2: Exato. Complicadíssimo, complicadíssimo. Bom, de Brasília, vamos para Porto Alegre com a repórter Beatriz Kohn. Não está na linha, Beatriz. A produção me informa que daqui a pouquinho a gente chama a Bia aqui novamente. Então, voltando para esse caso do Zema, e eu acho que assim, gente, a gente pode fazer um rescaldo de todas as entradas dos repórteres. A gente teve muitos crimes eleitorais sendo cometidos por todo o Brasil, né? Eu acho que é uma democracia que funciona bem demais. Eu acho que a legislação brasileira em relação a isso está muito bem na questão de fiscalização, mas todos os repórteres que entraram de todas as regiões do Brasil trouxeram ao menos um caso de crime eleitoral. E agora sim a gente vai para Porto Alegre. Espero que a Bia não tenha tantos casos. Na verdade, ela já trouxe um da cola, né, numa urna eletrônica. Mas vamos voltar para Porto Alegre com as atualizações de todo o sul do Brasil, na verdade. Rio Grande do Sul, Santa Catarina. Boa tarde, Bia. Bem-vinda novamente.
8: Boa tarde, Dani. Boa tarde, ouvintes. Trazer aqui um pouco um relato de Santa Catarina, no sul. Ali teve muitas sessões que ainda não chegaram nem aos 70% dos eleitores previstos. Isso faltando aqui menos de meia hora para o fim das eleições. Então, ou vai ter bastante abstenção, ou a gente vai ter uma fila bem longa depois das 5 horas. Isso porque os eleitores que estiverem na fila até as 17 horas, né, um pouco antes das 17, vão ter o direito de votar. Diferentes regiões do país registraram filas e lentidão para votar nesse domingo, no primeiro turno das eleições de 2026. Se os mesários identificarem quem que vai passar desse horário, eles vão dar uma senha, vão distribuir senhas para garantir o acesso à sessão eleitoral. Segundo o Tribunal Superior Eleitoral, a votação continua até que o último eleitor com senha registre seu voto. Ou seja, o eleitor que chegar à fila de sua sessão eleitoral até as 5 horas da tarde pode votar, mesmo que esteja atendido depois do horário. Só então a sessão é encerrada e tem início os procedimentos de fechamento da urna, com a gravação e a transmissão dos dados da votação para a posterior totalização. Só quem já estiver com as senhas em mãos vão poder, né, votar. Então, atenção, se tu chegar depois das 5 horas ou às 5 horas em ponto, não consegue votar. Tem que ser antes para receber essa senha e garantir, então, o voto. Para vocês terem ideia dessa lentidão, vou trazer aqui, sair um pouquinho do sul, mas em Mossoró, no Rio Grande do Norte, teve eleitores que relataram uma espera de 2 horas e meia em sessões eleitorais instaladas na Universidade Federal Rural do Semiárido, na UFERSA. E Mossoró é o segundo maior colégio eleitoral do Rio Grande do Norte, com mais de 187 mil eleitores aptos a votar. Voltando para Santa Catarina, a gente teve ali em Criciúma, no sul do estado, que o presidente da Câmara de Vereadores foi alvo de denúncia de boca de urna. A Polícia Militar atendeu a ocorrência e o responsável pela guarnição do local confirmou que uma pessoa assinou o termo circunstanciado e foi liberada. O oficial da polícia confirmou que a pessoa abordada estava conversando com eleitores que chegavam ao local e foi orientada pela guarnição por 2 vezes a não repetir o ato. Conforme a norma, o autor assina o compromisso de comparecimento na Justiça Eleitoral e lá, então, que é feito o procedimento devido. E segundo o boletim do TRE Santa Catarina, divulgado às 3 da tarde, pelo menos 128 locais de votação ficaram sem energia elétrica em algum momento. A situação não impactou o andamento do pleito, já que as urnas eletrônicas têm bateria com autonomia suficiente para todo o período de votação. Estou vendo aqui também que 11 pessoas foram presas suspeitas de crimes eleitorais aqui no Rio Grande do Sul. Até 1 da tarde, mais de 1.000 itens de campanha foram apreendidos pela Brigada Militar e 31 ocorrências foram registradas. Essa prisão foi... O número consta no boletim parcial da Brigada Militar, que foi divulgado no comecinho da tarde, e ainda são atualizados um novo relatório que está previsto para o final das 7 horas da noite. Por enquanto, é isso que a gente tem aqui do Rio Grande do Sul, 11 pessoas presas, muito material apreendido, e em Santa Catarina também, muitos suspeitos ali, né? Pelo que eu vi, ainda não houve prisão, por nada disso, mas teve umas bocas de urnas registradas, então.
2: Ou seja, mais um estado, mais casos de crimes eleitorais. Brigadão, viu, Bia? Bom, pessoal, a gente tem uma informação aqui do nosso repórter Rafael Silva, que está lá no TSE, em Brasília, sobre a substituição de urnas eletrônicas. A informação do Rafa é de que 1.543 urnas eletrônicas foram substituídas até as 13h30 da tarde. Até o meio-dia, esse número era de 935 urnas. E a parcial do e-título, agora até as 4 da tarde, isso, 8,1 milhões de emissões, com mais de 20 milhões de consultas a local de votação e 4,1 milhões de justificativas, Bruno Moreira.
4: Dani,
5: Valeu, Daniel. Trazendo também um abraço para as rádios que estão com a gente. Rádio Esperança FM de Aral Moreira, em Mato Grosso do Sul. Rádio Pedro Regis FM de Pedro Regis, na Paraíba. A Rádio 8 FM de Descalvado, em São Paulo, também sintonizada na transmissão da agência Rádio Web. Rádio Uruoca FM de Uruoca, Ceará, que também deixou um recado, contando que estão conectados com a gente desde as 8 da manhã e deixaram os parabéns pelo trabalho da equipe da agência Rádio Web. A Rádio Arena FM de Fernandópolis, em São Paulo, também está em cadeia com a agência Rádio Web e parabeniza pelo trabalho. Faltando agora 18 minutos para as 5 da tarde, a gente tem um breve intervalo e volta na sequência com mais uma conversa importante nessa transmissão do Grupo Rádio Web nas eleições 2026.
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1: Isso, de volta agora, faltando 15 minutos para as 5 horas da tarde, já no finalzinho aí da votação. Vamos então de entrevista, né? A gente teve aí milhões de brasileiros indo às urnas neste domingo para escolher seus representantes pelos próximos anos. 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
2: Agora, 4 horas e 45 minutos, a gente teve uma pequena interrupção no sinal da Ana Paula Costa, mas a gente segue aqui com a cobertura do Grupo Rádio Web nas eleições 2026. E a Ana estava introduzindo a nossa próxima entrevista aqui nessa cobertura especial. Eu converso agora com o Cláudio Couto, doutor em ciência política pela USP, professor da Fundação Getúlio Vargas, e realizou o estágio de pós-doutorado na Universidade de Colômbia, nos Estados Unidos. Entre 2020 e 2024, produziu o canal do YouTube e podcast Fora da Política, Não Há Salvação, veículo de divulgação científica com mais de 31 mil inscritos e 241 episódios, além de ser colunista da revista Carta Capital, com a qual coproduz o podcast Política na Veia. Muito boa tarde, Cláudio, tudo bem?
6: Boa tarde, Daniel. Tudo bem, e você?
2: Tudo ótimo, tudo ótimo. Cláudio, bom dia agitado por aqui, né? A gente até atualiza a situação para os nossos ouvintes. A gente teve uma queda de energia em São Paulo. Os repórteres da tarde estavam atualizando que a situação lá estava realmente meio tensa, com muitas chuvas, muitas ventanias, mas a gente segue aqui tocando a transmissão comigo e daqui a pouquinho entra o pessoal também de Porto Alegre, Brasília e tudo mais. Bom, Cláudio, voltando para a nossa conversa aqui, a eleição também é um momento para olhar além das urnas, né? A gente teve meses de campanha, disputa política e debates muito acirrados. Eu queria que tu trouxesse um pouco desse teu panorama sobre esse processo eleitoral e como você analisa os últimos 12 minutos que os eleitores têm para votar. Qual é a expectativa para essa reta final aí da votação, Cláudio?
6: Olha, acho que depois dos temporais, né, que atingiram boa parte do país, sobretudo a região mais ao sul do país, São Paulo para baixo, né, do ponto de vista aí do eixo norte-sul, o que nós devemos ter é um final de votação, acho que relativamente tranquilo, né? Eu vi que vocês estavam comentando aí de crimes eleitorais que ocorreram ao longo do país, mas me parece que até onde eu pude ver são ainda eventos de menor gravidade, né? Pessoa que deixou o santinho dentro da urna não podia, o outro que estava fazendo ali a boca de urna, né? Parece que o único caso um pouco mais preocupante foi de uma apreensão, né, de dinheiro vivo, que ocorreu logo ainda pela manhã, né? E sabe-se lá para que exatamente, né? Se desconfiava da possibilidade de compra de votos, um outro caso ali também de entrega de alimentos. Mas acho que são, diante da dimensão das eleições no Brasil, né, da quantidade de pessoas votando, a gente está falando de mais de 150 milhões de pessoas votando, são milhares de urnas espalhadas por todo o país em diferentes sessões eleitorais, acho que ainda são casos assim moderados. Então acho que a gente pode dizer que foi, do ponto de vista do processo que ocorreu hoje, um dia tranquilo. Não vou dizer no geral, porque no geral a gente teve todos esses tumultos aí, produzidos sobretudo por decisões judiciais muito disparatadas, né? Quer dizer, uma é tomada num dia, no outro dia um outro juiz vem e revê a decisão do dia anterior, juízes de cortes diferentes decidindo ao contrário, juízes da mesma corte, um atropelando o outro. Acho que esse foi o ponto muito negativo desses períodos, desses dias recentes, né, com relação ao processo eleitoral, ainda mais um país em que o processo eleitoral é organizado pelo Poder Judiciário, né, por um ramo do Poder Judiciário, que é a Justiça Eleitoral. E aí é claro que numa situação como essa, é muito ruim que haja esses desencontros. Mas no dia da votação, o processo de votação propriamente dito, me parece que ele foi até que tranquilo.
2: Uhum. Bom, Cláudio, você falou aí sobre as instituições, a gente tem indefinições, candidatos que estão recebendo votos, a gente nem sabe, né, se eles vão ser computados de fato, se vão poder ser eleitos caso atinjam essa quantidade de votos necessárias. Dá para dizer que as instituições brasileiras saem de alguma forma fortalecidas, enfraquecidas? Como é que você faz essa análise agora já de um contexto geral, de toda essa indefinição que a gente teve até agora, o dia da votação?
6: Olha, acho que do ponto de vista da Justiça Eleitoral, essa percepção pública a respeito dela, acho que sai chamuscada. E acho que sai por conta desses desencontros, né? Não se trata de que há fraude eleitoral, de que não se pode confiar no resultado das urnas, acho que nada disso faz sentido, né? Na realidade, o processo eleitoral, nesse ponto de vista, ele ocorre bem. O problema está maior realmente nessas questões em que há contenciosos, em que há conflitos judiciais, e aí a justiça tem realmente batido cabeça. E a briga de facções que passa a ocorrer nos tribunais superiores é uma dimensão disso. E acho que isso é muito negativo. Então, desse ponto de vista, acho que a justiça eleitoral sai mais enfraquecida desse episódio por culpa dos próprios membros do Poder Judiciário, nesse sentido, pela própria maneira desencontrada como se comportaram. Eles que, em eleições recentes, tiveram, a meu ver, o contrário, um comportamento muito louvável, né, no sentido de evitar, por exemplo, aquele bloqueio a eleitores que iam votar e que foram impedidos de chegar nos locais de votação em 2022 por ações ali ilegais da Polícia Rodoviária Federal, acabou até culminando, né, no, na condenação do então superintendente da Polícia Rodoviária Federal, né, e naquele dia mesmo ele chegou a receber a ameaça de ser preso se não interrompesse aquele processo. Ali a gente teve uma mão firme e acho que uma condução exemplar, mas neste ano acho que não foi isso que a gente viu. A gente viu mesmo foram esses desencontros e por conta desses conflitos internos. Então acho que desse ponto de vista há sim um enfraquecimento das instituições.
1: Oi, Daniel. Oi, Cláudio. Oi, tudo bem?
2: O pessoal voltou de São Paulo.
1: Voltamos, a gente teve aqui, a gente está com... Bom, a gente falou umas horas atrás que a gente teve aviso do alerta civil, alerta da defesa civil sobre tempestade, e realmente a tempestade chegou aqui em São Paulo e a gente teve uma queda de energia, mas voltamos. Seja bem-vindo, Cláudio. Desculpa pela falha técnica aqui, mas vamos lá.
6: Imagina. Com esse temporal era difícil, eu também estou em São Paulo e estou vendo aí como é que foi.
1: Pois é. Dani, fala para a gente o que você puxou aí para a gente seguir aqui.
2: A gente estava falando sobre um balanço do dia, sobre o fortalecimento ou não, né, do nosso processo democrático. Acho que posso até puxar uma outra pergunta aqui para o Cláudio já. A gente falou sobre as instituições e agora eu quero saber sobre a democracia em si, né? A gente pode falar... A gente tem ameaça de interferência dos Estados Unidos, né, de outras potências, vamos dizer assim, algumas suspeitas, embaixadas fechadas, um processo com alguns crimes, né, como a gente falou, também com todos os giros dos nossos repórteres. E a gente teve também muitos casos de fake news, né, Cláudio, durante essa campanha eleitoral. Como é que a gente pode analisar a nossa democracia? A democracia brasileira, ela está ameaçada, ela em si sai fortalecida... Como é que a gente pode fazer essa análise?
6: Olha, não acho que isso é fortalecida, né? Acho que todos esses episódios que você está apontando mostram fragilidades, mostram problemas, né? Essa ameaça de interferência americana é um fato, né? Esse dinheiro que inclusive foi destinado, né, para organizações que atuariam supostamente no combate ao chamado lawfare, né? Isso me parece uma interferência indevida, ainda que feita por via transversa, ou seja, não se diz abertamente o que está se fazendo, mas na realidade... É uma tentativa de interferência no funcionamento do Poder Judiciário, e isso é muito grave, vindo de um outro país. Acho que esse é um ponto. Aquela tentativa que houve também de enviar membros do Departamento de Estado americano, que ocorreu há alguns meses, que é uns 3 meses aproximadamente, se não me equivoco agora, e que apenas não ocorreu porque houve ali a negativa do visto dessas pessoas, já que elas sabidamente viriam para cá para produzir desinformação a respeito do processo eleitoral. Então acho que essa é uma outra... tentativa de interferência. A gente viu que essa interferência ocorreu em várias outras eleições aqui na região, na América Latina. No caso da Argentina, chegou a ver aquela declaração do presidente Trump de que se não houvesse a vitória nas eleições legislativas do Javier Milei, não haveria qualquer tipo de auxílio financeiro à Argentina, ou seja, criando ali uma espécie de chantagem financeira, chantagem econômica. A gente não viu isso no caso brasileiro agora, houve um pouco mais de comedimento nessas declarações, mas... Os próprios dados levantados ali pela BIM, pela reportagem do The Guardian, que mostrou essa destinação de recursos, tudo isso mostra que há sim um processo ativo de tentativa de interferência, sem falar no que ocorreu aí fora do contexto mais diretamente eleitoral, no contexto do julgamento, né? A aplicação da Lei Magnitsky, o tarifaço, enfim, tudo aquilo que nós acompanhamos ao longo desses meses. Então, claro que isso é, eventualmente, algo muito danoso. Esses outros problemas que eu já mencionei aqui, os problemas relacionados à confusão dentro do Poder Judiciário, acho que é um outro aspecto bastante negativo desse processo. Essas redes, essas ondas de desinformação que têm circulado, pelo menos de maneira muito intensa, desde 2018, né, na eleição de 2018, nós já tivemos isso, também são um fator negativo, e isso não diminuiu nessa eleição, isso continuou a ocorrer nessa eleição. Então, acho que é realmente um momento preocupante. Acho que requer da cidadania que se mantenha alerta, que se mantenha diligente, aí, tentando zelar pelo mínimo que seja de rigidez do processo eleitoral, de não interferência, mas não é um momento tranquilo esse que nós vivemos.
2: Sim. Cláudio, a gente pode também colocar sobre esse momento de intranquilidade que você citou agora. A falta de um debate entre os dois principais candidatos tem alguma relação, tem alguma interferência nisso?
6: Olha, eu acho que é negativo do ponto de vista da qualidade, né, do processo. É, não dá para dizer que deixa de ter democracia porque os dois principais candidatos, do ponto de vista, né, das posições nas pesquisas eleitorais de intenção de voto, que isso sacrifica a democracia por si só. Mas é indesejável que seja assim. Né? O desejável é que candidatos relevantes numa campanha eleitoral, que eles se enfrentem, né, que eles debatam frente a frente, para confrontar trajetórias, para confrontar propostas, para confrontar estilos, inclusive, pessoais. Eu acho que isso também é um fator ali. Embora a gente saiba que o debate às vezes tem muito de uma certa capacidade cênica, né? Quem é que se sai melhor ali na encenação diante das câmeras, e isso evidentemente é um fator que não revela necessariamente quem vai ser o melhor representante ou governante, mas revela quem se sai melhor ali. Mas independentemente disso, é altamente desejável que haja esse confronto. Para quê? Para que o eleitor não fique preso única e exclusivamente da propaganda eleitoral que os vários partidos fazem, que os vários candidatos têm, e que é desenhada, claro, né, de acordo com as suas conveniências, de acordo com aquilo que cada um quer mostrar de bom de si, de negativo de seus adversários. É assim mesmo, não daria para imaginar algo diferente disso. Mas o debate é um momento de sair um pouco, né, dessa situação ali muito fabricada em termos do que se comunica. E que com as redes sociais, né, e com os algoritmos que reforçam sempre o envio, né, e a participação das pessoas apenas naquilo que já é um pouco o seu viés, tanto pior. Por quê? Porque aí não apenas a pessoa fica sujeita apenas a essa forma dirigida e manufaturada de comunicação, mas apenas, inclusive, do lado no qual ela já se coloca, o que reforça essa polarização que a gente vive muito enrijecida, em que você tem pouco espaço comum para o confronto de ideias, né, para se criar ali, inclusive, um espaço de possível criação de consensos. Porque nem sempre se trata apenas de antagonismo. Há propostas que podem ser propostas comuns. Há um terreno de diálogo possível. Sim. Mas quando você tem apenas um lado e outro falando para os seus, né, pregando para convertidos, fica muito difícil que isso ocorra também. Então, acho que, claro, isso é um fator negativo.
2: Ana.
1: Queria te fazer uma pergunta sobre a campanha eleitoral. Né? Você falou aí da questão dessa polarização. Mas a gente teve uma campanha um pouco prejudicada, né? A gente quase não viu, as propostas dos candidatos, porque a gente teve muita coisa interferindo na campanha. A gente teve as investigações do Banco Master, aí que caiu lá e respingou no STF. A gente teve ali 3 semanas com revelações das investigações sobre o caso Master que respingaram ali no STF e que acabou isso tomando, né, todo o noticiário e as pessoas ficaram muito envolvidas nisso. Você vê um impacto na campanha desse ano com relação ao caso Master e a todo esse escândalo, enfim, e ao envolvimento do STF nisso?
6: Sem dúvida nenhuma, né? Porque isso chama, tá? Isso rouba a atenção das pessoas. Não que isso não seja importante, evidentemente é importante, é um fato a ser considerado, né? Sobretudo quando envolve pessoas que estão disputando cargos eletivos. Né, e que estão também envolvidas nesse escândalo ou em qualquer outro tipo de escândalo que porventura aconteça. Mas é claro que você deixa de discutir, por exemplo, projetos, o que se pretende fazer com a saúde do país, com a educação, com a segurança pública, como é que um determinado governante se comportará nas relações com outros países, que são muito importantes para nós. A política externa é uma dimensão que às vezes a gente negligencia no debate eleitoral, mas que tem efeitos significativos, né, os negócios que o país faz com outros países, né, o resultado que isso tem sobre a sua economia, sobre a questão da própria paz internacional, né, nada disso apareceu, né, ou pelo menos não apareceu de uma forma perceptível, né, relevante para o eleitorado, que destinou a sua atenção para essas outras questões que, insisto, têm lá sua importância, mas, honestamente, né, não é isso que vai decidir como esses temas de políticas públicas vão ser tratados pelos próximos 4 anos. Isso dependeria da gente saber, enfim, o que os candidatos pensam a respeito do que deve ser feito, do que eles próprios, né, ou seus partidos, ou aqueles que, né, dos grupos aos quais pertencem, fizeram em gestões passadas, que sempre nos permite, claro, ter uma certa noção do que pode vir pela frente, né, numa nova experiência que eles venham a ter à frente do governo. Isso tudo ficou em segundo plano. Acho que é lamentável, havendo um segundo turno, né, a gente precisa ainda ver se haverá, inclusive, a gente talvez tenha oportunidade de aprofundar um pouco desses temas, mas diante desse cenário que eu já mencionei de polarização radicalizada, né, de viés de confirmação, Eu não sou lá tão otimista com respeito a isso. Não sei se a gente vai realmente ter esses temas ganhando proeminência. Eu temo que não. Que eles até podem talvez ter um pouquinho mais, mas não tanto quanto se desejaria.
5: Muito bem, 5:01, votação encerrada, Claudio, a nossa conversa também. Muito obrigado pela colaboração, por contribuir, colaborar, trazer perspectivas, né, sobre esse cenário eleitoral aqui no país. E a partir de agora a gente vai começar a ver números e entender também como esse cenário que você nos descreveu vai ser representado pelos resultados das urnas. Muito obrigado pela atenção.
6: Obrigado a vocês, uma boa tarde aí a todos e vamos aguardar os resultados e é momento de tensão agora porque no que vão saindo os resultados a gente fica ali na apreensão para ver o que sai.
5: Muito obrigado ao Cláudio Couto, doutor em ciência política pela USP e professor da Fundação Getúlio Vargas.

0: A diferença entre os votos branco e nulo é que, ao votar nulo, apertando o número inexistente e confirmando, o eleitor manifesta a intenção de anular o voto como se não estivesse de acordo com nenhum dos candidatos. 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

0: Boa tarde aos ouvintes das emissoras parceiras. São 5 horas, 5 minutos. Estamos retomando a nossa transmissão e daqui a pouco já começamos a ter os números da votação, né? A expectativa que todo mundo está todo mundo na expectativa para os resultados. Nós já estamos com as páginas abertas aqui até agora, pelo menos. Para mim não apareceu nada. O Yuri Hudson também está acompanhando ali a votação. Yuri, você vai ficar com a votação aí do presidente. Eu e o Janone vamos acompanhar aqui a votação dos governadores e também a votação do Senado, né? O Senado que ganhou muita importância nessa eleição. E os partidos se mobilizaram para eleger o máximo possível de senadores. E hoje a expectativa é para os governadores que possam ser eleitos em primeiro turno. Tem algumas pesquisas indicando que tem 13 estados que devem definir no primeiro turno e outros candidatos devem ir para, em outros estados, os candidatos devem ir para um segundo turno. Yuri Hudson. Não estou ouvindo o Yuri aqui. Yuri, eu acho que você está com seu, acho que você está com o microfone fechado, Yuri Hudson. Janone Mosqueira?
1: Tudo bem, o Yuri. Não sei se o Giovanni está ouvindo. Não sei, Giovanni, está nos ouvindo? Dá um joinha aí.
0: Não, sim, sim, estou te ouvindo, Daniel.
1: Tá?
0: Tô te ouvindo.
1: Não, beleza, beleza. A gente está ouvindo.
2: Estou ouvindo, gente. Ali, aqui, Janone Mosqueira.
0: Ah,
2: tá ouvindo?
0: Sim, Janone.
1: Beleza, então. Tudo certo.
0: O Yuri tá nos ouvindo também, Yuri?
3: Vamos passar o bastão, então, gente, aqui de São Paulo, para o pessoal em Brasília. E o Paulo Giovanni, que está no Rio Grande do Sul, em Porto Alegre. Né? Estamos passando o bastão aí para a equipe que vai seguir com a apuração dos resultados, né, Dani?
0: Aliás, parabéns aí pela condução de vocês, viu, Daniel, Bruno e Ana. Escutei vocês ali durante uma hora praticamente no trânsito aqui, enquanto estava circulando para eu votar, minha esposa votar também. E estava acompanhando vocês ali. Parabéns pela condução.

0: né? Temos mais no segundo turno, né? Agora vamos Obrigado. Acompanhar aqui a votação.
1: Valeu. Um abraço, pessoal. Boa transmissão para todo mundo, viu?
2: Eu queria só dar um recado final. A gente falou sobre o eleitorado feminino, né? Nós somos maioria, enfim. E aqui nessa transmissão, que a gente está desde cedo e vai ficar até o final da apuração, somos 9 apresentadores, né? E eu sou a única mulher, então, assim, apesar, eu estou representando aqui a política brasileira, praticamente, né? Que tem aí a maioria de homens, a maioria do eleitorado é feminina, mas a composição na política é de homens, então eu queria só deixar aqui essa observação. Isso é uma questão estrutural mesmo, né? Porque as mulheres não se interessam tanto por política, né? Então, estou aqui deixando esse recado. É isso, passado o bastão então, Paulo Giovanni, Yuri Hudson, Giannone Mosquer, está com vocês. Abraço.
0: Abraço.
3: Ana, só para te dar um recado, Ana.
2: Diga.
3: Eu votei em 4 mulheres.
2: Ah, aí sim, Giannone, muito bom, muito bom.
0: Eu votei em 3.
2: Boa.
0: Yuri Hudson, alguma informação aí sobre o TSE, os primeiros resultados?
4: Agora 5:08, boa tarde Giovanni novamente, boa tarde Giannone, a turma que fez a apresentação aí mais cedo, parabéns, bom descanso, ou nem tanto descanso assim, né? Porque a partir de agora é o momento que todo mundo fica cravado nos dados que vão sair do Tribunal Superior Eleitoral, e nesse momento estou atualizando aqui o portal do TSE, o portal de resultados das eleições de 2026 do Tribunal Superior Eleitoral, à espera dos primeiros dados que devem sair em breve. Ainda não temos sessões atualizadas, não temos ainda nenhum dado chegando aqui pelo Tribunal Superior Eleitoral, mas sigo atualizando, assim que saírem os primeiros, a gente já informa aqui.
0: Eu estou vendo ali o Rodolfo Lago, que está nos acompanhando, né? Deve estar aí, né, na ansiedade de fazer alguma análise de todas essas... Agora, nesse momento, pesquisas, né? Mas daqui a uns 2 ou 3 minutos, a pesquisa já é a que vale, né, Rodolfo? Que é o voto na urna. Ó, estamos com problema no som do Rodolfo. Rodolfo, não está com o microfone fechado, por acaso? Eu acho que tu está com o microfone fechado. Agora sim.
5: Estava. Desculpem aí, estão me ouvindo bem agora, né? Bom, eu estou aqui da sala... Eu estou aqui do Tribunal Superior Eleitoral, estou acompanhando daqui, da sala que foi reservada para os jornalistas aqui no terceiro andar, aguardando, enfim, o início dos resultados de fato, né? Enfim, mas, enfim, as informações que passaram aqui o TSE até agora, né? Votaram aí mais de 158 milhões de pessoas, né? Em quase 500 mil sessões de votação aí pelo país, né? E, enfim, aparentemente, né, tudo correu de forma tranquila aí pelo país, algumas reclamações de filas em alguns lugares. Eu não tive isso, foi tudo tranquilo na minha votação. Enfim, estamos aqui no Tribunal Superior Eleitoral aguardando os primeiros resultados.
0: Rodolfo, acho que a terceira ou quarta eleição que a gente não tem mais boca de urna, né? Porque a apuração é tão rápida que não tem sentido o investimento das empresas e dos institutos de pesquisa em boca de urna, né?
5: Exatamente. Os institutos não estão fazendo mais, né? Fazem agora somente as pesquisas na véspera, no sábado, né? E aí saíram pesquisas aí de diversos institutos, né? Apontando o que, na verdade, as pesquisas já vinham apontando antes, né, Tiago? Um quadro de muito apertado, uma disputa muito acirrada entre o presidente Luiz Inácio Lula da Silva do PT, que busca a reeleição, e o seu principal adversário, o Flávio Bolsonaro do PL, né? Onde a gente já teve votação, né? É interessante aí talvez anotar, é fora do Brasil, né? Em vários países aí as votações aconteceram, já terminaram e deram uma vantagem em termos de países aí para o Lula, né? O Lula vencendo na maior parte dos países, mas o Flávio Bolsonaro vencendo, por exemplo, no Japão, né, onde tem um contingente muito grande de brasileiros vivendo por lá, né? Então, os dados aí, né? O Lula teve mais de 90% dos votos na Palestina, mas é um colégio eleitoral pequeno, né? Mas o Flávio vencendo no Japão.
3: Rodolfo, como é que tu me explica essa realidade no Japão? Uma coisa até que se repete, 2022 foi a mesma coisa, 20 mil votos para o Bolsonaro, então, e 2 mil votos para o Lula, e agora praticamente os mesmos resultados.
5: O que eu ouvi aí de avaliação, Janone, é que há um contingente de brasileiros jovem no Japão, que foi para lá ali numa disposição ali de empreender, de vencer na vida e tal, e que é uma juventude de perfil mais conservador, né? Agora é curioso isso, né? Na Palestina, mais de 90% de votos a favor do Lula, e em Israel a maioria de votos para o Flávio, né? Então até aí a gente vê essa diferença das coisas ali no Oriente Médio, né, Jeanone?
4: Agora, Rodolfo, aproveitando você para a gente falar de outra candidatura, outro espectro, que é o Senado Federal, algo que o ex-presidente Jair Bolsonaro já há muito tempo vinha bradando e defendendo, de que a direita deveria fazer maioria no Senado Federal, até para seguir essa bandeira que a direita prega de impeachment de ministros do Supremo Tribunal Federal. Nós temos aí 2/3 a preencher no Senado. Na sua visão, a direita, de fato, deve abocanhar boa parte dessas vagas disponíveis?
5: Olha, Christian, Senado, as pesquisas sempre são difíceis, né? Porque as pessoas não têm assim uma posição tão decisiva com relação a como vão votar para o Senado, e há um número muito grande de indecisos, e às vezes as pesquisas aí para o Senado erram muito, né? A gente vai lembrar na eleição passada o que aconteceu em Minas Gerais, onde a Dilma Rousseff aparecia favorita para se eleger senadora lá para Minas Gerais, e ela acabou não se elegendo, ficando de fora. Agora, eu cheguei a fazer um levantamento, não são exatamente nesse momento já com as pesquisas mais recentes, porque foi durante a semana passada, mas era um levantamento que mostrava, talvez, uma situação acirrada também nessa disputa pelo Senado. Ela mostrava ali a possibilidade de que os nomes declaradamente de oposição ao atual governo Lula poderiam ser eleitos até 36 senadores. E os números de pessoas que são declaradamente aliadas hoje do governo Lula, e aí você não tem somente gente de esquerda, né? Você tem, por exemplo, o Eduardo Braga, né, que é do MDB do Amazonas, deve ser eleito senador lá no Amazonas, enfim. Mas esses declaradamente aliados com Lula pelo país poderiam ser até 31 senadores eleitos. Então, não é uma diferença tão grande assim entre oposição e governo, de acordo com essas pesquisas que eu olhei, que eram pesquisas ali de até quarta-feira, Cristiano.
4: E isso daí deve frustrar pelo menos a expectativa do PL, que estima ter pelo menos uma bancada de 27 senadores. Pelo menos é o que eles têm bradado por aí, né?
5: Enfim. Aí você tem aí algumas situações, por exemplo, de fato houve um avanço aí que as pesquisas estavam mostrando em São Paulo, né, dos nomes ali conservadores, né, o Guilherme de Ritt ultrapassando ali a Simone Tebet, André do Parado empatando com a Marina Silva, enfim. Mas aí você tem também outras situações aí que são curiosas, né? O Rio Grande do Sul, por exemplo, um estado com um perfil mais conservador, onde ali o Luciano Zucco ultrapassou a Juliana Brizola, enfim, e vai ganhando chance de se eleger governador. A Manuela Dávila ali do PSOL é um nome que parece competitivo para o Senado. Né? Em Minas Gerais, você tem a Marília Campos ali disputando com chance de vencer. No Rio de Janeiro, a Benedita da Silva, né, do PT. Então você vê que mesmo em estados aí onde há hoje uma tendência parecendo mais favorável para o Flávio, há alguma chance de eleição de nomes ligados ao Lula. Né? E aí quando você vai ali para o Nordeste, aí você tem uma possibilidade maior. Na Bahia devem ser eleitos os dois nomes do PT, Rui Costa e Jacques Wagner. Né? Em Pernambuco ali você tem Marília Reis, do PDT, Humberto Costa, do PT. Enfim, não dá para dizer, talvez, pelos números que se tem até agora, que vai ser uma vitória tão avassaladora assim dos nomes hoje de oposição.
4: Agora, 17 horas e 19 minutos, votação encerrada em todo o país, mas a gente tem informação de que em alguns estados temos ainda pessoas na fila, né, que estão esperando para votar. Por exemplo, o nosso repórter Aldrin Pontes, de Manaus, traz a informação que no Amazonas os locais de eleição fecharam, mas ainda estão cheios de eleitores. Rodolfo, foi fácil votar hoje cedo? Pegou fila? Como é que foi?
5: Não, foi fácil. Eu consegui votar com facilidade, mas eu já sou um idoso, né? Então eu furo a fila.
4: A preferencial já ajuda bastante. Eu, por exemplo, passei 25 minutos na fila para conseguir votar. O local de votação onde eu estava, filas enormes. Até me espantei, porque demorou 25 minutos, mas na urna mesmo, no processo de votação, coisa de 30 segundos ali, muito rápido, muito tranquilo.
5: Muito rápido para votar. Meu filho, Janone, que não
4: você enfrentou fila aí?
5: Meu filho pegou fila.
4: Eu tive a vantagem do preferencial. Os cabelos brancos já estão ajudando, gente.
5: Eu perdi o áudio de vocês.
6: Algo que me chamou a atenção foi o número de pessoas. Alô?
4: Tá, falando.
5: Oi, estão me ouvindo? Eu tinha perdido o áudio.
6: Vestido preto.
4: Pessoas vestindo preto na votação?
3: Nos ouve agora, Rodolfo?
5: Oi, estou ouvindo agora.
3: Estão me ouvindo? Exatamente.
4: Retoma aí o raciocínio, Genoni, para todo mundo compreender aqui. A gente teve uma pequena falha aqui na nossa transmissão, mas já tudo ok. Diga, Genoni.
3: Pois é, você está bom. Foi chamado a sua atenção em relação ao número de pessoas vestindo preto nas sessões aqui em Brasília, que foi algo que acabou aqui nos grupos de jornalistas aqui chamando a atenção, e como se fosse algo assim. As pessoas se posicionando pela votação, por anular, algo nesse sentido.
4: Acho que a gente perdeu ali o contato com o Rodolfo, que está no Tribunal Superior Eleitoral.
5: Agora estou ouvindo vocês.
0: Está me ouvindo agora, Rodolfo?
4: Chegou a ouvir o Genoni?
0: Agora sim. Não, o Genoni está em...
5: Genoni, me desculpa.
0: Não, o Janone está em condições um pouco complicadas, nós vamos ter que resolver isso. Eu me lembro, Yuri, que na eleição passada a gente teve uns 15, 20 minutos antes de começar a apuração, né? Porque o que eu estou imaginando? Que ó, aqui já começou a aparecer, ó. Já apareceu a primeira votação aqui. 48,85% para Flávio Bolsonaro, 42,5% para Lula. Primeira atualização do TSE. Escritor Augusto Cury, 13,07. Oi? Quantas?
7: 1% das sessões totalizadas, 6 mil sessões totalizadas, exatamente isso, 48,85% para Flávio Bolsonaro, 42,50% para Luiz Inácio Lula da Silva, Augusto Cury com 3%, Renan Santos com 2,47%. É um dado de largada, fotografia de momento, ainda temos muitos números para chegar.
0: 1,23, só para ressaltar, 48,8% para Flávio Bolsonaro, 42,5%, 42,5% para Lula. São apenas 1%, 1,23%. Vamos acompanhar agora as novas atualizações. Eu imagino que agora o TSE deve fazer uma atualização bem rápida. Acho que a cada 5 minutos deve atualizar. Vamos ver se saiu alguma coisa já para governador. Yuri, pode dar uma olhadinha aí para nós aí, vamos ver se saiu alguma coisa para governador já.
7: Vamos acompanhando aqui.
0: Aqui no Rio Grande do Sul, saiu uma atualização, Zuco 66,21%, Juliana Brizola 24%, Gabriel Souza 8%. Mas é 0,52% de urnas apuradas. Nesse início tem aquelas arrancadas que muitas vezes, aqui se usa uma expressão, né, que é a zona do agrião. É a zona onde pode acontecer de entrar uma votação de onde aquele candidato tem maioria, ou tem, digamos assim, tem uma maior votação naquela região. Mas são números bem iniciais, a gente tem que ir dando as informações aqui. Eu vou pegar um outro estado aqui, vamos ver se São Paulo já saiu, vamos pegar aqui Paraná. Paraná tem um percentual bem razoável, quase 6%. 49% para Sérgio Moro, Requião Filho está em segundo lugar com 25% e Sandro Alex com 24%. Eu estou arredondando, tá, gente, para ficar mais fácil a compreensão. Então, no Paraná, Sérgio Moro 49,8%, quase praticamente 50%. Aqui ele está até numa possibilidade de ganhar no primeiro turno. Requião 25% e Sandro Alex 24%. Vamos pegar outro.
7: Dados aqui de São Paulo também.
0: Pode falar.
7: São Paulo, ainda não chegamos nem a 1%, dados assim, são poucos votos ainda contabilizados, vou até atualizar aqui de novo, 0,03% dos votos só contabilizados até o momento, mas nós temos aí uma disparada de Tarcísio de Freitas com quase 70% dos votos nesse momento, nessa fase inicial da apuração de votos, hein? E em São Paulo temos aí também uma vantagem para Flávio Bolsonaro. São Paulo, que temos aí muitos eleitores, é o estado com o maior número de eleitores no país. Flávio Bolsonaro em São Paulo soma 57% dos votos contra 35% dos votos do presidente Lula. Para o governo do estado, confirmando aí a vantagem de Tarcísio de Freitas com quase 70% dos votos nesse momento, 0,04% das urnas totalizadas.
0: Em Minas Gerais, 0,93%, ou seja, menos de 1%. Cleitinho Azevedo tem 41%, Patrus Ananias 29% e Flávio Rosco aí tem 9%. Alexandre Calil está em quarto lugar aqui com 8,3%. Isso lá em Minas Gerais, Cleitinho Azevedo liderando, portanto, com 41,7%. Nesse momento, obviamente, ainda não... com menos de 1%, não está levando a eleição em primeiro turno.
8: O quê? Não, eu primeiro...
7: Traz aqui algumas informações também de outros estados.
0: Vou pegar outro estado aqui. Diga lá.
7: Conseguiu ouvir, sim?
0: Diga, Yuri.
7: Conseguiu chegar com... Chegou bem o som do Giannone? Giannone Mosquet traz os estados também.
0: Giannone?
7: Pode falar, Giannone.
0: Não, o Giannone tá sem condições. Vou para outro estado aqui, bem inicial, Ceará, Eumano de Freitas, 49%, Ciro Gomes, 49%, aqui está praticamente um empate, 49,77% a 49,44%. Acho que aqui essa eleição do Ceará vai ser uma das mais disputadas, mas apenas 0,10% das zonas apuradas, é muito pouca coisa ainda. Vamos para outro estado, vamos ao estado da Bahia, continuando aqui no Nordeste. Tem 0,06%, muito pouco ainda, 54% para Jerônimo Rodrigues, ACM Neto 44,28%. E para quem está ouvindo a partir de agora, já saiu a primeira parcial para presidente, com 1,68% dos votos, Bolsonaro tem 49,19%, Lula 42,18%. Yuri.
7: Vamos acompanhar aqui, nesse momento, trazendo mais detalhes da apuração em São Paulo para governador de São Paulo. Ó, nesse momento, o governador de São Paulo, Tarcísio de Freitas, segue com a vantagem de 69% dos votos. E aproveitar também esse momento, às 5 horas e 28 minutos, para mandar um abraço para as emissoras de rádio que estão acompanhando a nossa transmissão desde cedo, a Rádio Cataguases, em Minas Gerais, Rádio Esperança, de Araí Moreira, em Mato Grosso do Sul. No Pernambuco temos a Rádio Princesa Isabel, de Princesa Isabel. A Rádio Senador também acompanha a nossa transmissão, de Senador Salgado Filho, no Rio Grande do Sul. Rádio Quebra Gelo, também conectada com a agência Rádio Web nas eleições de 2026. E seguimos aqui com a apuração dos votos, nesse momento trazendo mais informações agora. Direto de Porto Alegre, temos aqui a informação da Beatriz Coan, que está trazendo... Ela traz informação logo mais. Vamos aqui atualizar mais números aqui da disputa para a presidência da República, quando temos 1,70% dos votos das sessões já contabilizadas, apuradas nesse momento, através do portal do Tribunal Superior Eleitoral. E somamos, nesse momento da apuração aqui, Flávio Bolsonaro com 49,36% dos votos. E Lula da Silva com 46% dos votos. Giovanni.
0: Eu vou falar aqui do estado que tá na frente aqui na apuração. Sempre tem essa disputa, né, para saber qual é que é o estado que está com maior apuração. O estado de Tocantins está com quase 10%, professora Dorinha, 46,8%, Vicentinho Júnior, 42%, e Laures Moreira, com 8,34%. Os estados, claro que são estados com um número menor de eleitores, né? Vamos ver um outro estado aqui que esteja com apuração bem avançada, Distrito Federal, aí Celina Leão, com 49,8%, e Leandro Graz com 34,84%. O percentual da apuração aí já é de 17%. Então já está bem avançada a apuração no Distrito Federal. Um outro estado aqui que a gente possa... Vamos pegar um outro estado aqui.
9: Alô?

0: 感觉啊，
1: 弹幕。送。Agora, 5 horas e 31 minutos, conseguimos aqui retomar a apuração. Temos aqui, acompanhando nesse momento, a votação para presidente da República. Atenção, temos aqui o Tribunal Superior Eleitoral atualizando. Nesse momento, temos 2,39% dos votos das sessões totalizadas, pouco mais de 11 mil sessões. E nesse momento, Flávio Bolsonaro, do PL, soma 49,45% dos votos, seguido de Luiz Inácio Lula da Silva, que soma 41,97% dos votos. Temos aqui ainda Augusto Cury, o escritor Augusto Cury, com 3,07% dos votos, e Renan Santos, com 2,43% dos votos. Lembrando que esse momento é um momento em que os votos chegam do Tribunal Superior Eleitoral de forma lenta ainda, ou seja, são números que dão uma visão de momento, uma fotografia de momento dessa disputa que promete ser uma disputa voto a voto e, como esperado, uma disputa voto a voto entre Flávio Bolsonaro do PL e Luiz Inácio Lula da Silva, do PT. Giannone, retomamos a sua fala aí, fala aí novamente.
2: Questão aqui.
1: Parece que ainda não foi, ainda não retomou, acho que ainda está ruim. Eu acho que podemos entrar com você direto do seu notebook. Tem o microfone dele que entra direto dele? Não? Vamos aqui, então, retomar em instantes aqui a participação do Giannone e acompanhando nesse momento a apuração. Temos Flávio Bolsonaro com 49,55% dos votos, Lula com 41,88% dos votos e são 2,58% das sessões totalizadas neste momento. Repetindo, para você que está acompanhando a nossa transmissão em todo o país, em todo o Brasil, vou dizer para você o seguinte, esses dados que a gente traz nesse momento são dados iniciais, são números iniciais. Por exemplo, nós temos quase 500 mil sessões, 499 mil sessões eleitorais. Nesse momento, pouco mais de 12 mil sessões foram totalizadas, ou seja, temos ainda muitos números para chegar de todo o país, então são dados iniciais, mas que já mostram o que a gente esperava e o que as pesquisas já traziam para todos, né? Que teremos uma disputa acirrada de voto a voto com Flávio Bolsonaro e Luiz Inácio Lula da Silva. Outra análise que a gente pode fazer nesse momento de que a diferença de votos ali na casa de 8%,
3: Yuri,
1: também é explicada nesse momento, provavelmente porque temos uma votação chegando, uma análise, a apuração.
3: Alô, Yuri.
1: Chegando de estados mais bolsonaristas. Diga, Giovanni.
3: Não, um dado interessante que eu estou observando aqui é que a abstenção, obviamente, a apuração é em cima do eleitorado que está sendo apurado, está em 24,72%, praticamente 25%. O que isso quer dizer? Que um em cada quatro brasileiros não foi votar. E essa era uma análise que muitos cientistas políticos faziam, que se essa abstenção subisse, né, na eleição passada foi em torno de 21%, se essa abstenção subisse, haveria essa possibilidade, né, de uma definição da eleição presidencial, inclusive, em primeiro turno. É óbvio que é muito cedo para a gente falar qualquer coisa, mas, enfim, nesse momento o Bolsonaro tem 49,6% e Lula 41,7%. Então, a gente também não sabe de onde estão vindo esses votos, né? Muito provavelmente dos estados que estão apurando com mais rapidez. Eu falei aqui agora há pouco Tocantins, que já tinha 19% dos votos apurados. Mas eu queria destacar esse detalhe, que 25% de abstenção é um número alto e isso pode ser definidor, pode ser decisivo nas eleições em primeiro turno. Nós temos aqui, por exemplo, nesse momento, repetindo para quem não está nos acompanhando, neste momento 2,78% das urnas apuradas no TSE, Flávio Bolsonaro tem 49,6% e Lula 41,75%.
1: Será se dá para colocar aqui no seu computador
3: e acho, o Yuri, no seu computador o áudio? O Yuri tá vazando o som do Yuri lá. Vamos aqui, Rio de Janeiro, 55,4% para Douglas Ruas, Eduardo Paes está em segundo lugar, com 36,1%. Ou seja, Douglas Ruas está na frente no Rio de Janeiro, mas apenas 0,12% da apuração. Vamos para a Bahia, tem 0,6%, 52% para Jerônimo Rodrigues, ACM Neto, 46%. No Paraná, Sérgio Moro tem 49,6%, Requião 24,6%. Em Pernambuco, Raquel Lira 55%, João Campos 40%, mas apenas 0,5% das urnas apuradas. No Ceará, 0,3% das urnas apuradas, 51% para Eumano de Freitas e Ciro Gomes 48%. A eleição vai ser disputadíssima. Em Santa Catarina, Jorginho Melo deve ter uma eleição tranquila, mas a apuração lá está em 3% apenas. Ele tem 60% dos votos contra 25% de Gelson Merizio, que está em segundo lugar do PSB. Aqui também é uma certa surpresa. Lucas Ribeiro, na Paraíba, vem liderando com 67% dos votos contra 23% de Efraim Filho. Aqui tem 12% dos votos apurados. 9% dos votos apurados no Amazonas, Omar Aziz tem 36% e a professora Maria do Carmo tem 30%, que a eleição está bem disputada, mas apenas 9% ainda dos votos apurados. Mato Grosso do Sul, 5% dos votos apurados, Eduardo Riedel tem 65% e Fábio Trade 25%. Vamos a outro estado aqui. Rondônia tem 14% dos votos apurados, Marcos Rogério, número 22, né, tem 49% e Ilon Chaves tem 29%. Vou repetir aqui, Rondônia, Marcos Rogério 49%, Ilon Chaves 29%. Estado do Pará, doutor Daniel tem 50%, 50,6%, né, você já pode estar ganhando em primeiro turno, mas lá tem 10% das urnas apuradas e Hanna Gazan tem 45% dos votos. No Maranhão, Eduardo Braide lidera com 51,2%, Orleans Brandão está com 38%. E vamos agora para o estado de Goiás. Daniel Vilela está fazendo 57%, 1% apenas das urnas apuradas e Wilder Moraes tem 23%. Se tiver alguma atualização para a presidência da República, o Yuri pode me interromper aqui. Vamos para o Piauí. Rafael Fonteles tem 68%, ele é do PT. Joel Rodrigues, que é do Progressista, tem 30%. Rio Grande do Norte, Cadu de Lula, obviamente é do PT, tem 36% e Alisson tem 35%. Aqui a eleição está bem disputada, apenas 3% das urnas apuradas. No Distrito Federal, pelo que eu vejo aqui, é o estado que está mais avançado, está com 32%, praticamente um terço da eleição já está apurada no Distrito Federal. 49,5% para Celina Leão e Leandro Graz tem 35%. Aqui está no detalhe ali para a eleição ir para o primeiro ir para o segundo turno ou não. Nesse momento, Celina Leão não tem percentual para ganhar no primeiro turno. Vamos agora, Tocantins, 21% dos votos apurados, é o segundo estado com maior número de votos apurados. Professora Dorinha tem 47% e Vicentinho Júnior, 42%. E no Acre, nós temos 11% dos votos apurados. Maísa Assis tem 53%, Maísa, né? Assis 53,36% e Alan Rick tem 30%. Vamos agora para o Amapá, doutor Furlan tem 54% e Clécio 45%. E Roraima, temos 3,82% dos votos apurados, Arthur Henrique 22% e Soldado Sampaio 40%. Acho que passei todos os estados aqui. Vamos ver se tem alguma atualização aqui na eleição presidencial. Nós temos nesse momento 4,32%. Flávio Bolsonaro ultrapassa os 50%. Está com 50,16% e Lula 41,33%. Nesse momento, o candidato do PL, considerando os votos agora com 4% das urnas, estaria, né, vencendo no primeiro turno. Mas ainda faltam 96%. Da apuração. Pulou um pouquinho aqui para 4,58, o percentual é de 50,24 para Flávio Bolsonaro, 41,28 para Lula. em São Paulo, Tarcísio está na frente, mas aqui em São Paulo a apuração é bem incipiente, com 0,24%. Yuri, está na escuta? Acho que não, né? Rio de Janeiro. Rio de Janeiro continua meio estabilizado aqui, o número de votos. Vamos ver os estados aqui. Eu não falei Santa Catarina. Falei Santa Catarina, né? Santa Catarina tem uma certa tradição de terminar antes a apuração, mas nessa eleição está um pouco atrasada. Está com 4,24%. Jorginho Melo, do PL, está na frente com 59%. Aqui é praticamente uma eleição garantida em primeiro turno. E Gelson Merizio está em segundo lugar com 25%. Apuração, vamos pegar outros estados aqui que estejam um pouco avançado, 11% no Amazonas, deu uma crescida aqui, Omar Aziz, 36%, professora Maria do Carmo, 30%. Aqui no Amazonas é muito provável que tenhamos um segundo turno. Em Alagoas, JHC, não tinha falado Alagoas antes, mas apenas com 0,63%, não chega a 1% dos votos apurados, está com 53%, e Renan Filho, 46% dos votos. Mato Grosso do Sul, 7,28% dos votos apurados. Eduardo Riedel, 65%. E Fábio Tradi, com 25%. Sergipe ainda está com a apuração muito baixa, 0,35%. Vamos agora a um estado aqui que está com 11%, 11,3%. No Pará, 51% para Dr. Daniel. E Hannah Gasson está com 44,53%. Vamos ver aqui outros estados que estejam um pouquinho mais avançados. Vamos pegar aqui Santa Catarina, Ceará, já falei. Paraíba, vamos ver se para presidente teve alguma atualização. Neste momento, temos 4,97%, quase 5%. Bolsonaro continua liderando com 50,31%. E Lula com 41,24%. Essa é a situação da eleição presidencial. E eu tinha comentado antes a respeito das abstenções, né? Neste momento, o placar aqui, o percentual de abstenção, teve uma queda para 22,64%. Esse percentual ele vai atualizando à medida que vai crescendo a apuração. Então, neste momento, temos 22%. Se aproxima um pouco do que foi na eleição passada, que foi em torno de 20%. Mas há pouco estava aqui a 25%, eu chamei a atenção a respeito disso, mas nesse momento cai aqui para 22,5% a abstenção. Votos totalizados para a presidência da República, vou repetir aqui, 5% dos votos apurados, Flávio Bolsonaro tem 50,3% e Lula tem 41,24%, ressaltando que são 5% dos votos apurados, ainda faltam 95% para serem apurados. Mas agora deve começar a ter, digamos assim, uma sequência rápida de aparição dos votos aqui. Vou dar uma passada pelos outros candidatos. Em terceiro lugar está o escritor Augusto Cury, com 3%. Ronaldo Caiado passou agora para o quarto lugar, com 2,4%. Renan Santos, 2,3%. E Zema, 0,35%. O que se observa aqui na votação desses candidatos que eram chamados de terceira via é que houve, né, uma redução, houve um voto útil aqui dos eleitores desses candidatos migrando para Flávio Bolsonaro. Por isso que ele está obtendo essa vantagem, né? Houve uma desidratação, digamos assim, dos candidatos da terceira via. Augusto Cury, Ronaldo Caiado, Renan Santos, Zema, que estão aqui na faixa de 3%, 2,5%. O Zema não chega a ter 0,5%, está com 0,34%. Alguém que foi duas vezes governador de Minas Gerais, né? Só se tivesse só uma votação avançada, se tivesse uma votação alta em Minas Gerais, não estaria com 0,34% dos votos. Mas é claro que estamos falando aqui apenas de 5,5%. Deu uma pequena avançada agora aqui. Continua Flávio Bolsonaro com 50,43% dos votos e Lula com 41,15%. Lembrando que para ganhar a eleição em primeiro turno tem que fazer 50 mais 1. Então, neste momento, Flávio Bolsonaro está nessa condição de poder ganhar a eleição em primeiro turno. Lembrando que estamos com 5,5% da votação apurada. Enquanto o Yuri não entra lá, eu vou fazer uma atualização aqui dos estados. Tá? Vamos ver quais são as atualizações que temos. Aqui avançou, na eleição presidencial, avançou mais um pouquinho, 6%, está 50,5% para Bolsonaro, 41,08% para Lula. Em São Paulo, vantagem de 71,45% para Tarcísio, mas lá ainda está bem atrasada, a apuração não chegou a 1%. Rio de Janeiro, 0,39%, Douglas está na frente, Douglas Ruas com 55% dos votos, Eduardo Paes com 36%. Deu uma atualizada aqui, 54% para Douglas Ruas e 37% para Eduardo Paes. Mas muito inicial, 0,5%, 0,5%, né? Minas Gerais já tem um pouquinho mais adiante, tá? Com 4,5%. Cleitinho Azevedo faz 42% e Patrus Ananias faz 30%. Aqui havia uma indicação de encerrar a eleição no primeiro turno, nesse momento não está se consolidando, mas tem muito voto pela frente. Na Bahia, Jerônimo Rodrigues tem 52% e ACM Neto 47%. Aqui no Rio Grande do Sul, eu estou falando aqui porque eu estou em Porto Alegre, né? Zuco, nesse momento, tem 61% dos votos, com 8% da apuração. Juliana Brizola, 12%. Então, o Zuco aqui está levando uma ampla vantagem no Rio Grande do Sul, mas apenas 8% da apuração. A gente vem destacando isso. No Paraná, com 23% dos votos apurados, Sandro Alex toma o segundo lugar. Neste momento, Sérgio Moro tem 49,97%, está muito próximo de ganhar a eleição no primeiro turno, caso encerrasse agora, né? Mas ainda faltam 75% dos votos. E Sandro Alex avança para segundo lugar, 24,49%. Aqui há uma indicação, há uma possibilidade de segundo turno, mas se seguir nessa toada aqui, Sérgio Moro pode levar a eleição em primeiro turno. Pernambuco, uma eleição praticamente que é um segundo turno no primeiro, né? Porque são só dois candidatos representativos. A Raquel Lira, atual governadora, está levando uma vantagem interessante aqui, mas apenas com 2% dos votos apurados. Ela tem 51% e o João Campos tem 45%. Vamos para o Ceará. Elmano de Freitas tem 52%, Ciro Gomes 46%, mas apenas 1,2% dos votos apurados. Em Santa Catarina, aumentou aqui a apuração, 6,4%, Jorginho Melo tem 60% e Gelson Merizio 24%. Na Paraíba, temos 24% já aqui, né, um quarto dos votos apurados, 24%, 65% para Lucas Ribeiro, e Efraim Filho tem 22%. E vamos agora para o Espírito Santo, acho que Espírito Santo eu não tinha falado ainda, né, 7,7% dos votos apurados, Lorenzo Pasolini tem 49% e Ricardo Ferraço tem 36%. Vamos agora para o Amazonas, 15%, já avançou o Amazonas aqui, Osmar Aziz 36% e a professora Maria do Carmo 30%. Em Alagoas, 1% apenas os votos apurados, 52% para JHC, Renan Filho 46%. Mato Grosso do Sul avançou bastante, 15,9%, praticamente 16% dos votos já em Mato Grosso do Sul, Eduardo Riddle liderando com 66% e Fábio Tradi tem apenas 24%. No Sergipe, a eleição está apenas em 0,5%, Fábio está liderando com 55%. Vamos agora a Rondônia. Rondônia já é um dos estados mais avançados, né? 23%, Marcos Rogério, do PL, 50% dos votos, 50,13%, tá? Ali para ganhar no primeiro turno. E o Dom Chaves tem 27,85%. No Pará, 15% dos votos apurados já, Dr. Daniel lidera com 51% e Hanna Gassan, alguém depois até me passa como é que é a pronúncia desse nome aqui, mas eu acho que é Hanna Gassan, né? 44%. No Maranhão, Eduardo Braide tem 55% e Orleans Brandão tem 34%. Em Goiás, permanece aqui com os mesmos 3,72%, então eu já falei sobre isso aqui. Vamos pegar um estado, 16% no Mato Grosso. O Otaviano Piveta está com 59%. Distrito Federal, falando contigo aí já, Yuri Hudson, aí já tem 54% dos votos apurados, metade dos votos apurados. Celina Leão, 49,42% e Leandro Graça, 34,93%, 35%. Yuri? Eu acho que o Yuri não está conseguindo entrar lá. Vamos fazer um pequeno intervalo aqui, porque senão vou gastar aqui meu verbo e já tô precisando de água aqui, né? Oi, Yuri, está no ar? Alô, Yuri?
0: aqui direto de Brasília. Do nosso Superior Eleitoral neste momento, temos aqui para a eleição presidencial dados atualizados do Tribunal Superior Eleitoral. 16% do 16% dos votos válidos. Temos Flávio Bolsonaro com 50% dos votos. Lula somando 40% dos votos válidos. Nesse momento, são 8,16% das sessões eleitorais já totalizadas em todo o país. São mais de 40 mil sessões, das mais de 499 mil sessões espalhadas por todo o país. E a gente vai acompanhando número a número, voto a voto. Flávio Bolsonaro, do PL, tem 4 milhões e 800 mil votos, enquanto Lula tem 3 milhões 888 mil votos nesse momento. São dados do Tribunal Superior Eleitoral que chegam neste momento. Temos somados neste momento mais de 151 mil votos em branco e 233 mil votos nulos neste momento. São mais de 158 milhões de eleitores aptos a votar, segundo o Tribunal Superior Eleitoral. E, nesse momento, a figura, a foto de momento, é a votação de Flávio Bolsonaro, com 50,76% dos votos válidos. Número que traz essa projeção de que teremos voto a voto nessa disputa, né, Giannone?
3: Não, o som do Giannone não está entrando. Realmente estamos com uma dificuldade lá em Brasília. Repetindo aqui os resultados para a presidência da República, 8,16% dos votos apurados. Deixa eu ver se não houve uma atualização. Vamos lá, o famoso F5, né? Para ver se não atualizou, 8,16%. E temos 50,76%. O que eu estou observando aqui? Que à medida que sobe a apuração, a diferença para Flávio Bolsonaro vem aumentando. Quer dizer, ele vem ampliando a sua votação. Assim, ele já estava com 50,5 há pouco tempo, está com 50,7 agora. E, obviamente, a de Lula vai caindo. Lula estava com 41, agora está com 40,92. Mas aquilo que a gente tem comentado aqui, a gente não sabe de onde vêm esses votos. Pelo que eu estou percebendo aqui pela apuração dos estados, né, os estados do Norte, principalmente do Centro-Oeste, por exemplo, Brasília já tem 50% dos votos apurados. Então a gente tem que ter muito cuidado em relação a esses números, vamos esperar chegar ali nos 50%, 60%, porque daí vai ter vindo voto de todos os estados e a gente vai ter uma noção melhor. Mas nesse momento, obviamente, é incontestável aqui a dianteira de Flávio Bolsonaro com 50,7% e Lula com 41%. Há pouco tempo ele estava com 41%, na verdade agora está com 40,92%, então caiu um pouco em relação a votação anterior. O escritor Augusto Cury tem 3%, Ronaldo Caiado 2,41%, Renan Santos 2,33% e Zema mísero 0,32%. Agora deu uma atualizada, foi para 9%. 9%, 50,79% de Flávio Bolsonaro, 40,95% de Lula. Então está se mantendo esse percentual de Flávio Bolsonaro com o avanço das apurações. Já temos 10% dos votos apurados. São 10 milhões de votos. Vamos ver aqui como é que está a abstenção. A abstenção 21,49%. Está baixando a abstenção à medida que está avançando aqui a apuração. Está se aproximando dos números de 2022. Eu vou enquanto... Yuri, tu está em condições? Não, pelo que vejo, o Yuri não está em condições. Vamos pegar aqui agora, vamos buscar de novamente alguns resultados. Eu vou pegar alguns estados que de repente tenham tido, né, que tenham avançado um pouco na apuração, até para a gente ver de onde vêm esses votos, principalmente para o governo federal. Por exemplo, em São Paulo, o percentual de apuração é muito baixo ainda, né, e apesar de Tarcísio estar bem na frente aqui, está com 1,64%. No Rio de Janeiro, 1,21%. Vamos pegar aqui, ó, Minas Gerais está com 7,13%. Cleitinho Azevedo está liderando com 44% e Patrus Ananias tem 29%. Eu só vou pegar alguns estados que estejam acima dos 10%. Rio Grande do Sul, Zuco tem 61% e Juliana 29%. Nesse momento, com 13% da apuração. Um estado que está bem avançado, 30% dos votos no Paraná. Sérgio Moro tem 50,06%, acabou de passar aqui os 50%, e Sandro Alex está com 24,64%, isso com 30%, quase um terço da apuração lá no Paraná. Pernambuco está baixo, 4,77%, Santa Catarina está com 8% da apuração. Agora, um outro estado que está bem aqui em termos de apuração, percentual de apuração, 32% na Paraíba, praticamente um terço dos votos, 64% para Lucas Ribeiro, e Efraim Filho tem 24,88%. Outro estado que está bastante avançado, vamos ver aqui, 22%. No Amazonas, Osmar Aziz tem 36% e professora Maria do Carmo 30%. Aqui é a eleição que vai para o segundo turno. Em Alagoas, nós temos, tá bem baixinho, 2% apenas. Mato Grosso do Sul já tem 28%, quase 30%, portanto, Eduardo Riedel está liderando com 67% e Fábio Tradi está com 23,45%. Eu estou pegando os estados que mais avançaram em termos de apuração, para que a gente tenha uma ideia de onde que estão vindo também os votos para presidente. Em Rondônia, por exemplo, está com 30% da apuração. No Pará está com 20% e quem lidera lá é o Dr. Pessoal, Daniel com 52%.
4: Alguém me escuta aqui?
3: Xanone, estou te escutando agora.
5: Você está ouvindo a gente?
4: Não está a qualidade aqui.
3: Agora melhorou. O Janone está bem. O Janone está bem.
5: Ferri, o nosso som está chegando aí para você?
3: O teu som tá meio latado, o Yuri. O Janone chegou bem. Tá, talvez tu e o Janone possam falar no mesmo microfone. Janone? Alô, Janone. Voltando aqui à apuração para presidente, agora deu uma avançada, está em 10,92%. Flávio Bolsonaro agora ultrapassou a faixa dos 50% ali, está com 51,09%. Lula, 40,67%. Está avançando a vantagem de Flávio Bolsonaro, numa perspectiva de vencer a eleição em primeiro turno, ressaltando que estamos com 11% apenas dos votos aqui na totalização nacional. Desce o cara amigo, tá ali para entrar, é isso, Décio?
5: Mas fala nesse daqui pra gente testar.
4: Um, dois, três.
3: Voltando aqui para a apuração nacional, neste momento temos 11% dos votos apurados, eu estou arredondando, é 10,92, né, gente? Mas 11% aqui, 51% para Flávio Bolsonaro, chegou agora nessa faixa de 51% e Lula estava com 41%, está com 40,67% agora. E percebemos aqui uma desidratação total dos candidatos da segunda via, ninguém chega a 3%. Augusto Cury com 2,98%, Ronaldo Caiado com 2,4%, Renan Santos com 2,3%, O eleitor, aparentemente, nesses primeiros 10%, nesses primeiros 11% de apuração, já fez uma migração, né, já estabeleceu uma disputa de segundo turno no primeiro, migrando a maioria dos votos para Flávio Bolsonaro, que nesse momento está com 51,09%. Eu até passei aqui agora há pouco o resultado por estado, da onde que estão vindo esses votos, né? Mas a situação nesse momento é isso, 11% e Flávio Bolsonaro com 51%. Desce o cara amigo. Décio, não estou te ouvindo, Décio, não estou te ouvindo. Não sei se o teu microfone está fechado.
6: Agora sim, me ouve.
3: Sim.
6: É isso aí. Eu estou em São Paulo, estou na zona sul da capital paulista, num espaço chamado Village JK. É aqui que o Tarcísio de Freitas está acompanhando toda essa apuração. Ele já chegou por aqui, ele chegou sem falar com a imprensa, já subiu para uma sala que fica no andar superior. E aqui na área principal onde eu estou, não sei se vocês conseguem acompanhar daí, dá para ver que tem muita gente por aqui. Está o pessoal que apoia a campanha do Tarcísio, tem alguns secretários de governo dele por aqui, a imprensa toda está por aqui. Inclusive agora acabaram de anunciar aqui no microfone que o prefeito Ricardo Nunes, também apoiador de Tarcísio, deve chegar dentro de 10 minutos aqui para acompanhar essa apuração. E a expectativa é que o Tarcísio permaneça nessa sala que eu falei durante a apuração e desça depois do resultado para fazer um pronunciamento. Até o momento foram apuradas aqui em São Paulo 731 sessões das mais de 103 mil e o Tarcísio está com cerca de 71, 72% dos votos válidos e o Haddad, Fernando Haddad, candidato do PT, seu principal oponente, com cerca de 28%. No Senado, o Guilherme Derriti e o André do Prado, que são também da chapa do Tarcísio, lideram essa corrida com 35 e 34 pontos percentuais, respectivamente. E a Simone Tebet e a Marina Silva, que são da chapa opositora, têm 14 e 13% também, respectivamente. Agora, um ponto que eu quero chamar a atenção aqui, que é extra eleição, porque esse domingo de votação teve algumas ocorrências no estado de São Paulo. Até às 3 da tarde, a Polícia Militar havia registrado 86 ocorrências eleitorais em São Paulo, com 34 pessoas detidas ou apreendidas. E aí a grande maioria dos casos, né, sendo 80 deles, estava relacionada à boca de urna, viu? Em Franca, uma mulher de

0: afastado e levado à delegacia depois de sugerir a um eleitor em quem votar. O próprio chefe da sessão percebeu a irregularidade e aí ele chamou as autoridades. No entanto, essa ocorrência não prejudicou a votação no local. Também não foi divulgado quem é o candidato que ele indicou, né? E a polícia agora vai fazer as diligências. A gente pode informar quem nos acompanha aqui pelo Grupo Rádio Web e as rádios parceiras mais para frente. Tivemos também uma situação aqui de urnas. Segundo o Tribunal Regional Eleitoral de São Paulo, 251 equipamentos apresentaram algum problema até as 3 da tarde e precisaram ser trocados, e isso representa apenas 0,22% das urnas utilizadas no estado. E na capital foram 63 substituições. O TRE reforça que a troca do equipamento não provoca a perda dos votos que já haviam sido registrados e que não houve necessidade da votação em papel. 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O primeiro voto é na democracia. Eu volto com vocês.
1: República, 12,45%, continua a liderança de Flávio Bolsonaro com 50%.

Agora 18 horas e 4 minutos, você está acompanhando a transmissão da agência Rádio Ângulo, em parceria com a sua emissora. Muito obrigado pela sua audiência, você em todo o Brasil que acompanha essa transmissão que traz para você, nesse momento, voto a voto da disputa, uma das disputas que promete ser a mais, assim, empolgante, de voto a voto, inclusive atualizando a disputa, nesses 5 minutos, temos 12,45% das sessões aprovadas, segundo o Tribunal Superior Eleitoral, e nesse momento, Flávio Bolsonaro segue à frente com 51,01% dos votos. Lula tem 40,7% dos votos. É, voto a voto, a cada minuto trazendo uma atualização, agradecendo o caríssimo Décio, que participou com a gente há pouco, e tendo novidades, mais informações aí de São Paulo, a gente aguarda outros detalhes e outras informações que você possa trazer aí pra gente direto da capital paulista, ok? E por falar em São Paulo, antes de ir para São Paulo, deixa eu trazer aqui para você, que está nos acompanhando, aqui na capital federal, Brasília, talvez seja, né, o ente federativo que tem a apuração em maior número, 71% das urnas em Brasília já foram utilizadas. A Celina Leão, candidata à reeleição, soma 575 mil votos, com 49% dos votos nesse momento. Leandro Graz, do PT, com 34,7% dos votos, acompanhado de Paula Belmonte, que chega aos 8% dos votos. Trazendo sobre a votação para o Senado Federal aqui em Brasília, assim como em todo o país, tem os dois cadeiras na disputa. Temos Michel Bolsonaro com 28,7% dos votos e Bia Kicis com 27,34% dos votos nesse momento. E que é candidato à reeleição para o Senado, tem 21,7% dos votos aqui na capital federal, na disputa do Senado Federal em Brasília.

0: O Eduardo está tentando aqui ver se a gente consegue fazer aqui uma passagem pela votação do Senado. Eduardo.
1: Bom, Giovanni, a gente ainda está atualizando aqui os números do Senado, lembrando que a briga pelo Senado Federal, ela é talvez uma das mais importantes dessa eleição, já

0: Eduardo Amaral falando sobre a eleição do Senado.
1: E a gente vai começar pelo Acre, né, onde nesse momento nós temos 29,4% das urnas apuradas. Desses 29,4%,
2: o Márcio Bittar é o líder na apuração até o momento. Ele tem 24,6% dos votos já válidos, já computados. Márcio Bittar, que é do PL. Em segundo lugar, a segunda vaga vai ficando com a Mara Rocha, do Republicanos, que tem 17,6% dos votos válidos até agora. Lembrando, quase 30% no Acre, um estado menor, um dos menores estados do país, mas aí duas vagas já para a direita. E agora a gente vai para Alagoas. Alagoas, onde há um personagem importante, Arthur Lira, que é candidato ao Senado, que foi presidente da Câmara, foi talvez o nome mais importante. Ele vai liderando agora com pouco mais de 3%, 3,2% apenas das urnas apuradas em Alagoas. O Arthur Lira, do Progressistas, lidera a corrida com 31,7%. A segunda vaga vai ficando com Marina JHC, que tem 25,7% dos votos até aqui. A terceira posição, que ainda tenta buscar se recuperar, é de Renan Calheiros, do MDB, 24,6%. É importante, Giovanni, a gente lembrar, Giovanni, ouvintes, que Renan Calheiros e Arthur Lira disputam a liderança política do Alagoas. Essa disputa ali diz muito também sobre como vai ser o comportamento do Senado, já que eles tendem a buscar a liderança desse Congresso. Passando agora para o Amapá. O Amapá nós temos, até o momento, 11,2% das urnas apuradas. Raíssa Furlan, do Podemos, lidera a disputa com 27,1% dos votos. Randolfo Rodrigues, que tenta a reeleição, vem em segundo lugar com 21,6%. Então, uma disputa ainda em aberto, já que o terceiro lugar, Lucas Barreto, do PSD, tem 21,24% das intenções de voto. Então, muito disputado no Amapá. Dá para se dizer que todos ainda têm alguma chance, porque todos esses três. E em terceiro lugar vem a Cássio Favacho, que tem 15,86%. Mas a disputa entre Lucas Barreto, do PSD, Randolfo Rodrigues, do PT, e Raíssa Furlan, do Podemos, ainda muito em aberto no Senado, ali no Amapá. Passando para o Amazonas, lembrando, o Amazonas teve alguns problemas de fila agora no final, mas já tem um grande avanço na eleição, um grande avanço na apuração, 29,36% das urnas já apuradas, com Eduardo Braga, do MDB, liderando a disputa com 29% dos votos. Na segunda posição vem o capitão Alberto Neto, do PL, com 26,7%, e ainda com chances na disputa, Plínio Valério marca 24,6% das intenções de voto. Ele quer do PSDB. Indo agora para a Bahia, um local onde também nós temos aí uma disputa muito grande, e vai se confirmando o PT com as duas vagas. Talvez um dos poucos estados onde o partido do presidente Luiz Inácio Lula da Silva consegue manter a liderança. Rui Costa Pimenta tem 28,6% dos votos apurados até agora, seguido de Jacques Wagner, também do PT, com 25,8%. Na terceira posição, Ângelo Coronel, do Republicanos, tem 20,9%. Contanto, a apuração na Bahia é ainda bem lenta, a gente tem apenas 4,6% das urnas apuradas até aqui. Outro estado interessante, que depois a gente pode passar até para governador, é o Ceará. Será que também é um território da esquerda que vive uma disputa acirradíssima para o governo e também para o governo do estado, mas dentro do Senado vai disparando na frente com alguma vantagem Cid Gomes, do PSDB, que rompeu, inclusive, com o irmão Ciro Gomes nessa eleição. Cid vai liderando com 30,2%, pouco mais de 6% das urnas apuradas. Em segundo lugar, Luiziane, da Rede, 28,6%. Vem em terceiro lugar o capitão Wagner, do União Brasil, com 21,0%. A Beatriz agora tem informações para a gente, passar o microfone para ela.
0: Beatriz, com, por favor, as informações aqui, para a gente seguir aqui na cobertura das eleições 2026.
3: Muito obrigada, Janone. Muito obrigada, Eduardo. Boa tarde, boa noite agora já, né, ouvintes. Enquanto a gente tem aqui apenas 17%, nem 18% das urnas apuradas no Brasil, uma curiosidade, em Santa Catarina, uma cidade pequena, Lajeado Grande, que fica na região oeste do estado, próximo a Chapecó, ali do Corredor Ecológico de Chapecó, ele já teve 100% das urnas apuradas. Não só foram todas apuradas, como foi em apenas 13 minutos, conforme o Tribunal Regional Eleitoral do Estado. Então, essa cidade se destacou pela apuração muito rápida, realmente menos de 15 minutos, já tem o resultado lá de Lajeado Grande, um município de 1,7 mil habitantes, de acordo com o censo de 2022. Curiosidade importante para nós aqui, né?
0: Exatamente, município com pouquíssimos eleitores, mas já concluindo a sua votação aqui, Flávio Bolsonaro está com 51,17%, agora aumentou aqui a apuração, 14,24% das urnas apuradas, e esse percentual vem se mantendo. Lula está com 40,67%, inclusive está caindo um pouco a votação do Lula. Exato. À medida que avança essa apuração, já chegando em quase, ó, agora avançou para 17,22%. Flávio Bolsonaro, 51,22%, e Lula, 40,66%.
4: Acompanhando voto a voto, né, Giovanni? Nós temos isso daí exatamente que você trouxe, 17,22% dos votos válidos pelo Tribunal Superior Eleitoral nesse momento. Flávio Bolsonaro com 51,22% dos votos, Lula com 40,66% dos votos válidos, ou seja... segue o candidato Flávio Bolsonaro na liderança desde o primeiro dado, desde o primeiro número do Tribunal Superior Eleitoral que saiu. Flávio Bolsonaro segue ainda na liderança, e se a gente for comparar aqui, são mais de 2 milhões e 100 mil votos de diferença nesse momento de Flávio Bolsonaro, ou seja, 17,22% das sessões totalizadas, 85 mil sessões totalizadas, de mais de 499 mil sessões. Ou seja, temos ainda muitos números pela frente.
0: Mas já é uma amostragem bem significativa, né, Yuri, de uma tendência, né? Eu acho que mesmo que de repente Lula tenha votos, digamos assim, nesses próximos 80%, ele tem que tirar uma boa diferença para evitar que a eleição seja liquidada em primeiro turno. Isso é uma impressão de agora, né? Nós estamos apenas com, não chegamos a 20% dos votos. Mas isso já aconteceu em outras eleições, onde a gente já acompanhou, quando chega ali nos 15%, 20%, e essa tendência permanece, né? É uma bela amostragem. 20% é uma amostragem fantástica do que pode acontecer na eleição. Mas vamos esperar o que vem pela frente aí. Por exemplo, agora eu vou dar uma passada nos estados aqui. Eu acho que o Eduardo tem outras informações aqui. Enquanto ele vai nos informando aqui, eu vou procurar aqui. Governador, como é que está a apuração, os percentuais de apuração nos estados, para ter uma ideia de onde esses votos estão vindo para a presidência?
2: Bom, e a gente vai agora para Brasília, Giovanni. Já são mais de 80%, 80,9%, ainda falando do Senado, 80,9% das urnas apuradas, e Michele Bolsonaro lidera com 28,8% dos votos, seguida de Bia Kicis, com 27,36%. Ambas do PL, ambas extremamente ligadas justamente a Jair Bolsonaro, deixando e tirando a vaga, no caso de Leila do Vôlei, que tentava a reeleição, e de Érica Cocai, da Leila do Vôlei do PDT, a jogadora de vôlei que todos nós conhecemos, e a Érica Cocai, que era deputada federal e tentava agora a vaga de senador. Então, havia uma expectativa ainda, alguma esperança por parte da esquerda, do governo, de que a Leila conseguisse superar a Bia Kicis. Mas tudo indica, então, que nós teremos Michele Bolsonaro e Bia Kicis. Curioso, quatro mulheres, qualquer vaga ali, tudo indica que seria de duas mulheres no Distrito Federal. Passando, outro estado que já está bem avançado na sua apuração, Espírito Santo. 44,3% das urnas apuradas, Evair de Mello lidera a disputa por uma das cadeiras do Senado, ele que é do Republicanos, tem 25,5% dos votos até o momento. Ele é seguido por Renato Casagrande, que foi governador do Espírito Santo, inclusive, e que agora vai tentando o Senado com 24,1%. Ele que é do PSB, na época talvez o único governador, o único estado que foi comandado por um partido no Sudeste, o único estado do Sudeste que não era comandado por um partido de oposição ao atual presidente. Passando agora em Goiás, o estado de Goiás também é um importante estado, onde Gustavo Gayer lidera a busca pela essa vaga com 26,4%. 4% das intenções de voto. Ele é seguido por Gracinha Caiado, do União Brasil, com 20,4%, tem um pouco mais de 22% das urnas apuradas no estado de Goiás, mas a tendência, pelo que vai se desenhando até o momento, são esses dois nomes mesmo. Indo agora até o Maranhão, a gente volta para o Nordeste, onde nós temos já 16,9% das urnas apuradas, e no estado que foi governado por muitos anos pelo PCdoB, onde Flávio Dino, hoje o ministro do STF, foi muito forte, vai dando à direita. O candidato Laércio Bonfim, do Novo, vai liderando com 22,3% das intenções dos votos, na verdade, seguido por Fufuca, do Progressistas, que tem um pouco mais de 21,2%. E um clã também que vai caindo em desuso, talvez assim podemos dizer, porque Rosana Sarney vai, do MDB, ocupa apenas a terceira posição com pouco mais de 15% dos votos. Isso já é interessante para a gente ir vendo como é que vai se desenhando até o momento o Senado Federal, que vai ser talvez o grande desafio, seja de qual for o eleito. Passando agora para o Mato Grosso, outro estado bastante reativo ao atual governo, nós temos Mauro Mendes, do União Brasil, com 32,8% dos votos, seguido de Zé Medeiros, do PL, com 27%. Já são mais de 39% das urnas apuradas. Tudo indica também que a gente deve seguir esse caminho com esses dois candidatos liderando mesmo e ocupando as duas cadeiras do Mato Grosso. Para a gente fechar aqui, Mato Grosso do Sul, fechamos aí o Centro-Oeste, região Centro-Oeste, Reinaldo Azambuja, 34,5% dos votos até o momento, ele que é do PL, seguido por um outro político do PL, o Capitão Contar, com 33,5%, quase 67% das urnas apuradas lá, então bastante encaminhado também. Aí matamos o Centro-Oeste, Giovanni.
0: Yuri, tem uma atualização aqui para presidente, né, Yuri? Se você quiser dar aí, está com 19,54%, já chegando a 20%, né?
4: Exatamente. 21%, na verdade, temos atualização aqui, 21% das sessões totalizadas nesse momento. Flávio Bolsonaro segue com 51,07% dos votos. E presidente Lula está com 40,8% dos votos. Nesse momento, 21,96% das sessões totalizadas. Temos aqui, Giannone. Ainda não está apto.
0: Yuri, uma coisa que eu estou percebendo aqui, que tem um gráfico, né, que é da votação, que começou a ser divulgada por volta de 5h20, né? Então, assim, o gráfico é a chamada boca do jacaré, né? Então, o Flávio Bolsonaro começa lá com 48, vai para 49, depois passa para 50, 51, agora está com 51,17. E Lula, né, começa lá com 48 e nesse momento está com 40%. Aliás, o Lula começou com 42% e agora está com 40%. Então, há uma tendência clara, apesar de já estarmos com apenas, né, 17,22%, aliás, 19% já, né, temos de apuração, há uma tendência, um gráfico, né, em que vai abrindo a boca do jacaré, Lula descendo e Flávio Bolsonaro subindo na apuração aqui, 51,22% em números, tá? Para ter uma ideia, Flávio Bolsonaro tem 10 milhões de votos, 10 milhões e 180 mil, e Lula tem 8 milhões e 80. Então, uma diferença já significativa, e aqui para baixo a gente percebe que houve, então, essa migração de votos dos candidatos da terceira via para Flávio Bolsonaro, que está indicando neste momento uma boa possibilidade de Flávio Bolsonaro vencer a eleição em primeiro turno. Para ter uma ideia, Cury tem 2,95%, Caiado 2,37%, Renan Santos 2,27% e Zema 0,29%. Né? Então houve, né, o que se chama aqui de uma desidratação, né, dos candidatos da terceira via, e Flávio Bolsonaro, como até já se previa isso, se houvesse essa migração de votos da terceira via para um dos candidatos que estavam liderando, seria mais para Flávio Bolsonaro, e é isso que está acontecendo. Neste momento, estamos chegando aí próximo a 20%, e a situação é essa, Flávio Bolsonaro levando, com a possibilidade de levar a eleição em primeiro turno.
4: Yuri. Exatamente, agora 6 horas e 22 minutos, deixa eu trazer aqui para a nossa conversa, Giannone Mosquet, que agora sim, Giannone, fala aí, vamos acompanhar, pode trazer algum dado de votação, acompanhando também a votação aqui em Brasília.
5: Pois é, Yuri, eu queria testar a minha linha. Tá ok?
4: Tá funcionando bem. Funcionando normalmente agora.
0: Pode falar, Janone.
5: Beleza. Pois é, então, voltando para essa cobertura, e surpreendente até, né? Porque vendo os resultados até agora, muito mais expressivos para Flávio Bolsonaro do que se imaginava no início. Já com 21, quase 22% das urnas apuradas, 51% dos votos válidos para Flávio Bolsonaro, 41% para Lula. E essa tendência não se modifica. É algo que realmente pode estar demonstrando uma tendência irreversível para essa eleição.
4: Exato, atualizando agora, 24,45% dos votos válidos, apurados, perdão, temos aí Flávio Bolsonaro com 50,94% dos votos, são 14.344.000 votos para Flávio Bolsonaro, e Lula tem 40,97% dos votos, com 11.636.000 votos nesse momento. Ou seja, temos aí ainda a permanência de Flávio Bolsonaro com 24,45% dos votos válidos na dianteira. Lembrando para quem está nos acompanhando em todo o Brasil, desde o momento em que nós abrimos aqui o Tribunal Superior Eleitoral, abriu a apuração com 1% dos votos, dos votos apurados em todo o país, Flávio Bolsonaro largou na frente. E nesse momento, com 24,45% das sessões totalizadas, ele segue na frente. E o que a gente tem que observar a partir desse momento é de onde estão vindo os votos, onde estão sendo computados os votos de Flávio Bolsonaro e também de Lula, para a gente ter uma tendência. Se esses votos estão aqui já de estados predominantemente da direita, e se já estão entrando também os votos que vêm do Nordeste, onde há uma prevalência maior de Luiz Inácio Lula da Silva. Vou aproveitar aqui o momento para trazer para quem está nos ouvindo, acompanhando aqui.

0: 2 de 8. Pode pôr. É, tivemos uma atualização aí a quase 25%. 24,45% dos votos. Houve uma pequena queda aqui na votação, no percentual de Flávio Bolsonaro, está com 50,94%, mas ainda à frente. E 40,97% dos votos para Lula. Quarto dos votos, de cada 4 votos, de cada 4 votos, um já foi apurado aqui nessa nossa apuração aqui no que a gente está.
1: Agora, retomando aqui, Gilvani, a análise do Senado Federal aqui em Brasília, para o nosso ouvinte, trazendo aqui, como eu dizia, um nome de projeção nacional, que é Michele Bolsonaro, que é a ex-primeira-dama. Michele Bolsonaro é candidata ao Senado Federal. Em todo o país, todos os estados terão 2 vagas no Senado Federal. E aqui em Brasília, os números apontam que teremos 2 mulheres ocupando a vaga no Senado Federal e 2 mulheres de direita, do campo bolsonarista. Michele Bolsonaro com 28,9% dos votos, seguida de Bia Kicis com 27,38% dos votos. Detalhe que tanto Michele quanto Bia Kicis fizeram uma campanha, vamos dizer assim, dobradinha. O slogan era Michele é Bia, Bia é Michele. Ou seja, temos aí 2 mulheres do campo bolsonarista que vão se sagrar como senadoras da República pelo Distrito Federal. Quem disputava também essa vaga é a Leila do Vôlei, que é a atual senadora. Ela tenta a reeleição, mas pelo jeito não vai conseguir. A diferença entre ela e Bia Kicis é de mais de 6%. De votos, ou seja, dificilmente Leila do Vôlei vai conseguir pegar a vaga de Bia Kicis, que soma 27% dos votos, e Michele Bolsonaro, que soma quase 29% dos votos aqui em Brasília. Agora são 6:29.
0: Yuri, sim. Atualização aqui da República,
1: 27,88% dos votos, exatamente, direto do Tribunal Superior Eleitoral, temos 27,88% dos votos válidos, um sensível aumento no percentual do presidente Lula, mas que ainda não é suficiente para estar em primeiro lugar. Flávio Bolsonaro tem 50,8% dos votos válidos nesse momento dos votos e Lula tem 41%. Dos votos. Lula até então estava ali oscilando entre 40,9 e 40,8, subiu agora para 41,05% dos votos. Trazendo em números, vou trazer em números para você ouvinte que está nos ouvindo aí em todo o país. Flávio Bolsonaro, nesse momento, tem 16.317.000 votos, enquanto Lula tem 13.172.000 votos, uma diferença de mais de 3.200.000 votos nesse momento, Giannone.
2: Pois é, um dado interessante que podemos ouvir agora na apuração é a situação para a eleição do futuro governador ou governadora do Distrito Federal. Porque nós estamos já com 90,30% das sessões totalizadas e temos 49,79% dos votos para Celina Leão, contra 34,56% dos votos para Leandro Graz, o candidato do PT. Paulo Abelmonte, do PSDB, com 8,47%. Kiko Caputo, 4,44% dos votos. E o ex-ministro de Lula, Capelli, PSB, com apenas 2,24% dos votos. O que chama atenção é que essa tendência, Yuri, significa que teremos poderemos ter realmente segundo turno em Brasília?
1: Poderemos ter segundo turno em Brasília, mas que dificilmente a esquerda consiga levar algo que já tem um bom tempo que a esquerda não consegue retomar o governo aqui no Distrito Federal. E somando aí os outros candidatos que estão pontuando, todos eles mais ligados à direita, apesar das críticas que fizeram a Celina Leão. Vamos aproveitar aqui para trazer a informação, agora chamar direto de Minas Gerais o nosso repórter Marco Aurélio Franco, que traz detalhes da votação e tudo o que está acontecendo em Minas Gerais. Marco Aurélio Franco, é com você.
3: Boa noite, pessoal do estúdio. Boa noite, Paulo. Boa noite, Yuri. Eu vou trazer aqui um balanço da situação aqui em Minas Gerais, estado que tem aí é o segundo colégio eleitoral do país, com 16 milhões e 400 mil eleitores. Vamos lá, então. Na frente, disparado, a gente tem o senador Cleitinho Azevedo, do Republicanos, com quase 52% dos votos apurados. A gente tem cerca de 27,48% das sessões totalizadas. Então, o senador Cleitinho tem 1.662.000 votos. Aí, logo depois, vem o deputado federal Patrus Ananias, do PT, com 27% dos votos válidos até agora. É bom lembrar que o governador Matheus Simões, né, que era vice do Romeu Zema, está aí bem abaixo, com 4,62% dos votos. Ou seja, o senador Cleitinho, nesse exato momento, estaria eleito, né, em primeiro turno, com 27,48% das urnas apuradas. Vamos lá para o Senado em Minas Gerais. Domingos Sávio, deputado federal do PL, está bem à frente, com 24,55% dos votos apurados. Logo atrás, a senadora Marília, a ex-prefeita de Contagem, a deputada federal Marília Campos, tem 19,88%. O senador Carlos Viana, aquele mesmo presidente da CPI do INSS, está aí com 17,11%. E só um detalhe, o ex-senador Aécio Neves, o ex-governador e ex-deputado, aliás, o deputado Aécio Neves tem só 3,1% dos votos até agora. Vamos lá para o Espírito Santo, então, para a gente dizer aqui que à frente está o Lorenzo Pasolini, do Republicanos, com 50,46% dos votos apurados. O senador Ricardo Ferraço tem 34,09% dos votos apurados. Para o Senado no Espírito Santo, à frente, Evair de Mello, do Republicanos, com 25,14% dos votos. E o Renato Casagrande, com 24,14% dos votos. Eu posso voltar a qualquer momento aqui de Minas Gerais e do Espírito Santo para dar mais detalhes da votação aqui no segundo colégio eleitoral do país. É com vocês aí no estúdio.
1: Muito obrigado, Marco Aurélio Franco. Agora são 18 horas e 35 minutos. Você que estava ouvindo aí, né? Disputa em Minas Gerais, disputa também no Espírito Santo, e no Espírito Santo, em especial, nós temos aí alguém que saiu puxando o voto, assim, de forma inesperada, Lorenzo Pasolini. Ele que é do Republicanos, Ricardo Ferraço, que estava ali dando continuidade ao governo, não tem mostrado potencial para se reeleger. Já enquanto isso, Renato Casagrande, no Senado, ex-governador do estado, está disparando ali também, garantindo uma vaga para o Senado Federal. Essa é a disputa de momento que a gente tem lá, Yuri, no Espírito Santo. Pois não, Giovanni?
0: Atualização para a presidência da República, quase 32%, por favor.
1: Atualização para a presidência da República. Atenção, atenção, nós temos neste momento Flávio Bolsonaro com 50,74% dos votos, praticamente 32% dos votos já apurados. Lula tem 41,14% dos votos. Ou seja, a gente acompanha uma tendência, uma leve alta do presidente Lula, assim, uma leve alta mesmo, né? Se comparado com o que tem se mostrado os números atualização a atualização. Mas pelo menos o presidente Lula se consolidando ali acima dos 41% dos votos.
0: Yuri,
1: vamos aproveitar para fazer aqui um giro.
0: Yuri, eu tô com o Diego Brião aqui, tem informações de Pernambuco, depois a gente faz o giro.
1: Exato, então vamos para Pernambuco.
4: Boa noite, Giovanni, Yuri, todos os colegas, audiência. Bom, situação em relação ao governo estadual de Pernambuco. Tem Raquel Lira, do PSD, com 53% dos votos recebidos até agora. Lembrando que estamos aí com mais de 25% das sessões totalizadas neste estado da região Nordeste. A Raquel Lira, ela é seguida por João Campos, do PSB, apoiado por Lula. O João Campos tem 44%. Raquel Lira, 53%. João Campos, 44%. Até agora, aí com um quarto das sessões totalizadas em Pernambuco. Terceiro colocado nessa disputa, Ivan Moraes, do PSOL, bem atrás, com somente 2%. Na disputa do Senado por Pernambuco, Humberto Costa, do PT, lidera com 26%, seguido por Marília Reis, do PDT, com 24%. Estes seriam os dois candidatos por hora eleitos. O terceiro colocado é Mendonça Filho, do PL, com 19%, 5 pontos atrás, aí, portanto, da segunda colocada, Marília Reis. Mais atrás vem na disputa também, já com alguma distância, Eduardo da Fonte, do PP, com 12%. Esse é o cenário em Pernambuco por hora, Giovanni.
0: Obrigado, Diego. Chama a reportagem, Yuri Hudson.
1: Exato, vamos lá para Minas, vamos para Minas Gerais, não, vamos para o Rio de Janeiro, vamos com a nossa repórter Karina Chagas, que traz nesse momento detalhes da apuração, da votação no Rio de Janeiro. Karina, quais são suas informações?
5: Muito boa noite aos ouvintes, boa noite Yuri, boa noite Paulo. Pois é, a apuração das eleições avança também no estado do Rio, até agora com 11% das urnas apuradas. Douglas Ruas aparece na liderança com 50,13% dos votos válidos. Em segundo lugar, Eduardo Paes com 41,19%. A expectativa é de que os resultados sejam atualizados nos próximos minutos. Já para os cargos em que houver segundo turno, os dois candidatos mais votados vão avançando nessa disputa. A apuração das eleições também movimenta o Senado e as cadeiras da Assembleia Legislativa do Rio. Para o Senado, Carlos Portinho, do PL, aparece neste momento com 26,92% dos votos válidos, seguido por Carlos Jorge, também do PL, com 24,57%. Na sequência, Benedita da Silva, com 20,64%. Vale lembrar que no Rio também dois senadores estão na frente disputando as vagas. Nesse caso, já temos na questão dos senadores 7% das urnas apuradas, com Jair Bittencourt, também do PL, que aparece entre os candidatos mais votados, com 20.525 no momento, seguido por Adriana Neves, do PDT, com 17.004 votos. A apuração continua aqui no Rio, os números podem mudar conforme novas urnas vão sendo atualizadas. A eleição ocorreu de forma tranquila em vários pontos da capital e também da região metropolitana, sem registro de ocorrências graves, apenas relato de filas e demora para acessar as sessões eleitorais. 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
1: Muito obrigado, Karina, pelas suas informações. Deixa eu já aproveitar e atualizar aqui. Presidência da República, 36,60% das sessões totalizadas. Temos aí Flávio Bolsonaro com 50,63% dos votos, seguido de Lula com 41,23% dos votos. O que a gente acompanha aqui, Giovanni Giannone, é a medida em que há uma atualização, um ligeiro aumento no percentual de votos do presidente Lula, que antes estava com 41,14%, saltou agora para 41,23% dos votos. Eu falei saltou, mas nem poderia usar assim esse termo, porque o salto não foi muito grande.
0: Na verdade, a expectativa agora e a atenção está nesses 0,63% que o Flávio Bolsonaro tem além dos 50, né? Ele tem 50,63%. Então, nós temos que cuidar esse número. À medida que ele vai se mantendo ou vai baixando, porque se ele tiver 49,99%, vai ter segundo turno. É, o que está indicando aqui agora, nós já estamos com praticamente 36,6% dos votos apurados, ele está com 50,63%. Então, na verdade, é esse 0,63% que o está colocando como vencedor em primeiro turno. Vamos acompanhar com atenção esse percentual, se ele cai ou não cai, né? Se mantendo, ele seria eleito em primeiro turno.
1: E temos aqui informações da votação na Bahia, com o Giannone trazendo aí detalhes da apuração na Bahia.
2: Pois é, uma área que pelo menos traz algum otimismo para a esquerda, para o PT, porque lá o candidato do PT ao governo do estado, Jerônimo Rodrigues, vai tendo 52,57% dos votos, já com 24% dos votos apurados. Enquanto a ACM Neto da União, 46,76%. E outro dado importante também para o PT é a situação para os senadores. Os dois senadores do PT estão sendo reeleitos. Rui Costa, com 28,71% dos votos, e Jacques Wagner, com 26,22% dos votos, os dois pontuando e se elegendo para o Senado da República.
0: Um dado interessante, Yuri, de uma figura bem conhecida nacionalmente, né, Deltan Dallagnol, que teve a sua candidatura cancelada por um ministro do TSE, depois o ministro do STF foi lá e deu ok para ele concorrer. Ele está com 25,46%, está em segundo lugar, está sendo eleito neste momento, mas isso vai ser discutido depois no TSE, né?
1: Candidatura sob júdice ainda,
0: é
1: isso, né?
0: E eu já ouvi aqui nos grupos de direita que eu acompanho, enfim, dos relacionamentos que a gente tem com fontes, que se Deltan Dallagnol, caso não seja o TSE barre a eleição dele, que me parece que vai ser tranquilo aqui, ele já está com 25% contra 16% de Alexandre Cury, que é o que está em terceiro lugar, ele seria, em havendo uma vitória confirmada de Flávio Bolsonaro, seria ministro do STF. Então, as coisas vão, como é que é, vão começando a se desenhar, já pensando nas perspectivas futuras.
1: E aproveitando que você trouxe esse dado aí sobre o Paraná, deixa eu aproveitar para atualizar aqui a votação para o governo do estado do Paraná. No Paraná nós temos 83% das urnas apuradas. Sérgio Moro está com 50,35% dos votos, seguido de Sandro Alex com 25% dos votos e Requião Filho com 23% dos votos nesse momento. Ou seja, Ratinho Júnior, ex-governador do estado, não está conseguindo emplacar nesse momento o seu candidato, né?
2: Que é uma evidente demonstração do racha da oposição à oposição. No caso aí, os dois candidatos que poderiam fazer frente a Sérgio Moro estão dividindo os votos e saindo fora no primeiro turno. Agora, também é uma situação que muito favorável ao PL em Santa Catarina, né? Jorginho Melo, o atual governador, com quase 45% das urnas apuradas, tem 66% dos votos. Contra Gelson Meirício, do PSB, que está com 17% dos votos apurados. João Rodrigues, do PSD, tem 14,59%. E Marcelo Brigadeiro, do Missão, 1,07%. E também no Senado, os candidatos ao Senado, duas situações muito favoráveis ao PL. Carol Detone, do PL, tem 32,69% dos votos válidos até agora. E Carlos Bolsonaro, o filho 03 de Jair Bolsonaro, está com 23,96% dos votos válidos até o momento, com quase 45% das urnas apuradas em Santa Catarina.
1: Agora vamos direto para o Nordeste do nosso país, vamos com a Aline Costa, que está na Bahia. A Aline vai trazer informações atualizadas nesse momento da disputa pelo governo na Bahia. Aproveitar também para atualizar os dados no Sergipe. Ô Aline, traz para a gente aí quais são os dados que você tem de momento.
6: Oi, Yuri. Oi, Giovanni, Janone, todos os nossos ouvintes aí, todas as rádios parceiras. Bom, eu estou falando diretamente aqui da Bahia, mas também com olhar lá em Sergipe, né? Mas na Bahia, a apuração ainda está em andamento com apenas 27% dos votos apurados. Está bem devagar, né? Na última eleição foi bem mais rápida, mas esse ano a coisa está mais lenta aqui. Os primeiros números mostram uma disputa bastante movimentada, tanto no governo do estado quanto pelas duas vagas no Senado. Na disputa pelo governo da Bahia, a parcial disponível nesse momento, ela coloca Jerônimo Rodrigues, do PT, com 52%, na frente de ACM Neto, do União Brasil, atualmente com 46,82%. É interessante chamar a atenção que desde o início das apurações, esses percentuais estão aparecendo ali para os dois candidatos. No Senado, a Bahia elege dois nomes, obviamente, e aqui a disputa também está acirrada, mas com parceiros aí das agremiações políticas. Na parcial mais recente disponível, o Rui Costa aparece na frente com 28%, seguido por Jax Wagner com 26%. Atrás deles estão João Roma e Ângelo Coronel, separados por uma diferença pequena entre eles, portanto, no entanto, uma diferença maior entre os dois líderes aí, né? Então é uma disputa que merece acompanhamento aí, voto a voto, entre os dois que estão liderando. Na disputa presidencial, a Bahia também tem uma característica histórica. Para vocês, essa é uma informação interessante, principalmente para o quadro que a gente está escutando aí de vocês, né? Falando sobre as eleições presidenciais. Então, aqui a disputa presidencial tem uma forte votação no campo petista. Na parcial atual, o Lula aparece com cerca de 64% dos votos no estado, o Flávio Bolsonaro está bem mais abaixo, com 29%, 30%. Os demais candidatos vão bem lá atrás, né? Quase não aparecem. E esse é o cenário que se apresenta atualmente, agora, nesse momento, aqui na Bahia. Olhando para Sergipe, que é onde eu também estou de olho aqui, a disputa pelo governo do estado também chama atenção, mas lá, diferente da Bahia, na parcial mais recente disponível, Fábio Mitidieri, do PSD, aparece na frente com cerca de 59% dos votos, e Valmir de Francisquinho, do Republicanos, vem em seguida com aproximadamente 37%. A disputa no Senado também está apertada. Na parcial disponível, Rogério Carvalho, do PT, aparece com um pouco mais de 20%, seguido por delegado Alessandro, do MDB, com cerca de 18%. Depois vem o delegado André Davi, do Republicanos, com aproximadamente 17%. A corrida presidencial também em Sergipe, na verdade em todo o Nordeste, né? Nas pesquisas, sempre aparecendo o presidente Lula como preferencial para disputa no eleitorado. Na corrida presidencial em Sergipe, então, Lula aparece na frente com quase 57% dos votos válidos, enquanto o Flávio Bolsonaro registra cerca de 36% nessa parcial. No governo, os dois primeiros candidatos aparecem mais distantes nessa parcial, né? No Senado, a gente tem uma briga mais embolada aí pelas duas vagas. Então, essa é uma eleição em Sergipe em poucos pontos percentuais que podem alterar aí completamente a composição das duas cadeiras. Era isso que eu tinha para falar aqui da Bahia e de Sergipe. Eu deixo aí, volto aí no estúdio para vocês. Agência Rádio Web nas eleições 2026, a cobertura está maravilhosa e a gente está junto aqui de Salvador.
1: Ô Aline, não assina ainda não, porque eu quero saber de você como é que foi o dia de votação aí, um panorama do dia de votação, como é que foi a sua experiência. Eu sei que você vota no Farol da Barra, né? Como é que foi a movimentação aí na Bahia ao longo do dia, nesse clima de votação, hein?
6: Eu quero até chamar a atenção, tem um vídeo que está viralizado na internet, que foi o local que mais tem, o maior colégio eleitoral de Salvador, abriu arrastando, né? Assim, parecia
1: Copa do Mundo, parecia carnaval, todo mundo saindo na frente, puxando.
6: Exatamente, parecia que os cantores aqui da Bahia estavam puxando o trio ali e eles estavam correndo atrás. Então, esse foi um vídeo bacana para expressar também que o baiano é outro nível, né? Ele tende a entrar nas urnas aí com muito coração, com muita emoção.
0: Yuri?
6: Oi?
0: Não, Yuri, temos atualização para a presidência da República. Obrigado, Aline. Abraço aí.
6: Tranquilo, então. Fica por aqui. Qualquer coisa me chame. Bom trabalho.
0: Atualização, Yuri?
1: Temos atualização aqui, 47% dos votos nesse momento, Flávio Bolsonaro com 50,2% dos votos, ou seja, ele estava com aquele 50,063, caiu agora para 50,20% dos votos, e Lula está com 41,63% dos votos nesse momento. A gente chegando a 47% das sessões totalizadas. Em números reais, nós temos 27.484.000 votos para Flávio Bolsonaro nesse momento e 22.791.000 votos para Lula neste momento. Ou seja, Flávio Bolsonaro segue ainda na liderança com 47,26% das urnas apuradas. Ele segue com 50,20% dos votos deste momento. Agora,
0: chama atenção para isso, né? Já chegou a 51%, na última entrada que a gente fez aqui estava 50,62%, e na verdade aquele 0,62% agora é 0,20%, né? Vamos agora, o Diego Brião tem informações aqui sobre Pará, e aí depois a gente segue aqui, mas vamos acompanhar essas atualizações, e eu acho que agora nós temos que dar uma prioridade para essas atualizações aqui para a presidência da República e para governadores, que tenham muitos que já estão próximos de encerrar, inclusive ganhar em primeiro turno. Como é que está no Pará?
4: Pois é, situação parecida, Giovanni. O doutor Daniel do Podemos tem nesse momento 52,4% dos votos, vai se encaminhando para uma vitória em primeiro turno, por lá já 55% das urnas apuradas. A segunda colocada é Hanna Gassan, do MDB, com 44%. Depois do terceiro candidato para baixo, os percentuais realmente já estão fora da disputa, é o Araceli do PSOL com 2%. Mas nesse momento está dando o doutor Daniel do Podemos como candidato eleito no primeiro turno, ainda tem mais de 45% das urnas a serem apuradas, mas é uma disputa que vai se desenhando dessa forma lá neste estado do norte do país. Em relação ao Senado para o Pará, é uma disputa muito apertada, Giovanni. A última atualização das 18h49 do TSE apontava uma diferença entre o primeiro e o quarto colocado de 4 pontos percentuais. Ou seja, todo mundo está na disputa ainda. O Helder, do MDB, lidera com 25%, seguido pelo delegado Éder Mauro, do PL, com 23%. Aí, com 21% na terceira colocação, já fora das duas cadeiras a serem ocupadas pelo Pará, está Zequinha Marinho, do Podemos, com 21%. Mesmo percentual do Chicão, do União Brasil, também com 21%. Portanto, Helder e delegado Mauro, nesse momento, estão sendo eleitos para o Senado pelo Estado do Pará.
0: Janone, alguma observação? Yuri?
2: E também, nesse momento, trazer as informações do Ceará, onde o candidato do PT, Eumano de Freitas, está à frente com 51,21% do Ciro Gomes, ex-governador, ex-ministro, com 48,12%. Temos 31% dos votos apurados no estado do Ceará, com esse quadro aí para o governador.
1: E deixa eu aproveitar esse seu ponto aí, Giannone, para trazer para o aspecto nacional o que a gente estava conversando alguns instantes atrás, Giovanni, sobre de onde estão vindo os votos. Pelo que a gente vê aqui no resumo geral do Tribunal Superior Eleitoral, nesse momento nós ainda temos muitos votos da região Nordeste para entrar. Por exemplo, em Alagoas, nós temos uma apuração de 22% das urnas até o momento. Na Bahia, 33% das urnas foram fechadas até o momento apuradas.
2: Ceará, 31.
1: Ceará, 30, né?
2: 31%.
1: 31%. No Maraão, 42% dos votos já foram já computados. Na Paraíba, talvez seja o mais avançado, com 82% dos votos. Pernambuco, 37% dos votos nesse momento. Piauí, 57% dos votos apurados. Ou seja, temos ainda muitos votos da região Nordeste para serem computados, e nesse momento, a nível nacional, 47% das urnas a nível nacional já foram, sessões foram totalizadas. Flávio Bolsonaro com 50,2% dos votos, Lula com 41,63%. Dos votos.
0: Eduardo Amaral, no comitê de Zuco, já acho que em festa, né, Eduardo Amaral? Porque a votação aqui bastante avançada, tendência já de daqui a pouco ser formalizada, né, a vitória de Luciano Zuco. Eduardo.
7: Mais 28.
0: Eduardo Amaral, comitê de Luciano Zuco. Eu acho que ele não está me ouvindo. Houve alguma atualização?
1: Isso daí, para quem está nos ouvindo em todo o Brasil, a gente está falando aí sobre o Rio Grande do Sul, onde Luciano Zuco tem uma boa margem à frente, né, Giovanni?
0: Exatamente, Luciano Zuco está com uma margem bem significativa, eu acredito que daqui a pouco já deve tocar o sininho ali da eleição dele, né? Pegando aqui, vamos ver aqui por estado, governador Luciano Zucco, 58,19%. Aqui a apuração está em 73%. Né? Juliana Brizola tem 12%. E o candidato do governador aqui, Gabriel Souza, candidato que era. Ele foi vice, é vice, né, do governador Eduardo Leite, é o candidato. A sucessão está com 8,29%. Luciano Zucco já praticamente com a vitória assegurada, que já posso dizer que é o novo governador aqui do Rio Grande do Sul.
2: Ô, Giovanni?
0: Oi.
2: Como é que se explica essa situação do Zucco com a Juliana Brizola? Porque ela começou alguns meses atrás bem na frente. O que aconteceu com a campanha de Juliana Brizola?
0: Particularmente, pelo que eu assisti da campanha, a campanha de Juliana Brizola foi muito fraca, assim, do ponto de vista do marketing, tanto no rádio e na TV. Mas aqui, o movimento que está acontecendo aqui é um movimento que a gente percebe que está acontecendo em todo o Brasil, que é uma migração de votos à direita, né? Luciano Zucco tem uma relação muito próxima a Jair Bolsonaro, à família Bolsonaro. Ele foi líder da oposição, aí no Congresso, Yuri acompanha ali todas as atividades que tem ali no Congresso, ali na Câmara, e sabe bem da batalha dele ali enquanto líder da oposição. Então, ele aqui houve uma definição do eleitor. O eleitor quis decidir essa eleição em primeiro turno. A única eleição que tinha decidido aqui em primeiro turno tinha sido de Tarso Genro, há um tempo atrás. E aqui também tinha uma situação que não ocorria, né, que era de reeleição de governador. Aconteceu na última, quando Eduardo Leite foi reeleito. E agora essa vitória é cachapante aqui do Luciano Zucco, né? Mas acho que para ter uma ideia aqui, para o Senado, os dois candidatos que estão sendo eleitos também, Sanderson e Marcel Van Hatten, os dois são do PL, e olha a votação deles, um tem 30,16 e o outro tem 30. Mesmo número de votos. E a Manuela Dávila, que saiu liderando também, juntamente com Pimenta, que também estava na. Ficaram aqui na faixa dos 17%. Então, o PL, a direita, de uma forma geral, aqui fez, como se diz na linguagem, né, fez barba, cabelo e bigode. Tá fazendo ganhando aqui, levando o governador. Obviamente, Flávio Bolsonaro vai fazer mais votos aqui. E os dois senadores, Sanderson e Marcel Van Hatten. Eduardo Amaral, nos ouve agora?
7: Sim, escuta, Giovanni, estamos direto do comitê do Luciano Zucco. Vocês vão ver um pouco do Brasil, o clima com certa apreensão, o clima de festa. Acabam de iniciar o placar, vai estar atualizado.
0: Vamos cortar. O Eduardo Amaral, eu sugiro que ele fique parado em algum local que tenha uma conexão melhor, porque a conexão dele está muito ruim lá. Então vamos voltar aqui para os resultados e depois a gente tenta de novo o Eduardo Amaral. Mas tem que tentar uma localização fixa e com a qualidade de som melhor. Houve algum avanço na apuração para presidente? Não, né, Yuri?
1: Não, sem avanço, mas eu vou aproveitar para trazer dados do Tribunal Superior Eleitoral referente aos votos no exterior, viu? Os boletins de urna divulgados até então pelo Tribunal Superior Eleitoral mostram que o presidente Lula tem vitórias em mais países. No entanto, Flávio Bolsonaro do PL está à frente na soma total dos votos, isso graças ao Japão, que é um dos maiores colégios eleitorais fora do país. Por exemplo, temos aí, ó, China, Austrália, Arábia Saudita e Finlândia, que estão entre os países em que Lula venceu. Já Flávio Bolsonaro venceu no Japão, Israel, Tailândia e Emirados Árabes. Apesar de ter vencido em menos países, tem mais votos. A explicação está ali no Japão, um dos maiores colégios eleitorais, trazendo aqui os dados para a apuração nacional, 47,2% dos votos das sessões totalizadas, Flávio Bolsonaro com 50,2% dos votos, Lula com 41,6% dos votos neste momento. Giovanni?
2: Uma outra informação também é que relativo ao estado de Pernambuco, que naquele cômputo que vimos fazendo, que são os estados com ainda menores votos atualizados. Pernambuco também está com um percentual reduzido, tem 41,85% dos votos apurados até aqui, com Raquel Lira do PSD, liderando com 53,14% dos votos, contra 44,39% do candidato do PSB, João Campos, atual prefeito de Recife.
0: Atualizando aqui o Paraná, já chegando com 91,32% dos votos apurados, 50,33 para Sérgio Moro, Sandro Alex 25,16. Eu acho que aqui tem 9. Mas a tendência aqui é que o Sérgio Moro, por uma margem muito pequena, consiga vencer a eleição em primeiro turno, que é uma grande derrota lá pro Ratinho, né? O candidato dele, Sandro Alex, cresceu durante a campanha, mas chegando ali em 25,16. Não consegui, ele depende agora de uma queda de 0,33% de Sérgio Moro para que ele possa pleitear um segundo turno e tentar fazer essa virada, que eu acho difícil. Aqui para presidente, continuamos com 47,26%. Estamos praticamente na metade da apuração, né, Yuri? Yuri, teu microfone está fechado.
1: Vamos aproveitar para chamar aqui, enquanto não tem dados atualizados, para chamar o Eduardo Amaral, que traz aí mais detalhes sobre a...

0: de comemoração, já que além da eleição de Luciano Zucco, essa chapa também elege dois senadores, Van Hatten e Sanderson. Van Hatten de novo e Sanderson do PL. Então nós temos aí esse resultado até o momento. Luciano Zucco é o novo governador, o segundo na história a ser eleito em primeiro turno. O Rio Grande do Sul só havia eleito um governador em primeiro turno em 2010, quando Tarso Genro foi eleito, com uma proporção um pouco menor. O Luciano Zucco aí está aproximando dos 70%, deixa para trás os votos, deixa para trás os adversários, Juliana Brizola, do PDT, que se aliou ao PT nessa competição, nessa disputa, e também o candidato do governo, o Gabriel Souza, do MDB, atual vice-governador, que vai fazendo aí menos de 10% dos votos. Outro bate para o atual governo é o fato de que os dois senadores também terminam abaixo do terceiro e quarta colocação. Então, nós temos essa situação. Agora começa a se reunir, vocês devem ouvir ao fundo aqui, é o novo governador do Estado, e o Rio Grande do Sul elege para o Senado Marcelo Barraca, atualmente deputado federal, e Sanderson, do PL, que era deputado estadual, salvo melhor juízo, Yuri. Então, essa é a situação. O Rio Grande do Sul tem mais um governador eleito, sai Eduardo Leite, sai a coligação PSD-MDB, lembrando que Eduardo Leite foi eleito nas duas vezes, mas trocou do partido e agora indicou o Gabriel Souza, mas não, acabou não vencendo, e a vitória é de Luciano Zucco, Yuri.
1: Atualizando aqui, 82,75% dos votos apurados no Rio Grande do Sul. Zucco tem 58%, Juliana 31% e Gabriel Souza 8,4%. Essa é a situação aqui no Rio Grande do Sul, praticamente definida. Vamos considerar, a gente tem essa cautela, né? Mas está eleito. Não tem mais como a Juliana tirar essa diferença. Ela teria que fazer praticamente 100% dos votos a partir de agora, né? E mesmo assim chegaria lá muito próximo. Yuri.
2: Exatamente, agora são 19 horas e 5 minutos, estamos aqui checando o Tribunal Superior Eleitoral, 47,26% dos votos apurados, Flávio Bolsonaro segue com 50,2%, Lula com 41,63% dos votos, Giannone Mosquet.
3: Nesse momento em que chegamos a 128 emissoras em rede nessa grande transmissão da cobertura das eleições de 2026. 128 emissoras, entre as quais Rádio Difusora de Brasópolis, de Minas Gerais, Rádios Liberdade de Ambro Abre Campo, também em Minas Gerais, Rádio Piratininga de Piraju, em São Paulo, e Rádio Tribo de Piratininga, de Paranatinga, no Mato Grosso, para as quais mandamos o nosso abraço e o agradecimento por estarem aqui participando dessa nossa transmissão para todo o Brasil.
1: Eu acho que essa amplitude que a gente está tendo aqui em termos de número de emissoras e também distribuição em todo o Brasil, eu acho que merece uma passagem por todos os estados, né? Só com os dois primeiros colocados, né? Para a gente fazer alguma coisa mais rápida, né? Eu não sei se você está com alguma coisa à mão aí.
3: Já começo aqui de Goiás, aqui do nosso estado vizinho, com os resultados no momento, 71% dos votos apurados para governador Daniel Vilela, vai se elegendo já no primeiro turno. Ele que é do MDB, já tem 58,34% dos votos, contra Wilder Moraes, do PL, que tem 22,77%. Portanto, Daniel Vilela, tudo indica, deverá ser o novo governador de Goiás.
1: Seguindo aí no Centro-Oeste, Brasília, nesse momento, com 98%. Eu acho que Celina Leão vai ter que ir para o segundo turno, né? 49,85% dos votos. E Leandro Graz, que é uma surpresa, né? Que é um candidato do PT, 34,54%. 98% dos votos apurados. Apenas 2% dos votos para apurar. Ela está a 0,15% de ganhar no primeiro turno. 0,16%, sendo mais exato. Mato Grosso do Sul, Eduardo Riedel já está eleito, 67% dos votos, Fábio Tradi ficou em segundo lugar. E no Mato Grosso, Otaviano Piveta tem 61% dos votos e Wellington Fagundes tem 23%. Dei uma atualizada aqui, estão com 85% dos votos apurados aqui também.

0: virtualmente eleito Otaviano Piveta no Mato Grosso, no Mato Grosso. Então, Celina Leão, próxima de ir para o segundo turno, está com 49,84%. O Janone já falou ali, está eleito Daniel Vilela lá em Goiás. Mato Grosso Sul também já está eleito Eduardo Riedel. E no Mato Grosso Sul, isso, né? E no Mato Grosso também, muito provavelmente, Otaviano Piveta estará, vai ganhar a eleição. Eu posso ir para o norte aqui, se alguém não tiver algo na ponta da agulha. No Acre. Com 91% dos votos apurados, Maiusa Assis está com 49,62%, não tem percentual neste momento para ganhar em primeiro turno, e Alan Rick, do Republicanos, está com 32%. No Amazonas, aqui com certeza vai ter segundo turno, porque já estamos com 70% dos votos apurados, Omar Aziz tem 37%, e professora Maria do Carmo, 27%. No Amapá, já está eleito, aliás, não está eleito ainda, 64% dos votos, doutor Furlan tem 60% dos votos apurados e Clécio tem 40% dos votos apurados, isso no Amapá. E agora no Pará, o Diego há pouco esteve aqui falando sobre isso, neste momento o doutor Daniel tem 52% e Hanna Gassan, como me disse aqui o Diego, está com 45%. Lá tem 65% das urnas apuradas. Se vocês não tiverem aí nada na agulha, eu tenho aqui também a região Nordeste.
1: Agora, só fazendo o registro, mais uma vez, de São Paulo, né, Giovanni? Impressionante a diferença entre Tarcísio, do Republicanos, com 63,53% dos votos, contra 35,56%. De Fernando Haddad, do PT, com 67% dos votos apurados aí em São Paulo.
2: Vou trazer aqui os dados de Alagoas. Temos 34% dos votos apurados. Renan Filho, com 52,4% dos votos. JHC, com 47% dos votos nesse momento. Vou abrir aqui um parêntese para trazer também a disputa ao Senado Federal por Alagoas. Arthur Lira, ex-presidente da Câmara, que disputa ali a vaga, está em primeiro lugar, ocupando a primeira cadeira, com quase 31% dos votos. A esposa de JHC, Marina JHC, está com 25% dos votos. Nesse momento, 25,6% dos votos. E logo na esteira dela temos Renan Calheiros. Renan Calheiros com 24,8% dos votos. Pode ser, nessa fotografia de momento, temos aí um cacique, um político das antigas do país, Renan Calheiros, que não está se reelegendo para o Senado nesse momento com 34% dos votos, ou seja, ainda temos muitos votos a serem computados lá em Alagoas.
0: Um detalhe sobre isso, né? Eu estou olhando aqui agora os estados do Nordeste e realmente no estado do Nordeste a votação está mais atrasada, né? Por exemplo, aqui na Bahia está com 46% dos votos apurados, Jerônimo Rodrigues lidera com 53% e ACM Neto com 46%. No Ceará, o Mano de Freitas tem 51% e Ciro Gomes 48%. E lá estamos com 45% dos votos. Maranhão está com 56% dos votos, Eduardo Braide tem 55% e Orleans Brandão tem 33%. Vamos para outro estado aqui, a Paraíba. Paraíba é o que está mais avançado aqui, ele está com 91%. Lucas Ribeiro já está eleito com 64% dos votos, Efraim Filho ficou em segundo com 24%. E aquela disputa, né, que todo mundo esperava que seria mais acirrada, mas eu acho que Raquel Lira, atual governadora, vai se reeleger. Nesse momento, 53% dos votos apurados e ela tem 53% dos votos apurados. E João Campos tem 44%. E no Rio Grande do Norte, nós temos Cadu de Lula, que é uma surpresa, está na frente com 36%, e Alisson está com 35%, é do União. Então, ali nós temos 62% dos votos apurados. No Piauí, Rafael Fonteles, é do PT, está na frente com 69% dos votos apurados, praticamente eleito. E em Sergipe, quem está na frente é Fábio, que ele é do PSD com 59% e Valmir de Francisquinho está com 37,49%. Esses são os estados do Nordeste. Mas eu queria destacar isso que o Yuri tinha ressaltado antes, né? No Nordeste, o percentual de votação que entrou na apuração até agora do TSE é menor. Vou fazer uma comparação aqui com o Sudeste, por exemplo. Ó, Espírito Santo 94%, Minas Gerais 64%, Rio de Janeiro 51% e São Paulo 71% dos votos. Então a gente tem que considerar essas diferenças. Eduardo Kovalevski, Santa Catarina, informações sobre a votação em Santa Catarina. Eduardo Kovalevski, boa noite.
3: Boa noite, pessoal. Boa noite a todos os ouvintes das emissoras ligadas aqui na transmissão da Rádio Web. Os resultados em Santa Catarina já se encaminham para uma definição matemática. Jorginho Melo lidera a pesquisa, lidera a apuração com 68% dos votos, seguido por Gelson Merizio com 15,98%. Já é um total de 78,24% das urnas apuradas, e isso encaminha para a definição matemática de Jorginho Melo como governador do estado de Santa Catarina. O estado de Santa Catarina, que é um dos estados chaves para o bolsonarismo no Brasil, e também elege os senadores, os dois primeiros colocados, que apontam aqui como eleitos, com, praticamente eleitos no estado de Santa Catarina, Carol Detone com 33,34% dos votos em primeiro lugar, e Carlos Bolsonaro com 24,92% dos votos. Em terceiro lugar fica Espírito
0: Eduardo, Santo. Eduardo, só um pouquinho, que teve uma atualização importante aqui para presidente.
2: Atualização importante. 64% das urnas apuradas nesse momento, Flávio Bolsonaro com 49,5% dos votos, Lula com 42,25% dos votos. Ou seja, tivemos um salto aí do presidente Lula saindo da casa dos 41%, chegando aos 42%. E Flávio Bolsonaro, nessa primeira, a primeira vez que ele sai da casa dos 50%. Ou seja, Flávio Bolsonaro com 40,58% dos votos, Lula com 42,25% dos votos. Nessa fotografia de momento, Flávio Bolsonaro à frente, mas indo para um segundo turno. Paulo Giovanni.
0: Chamávamos a atenção para isso, né? Com a entrada dos votos do Nordeste, essa diferença começou a diminuir. E nesse momento nós estamos indo para o segundo turno. Da última apuração para cá, né, ele caiu 0,6 pontos percentuais. Saiu lá de 50,2 para 49,5, 0,7. Então, aqui, nesse momento, a situação é essa. Agora, é claro também, tem muito voto para entrar ainda. Nós estamos com 65%. Isso significa que temos 35% dos votos a serem apurados. Mas, neste momento, a tendência volta a ser a de ter um segundo turno na eleição presidencial. Volto com o Eduardo para concluir, Eduardo.
3: Ok, obrigado, Paulo. A gente tem essas informações tão relacionadas ainda a Santa Catarina, que, como eu disse, Carol Detone e Carlos Bolsonaro lideram para o Senado, e na disputa para a Câmara e para a Assembleia, também o bolsonarismo lidera com uma vantagem bastante grande, com Júlia Zanatta, mais votada com 431 mil votos, seguida pela Ana Paula Lima, do PT, com 157 mil votos. Então, o PL se encaminha para ter uma bancada bastante expressiva na Câmara dos Deputados, com, nesse momento, com 78% das urnas apuradas, com 7 vagas ocupando a Câmara dos Deputados. E para deputado estadual também, o PL lidera, com a possibilidade de 16 vagas nesse momento na Assembleia Legislativa de Santa Catarina. Essas são as informações que, nesse momento, Santa Catarina tem 78% das urnas apuradas.
0: Ok, Janone, Yuri, mais alguma informação? Acho que a gente poderia passar alguns estados que já estão com governadores eleitos, né? Aqui acabou de dar a informação, Luciano Zucco, que há pouco a gente já falava sobre isso, já está eleito. Fogos, aqui em Porto Alegre, próximo ali ao comitê do tenente-coronel Luciano Zucco, do PL, sendo eleito em primeiro turno com uma votação, surpreendente. Pelo menos assim, considerando a evolução que as pesquisas vieram trazendo aqui para a nossa informação. Mas vamos dar uma passada daqui a pouco para os governadores já eleitos aqui no Brasil. Yuri, tem alguma informação daí? O que eu percebi, Yuri, é que o TSE está segurando um pouco mais e largando assim já com 10, 12, 15% de apuração, né? Microfone fechado, Yuri. Está com o microfone fechado. Yuri, microfone fechado. Pessoal, vamos lembrar de abrir o microfone.
2: passamos aí 30, mais de 30 minutos sem atualização, né? Dos 47 para o salto dos 64%, nós passamos aí mais de 30 minutos sem atualização de dados do Tribunal Superior Eleitoral, em que nós temos nesse momento atualizado as 19 horas e 6 minutos, mas divulgado bem depois, né? Pelo menos com 10 minutos de diferença aí, nós tivemos aí 64% dos votos apurados, Flávio Bolsonaro com 49,5% dos votos, Lula com 42,2% dos votos.
1: Eu vou Tocantins, chegamos a 96,4% das urnas totalizadas e temos um segundo turno lá. Professora Dorinha, da União, tem 45,7% dos votos e Vicentinho Júnior, do PSDB, tem 43,7%. Portanto, Tocantins, com o segundo turno, conforme tudo indica aqui, com 96%, mais quase 97% dos votos já apurados em Tocantins.
2: Deixa eu aproveitar aqui para acionar a nossa reportagem aqui em Brasília. Vamos falar com ela, Valquíria Rios, que traz dados atualizados aqui do Distrito Federal e também do Centro-Oeste de maneira geral. E aí, Valquíria, quais são os dados que você tem nesse momento para trazer para a gente?
4: Fala, Yuri Hudson, tudo bem? Boa noite para você, para o nosso querido Janone, Paulo, rádios parceiras e todos os nossos ouvintes. Vocês estão conseguindo me ouvir direitinho?
2: Ouvindo perfeitamente.
4: Ótimo, então, vamos lá. Falando da região Centro-Oeste, né, que eu estou tomando conta aqui dessa região todinha, o que a gente está podendo perceber, Yuri Hudson, é que no Centro-Oeste já está praticamente, né, definida a eleição para governador. E a gente vai vendo uma coisa que é muito interessante, é que o Flávio Bolsonaro, ele tem repetido o feito do pai aqui no Centro-Oeste, né, ele está liderando, está na frente da corrida. Bom, no Mato Grosso a gente tem aí o Otaviano Piveta, do Republicanos, reeleito. Mato Grosso do Sul a gente tem o Riddle, do PP, que também está praticamente reeleito, né? E ali no estado de Goiás, o Daniel Vilela, do MDB, também está na frente, caminhando aí para fechar essa reeleição. No DF, surpreendentemente, a Celina Leão deve ir para o segundo turno, mas por uma margem bem pequena.
0: É, neste momento a Celina Leão tem 49,88% e a apuração lá é de 99%, ou seja, falta 1% apenas os votos. Eu acho que aqui, por um detalhe aqui de 0,1%, ela não vai vencer no primeiro turno. Então,
4: Ô Paulo, e um detalhe que eu gostaria de passar, eu estava acompanhando aí vocês falando da diferença, né, entre presidente da República nessa eleição, só que a gente tem que lembrar de uma coisa, na última eleição, o Lula, ele acabou virando, assim, por volta das 8 da noite, quando começou a abrir ali totalmente as urnas na região nordeste do nosso país. Então, a gente ainda pode ter surpresa nessa eleição presidencial, apesar de o Flávio estar aí na frente nessa apuração.
0: É, aqui, considerando o número de votos já apurados, 65%, eu acho improvável, até quase impossível, uma virada do Lula. O Flávio certamente vai chegar na frente nessa apuração. A questão toda é a diferença que ele vai tirar aqui do Lula. E já falavam os analistas, né, que se Flávio chegasse na frente, a possibilidade de vitória dele em segundo turno seria muito alta. Mas tem outros que dizem, né, que segundo turno é outra eleição. Então vamos aguardar os dados. Nesse momento, 65% dos votos apurados, 49,58% para Flávio Bolsonaro e 42,25% para Lula. E fechando aqui, então, a região Centro-Oeste, né, Valquíria? Eleitos, então, Otaviano Piveta, no Mato Grosso, Eduardo...
4: Matematicamente eleito.
0: Já está como eleito aqui no TSE. Eduardo Riddle, então, eleito no Mato Grosso do Sul com 67,37%. Celina Leão, vamos ter que esperar mais um pouquinho até fechar esse percentual de 1% dos votos para saber se ela ganha ou se ela vai para segundo turno. Em Goiás é certo que teremos segundo turno, 58% para Daniel Vilela e Wilder Moraes tem 22,38%. Eu vou abrir o Norte aqui, mas se alguém quiser fazer um comentário sobre o Centro-Oeste...
2: Antes de ir para o Norte, trazendo aqui também, aproveitando, falando sobre o Distrito Federal, temos aqui... eleitos para o Senado, a ex-primeira-dama Michelle Bolsonaro e Bia Kicis, ou seja, uma dobradinha do PL, partido de Jair Bolsonaro. Aqui em Brasília, inclusive, Giovanni, o slogan de campanha era Michelle é Bia, Bia é Michelle, as duas ocupam as duas vagas pelo Senado Federal aqui em Brasília.
0: No norte, nós temos uma situação muito parecida com Brasília, que ela é no Acre. No Acre, a Maiusa Assis, ela tem, com 94% dos votos apurados, ela tem 49,67% dos votos, mas eu acho que ela vai para o segundo turno com o Alan Rick, que é do Republicanos, Maiusa Assis é do Progressistas. No Amazonas, teremos segundo turno, o Omar Aziz tem 37% e a professora Maria do Carmo tem 27%. Então, aqui teremos segundo turno. No Amapá, com 75% dos votos apurados, Dr. Furlan deve ser eleito em primeiro turno com 61%. Não está oficializado nesse momento, mas é muito provável que ele seja eleito em primeiro turno. Dr. Daniel tem 52% dos votos no Pará, com 73% das urnas apuradas, está encaminhando aqui para vencer no primeiro turno, mas ainda tem muito voto para contar. Rondônia já está eleito, Marcos Rogério fez 57% dos votos, Roraima também está eleito, Arthur Henrique com 69% dos votos, e aí em Tocantins temos com 96% dos votos, a indicação é de segundo turno entre professora Dorinha e Vicentinho Júnior.
1: E, Giovanni, uma definição já no primeiro turno em Sergipe, onde o candidato Fábio, do PSD, está sendo eleito com 58,88% dos votos contra Valmir de Francisquinho, do Republicanos, que tem 37,63% dos votos apurados até agora, 83,83% dos votos para o governo de Sergipe.
0: No Sudeste, né, Yuri, uma surpresa também no Rio de Janeiro, né, Douglas Ruas, com 57% dos votos apurados, está em primeiro lugar, com 50,69%, quer dizer, Eduardo Paes veio liderando as pesquisas desde o início, com uma situação bastante confortável, e neste momento está com 41%, ou seja, de duas uma, ou ele vai perder no primeiro turno, ou vai perder no segundo, né?
2: Exatamente. E trazendo agora aqui esse olhar para o nosso panorama nacional, aquilo que a gente conversava anteriormente, Giovanni, temos aí mais de 20 minutos desde a última atualização, ou seja, já se passaram 20 minutos desde a última atualização do Tribunal Superior Eleitoral, quando saímos ali da casa dos 47 para os 64% das urnas apuradas. Ainda seguimos com 64% das urnas apuradas nesse momento. E trazendo aqui aquele panorama geral que a gente tinha comentado, se a gente for avaliar a região Nordeste, são votos da região Nordeste que devem entrar em breve, porque, veja bem, nós temos ali Alagoas com 41% das urnas fechadas, temos a Bahia com 53% das urnas fechadas.
1: Rio Grande do Norte, 70%.
2: Ceará com 52% das urnas fechadas, 63% das urnas fechadas no Maranhão. E temos aqui Pernambuco com 60% das urnas fechadas, ou seja, ainda temos muitos votos da região Nordeste, Rio Grande do Norte com 70% das urnas já fechadas e computadas, Sergipe com 83% dos votos já computados. E lembrando, temos ainda Minas Gerais, que está vindo por aí. Em Minas Gerais nós temos 68% dos votos já computados, chegando na casa dos 70%, ainda temos 30% de votos ainda a serem computados lá em Minas Gerais, e Minas Gerais é um peso importante na nossa eleição nacional, né?
1: E um outro segundo turno também se avizinhando no Rio Grande do Norte, com Cadu de Lula, do PT, com 36% dos votos, e Alisson, do União, com 36% dos votos também, tendo até agora 70% dos votos apurados para o governo do Rio Grande do Norte.
0: No Sudeste, então, só para passar aqui por estado, né? Espírito Santo, já falamos aqui, está com 49,78% com o Lorenzo Pasolini. Já estamos aqui com 96% dos votos apurados, então aqui há uma tendência de segundo turno. Minas Gerais tinha sido citado agora pelo Yuri, né? O Cleitinho Azevedo está encaminhando a eleição em primeiro turno, mas tem 64% dos votos lá para serem apurados, aliás, está com 64% dos votos apurados. Em São Paulo, situação tranquila, de Tarcísio tem 76% dos votos apurados e ele está com 63%. Ah, pode ser considerado virtualmente eleito. Só não vamos dizer que está eleito porque o TSE ainda não carimbou aqui no sistema. No Rio de Janeiro, essa surpresa que eu falei agora há pouco, né? 50,69% para Douglas Ruas lá, estamos com 57% dos votos apurados. É uma das grandes surpresas. É, eu até agora já não estou mais achando surpresa com essa avalanche de votos que o PL, que a extrema-direita está conseguindo, né, já não me surpreendo muito com essa votação do Douglas Ruas. Eu estive há umas duas ou três semanas no Rio de Janeiro e pude sentir isso. Eu nem conhecia o Douglas Ruas, mas pude perceber nas ruas do Rio de Janeiro que a candidatura dele tinha consistência e tinha uma possibilidade de crescimento. Não imaginava tanto porque as pesquisas indicavam que Eduardo Paes estaria levando uma eleição tranquila em primeiro turno e me parece que agora ele vai perder em primeiro turno. Né?
1: Agora, um quadro interessante temos no Piauí, viu, Giovanni e Yuri? Porque agora computados 75% dos votos no Piauí para o Senado. Temos Marcelo Castro sendo eleito, ele que é do MDB, com 35%. Júlio César, o Julinho do Lula, do PSD, com 27% dos votos. E Ciro Nogueira, o grande líder do PP nacional, está sendo derrotado para o Senado da República. Ele, Ciro Nogueira... Tão importante figura política desse país, né?
2: É.
0: Informação importante do Paraná. Houve uma atualização, 99% dos votos e Sérgio Moro com 50,19%. Aqui não dá para carimbar ainda, mas eu acho que é improvável que Sérgio Moro não vença lá em primeiro turno, né? Tá com 50,19%. Eu acho que o TSE aqui tá só esperando ali a última apuraçãozinha ali de 1% para carimbar Sérgio Moro, novo governador do Paraná. Sandro Alex está em segundo lugar com 25%. Lembrando que
2: aproveitando aqui a fala do Giannone sobre o Senado, em Alagoas temos a mesma configuração, ficando de fora um cacique político até o momento, 41% das urnas apuradas. No Senado Federal, Renan Calheiros não conseguindo se reeleger. Temos aí Arthur Lira com 30% dos votos, seguida de Marina JHC, esposa do candidato ao governo do estado, JHC, que é prefeito, e ela com 26%, Arthur Lira 30%, ela 26%, e Renan Calheiros com 24% dos votos, ou seja, mais um cacique ficando de fora do Senado Federal.
1: E para completar o quadro no Piauí, já temos praticamente garantido. Rafael Fonteles, do PT, está sendo eleito com 70% dos votos no Piauí, tendo agora 83,43% dos votos apurados. Joel Rodrigues vem em segundo, ele que é do PP, com 28%.
0: E essa avalanche do PL acaba de definir o Senado lá em São Paulo, né? Já vou pegar
2: as aqui. Duas vagas?
0: É, Derrite e... Já vou abrir aqui para a gente olhar aqui em São Paulo. Ah, atenção.
2: Me espantaria se Simone Tebet e Marina Silva conseguissem levar... essas duas vagas.
0: Guilherme Derrite com 30,72% e André Prado com 29%. Aí vamos ver, a Simone Tebet ficou com 19% e a Marina com 18%. Tem se repetido isso, os dois candidatos de direita ficam com votações muito parecidas e aqui também fizeram uma campanha muito juntas, né? Tanto aqui o Van Hatten quanto o Sanderson, né? Vota num, vota no outro e tal. Então essa parceria, acho que foi feita, foi uma estratégia que foi utilizada em todos os estados. E aqui o percentual também é muito forte.
1: Com a Michele Bolsonaro e a Bia Kicis.
0: Então, assim, só para fechar aqui, Guilherme Derrite eleito, André do Pado também eleito lá como os senadores de São Paulo, Simone Tebet e Marina Silva ficaram de fora. Resultados para presidência, nada, né? Não deu.
2: Isso mesmo. Ia marcar isso agora, 19 horas e 32 minutos, o último dado que saiu para a presidência da República foi às 19 horas e 6 minutos, ou seja, temos aí alguns minutos...
0: Quase meia hora.
2: Exatamente. Que não temos ainda atualização do Tribunal Superior Eleitoral. podemos ter uma nova atualização já na casa dos 70%, né?
0: É muito provável. É, e aí, assim, considerando isso que a gente analisou agora há pouco aqui dos votos do Nordeste, há uma tendência de uma diminuição, digamos assim, da diferença entre os dois candidatos. Mas vamos aguardar, porque o que vale é o voto na urna, né? É, eu posso fazer um giro aqui pelo Nordeste, tá? Deu uma pequena atualização aqui. Alagoas, Renan Filho está com 51%. Com 55% das urnas apuradas, ele está com 51%, com uma perspectiva de vencer a eleição em primeiro turno. Na Bahia, 53% dos votos apurados, e Jerônimo Rodrigues tem 53% contra 46% de ACM Neto. No Ceará, Eumano tem 52% e Ciro Gomes tem 47%, e lá o percentual de apuração é de 66%. No Maranhão, com 73% dos votos apurados, Eduardo Braide vai vencendo a eleição com 55%, 33% para Orleans Brandão. Eu acho que aqui também a eleição termina em primeiro turno. Na Paraíba, o Janone já havia falado, né? 64%, Lucas Ribeiro está eleito, Raquel Lira vai liderando com 53%, em Pernambuco já temos 75% dos votos apurados, caiu um pouco a diferença dela aqui agora, ela foi para 52,92%, e João Campos tem 45%. A diferença ainda é de 7 pontos percentuais, eu acho muito difícil que o João Campos alcance essa diferença aqui, e Raquel Lira deve ser eleita em primeiro turno. E no Piauí, Fonteles já está eleito, Janone foi carimbado aqui agora pelo TSE. Rio Grande do Norte, Cadu de Lula e Alisson vão para o segundo turno. Ambos têm 36, eles estão praticamente empatados, gente. Olha só, um tem 595 mil votos, o outro tem 593 mil votos. E por último, Sergipe, eleito Fábio com 59,04%. Portanto, no Nordeste já temos eleito então o governador de Sergipe, que é Fábio, o governador do Piauí, Rafael Fonteles, o governador da Paraíba, Lucas Ribeiro, e por enquanto é isso.
2: E aqui a nível nacional, ainda aguardando dados do Tribunal Superior Eleitoral, a última atualização às 19 horas e 6 minutos, agora 19 horas e 35 minutos, chegando aí próximo aos 30 minutos sem atualização dos dados do Tribunal Superior Eleitoral, e aquilo que a gente já conversava, essas últimas atualizações devem trazer ali os dados e os votos vindos da região Nordeste, onde o presidente da República, atual presidente da República, Luiz Inácio Lula da Silva, tem uma ligeira vantagem, segundo as pesquisas, a Flávio Bolsonaro. Não sabemos se esses números serão suficientes para reverter esse quadro ou se teremos aí esse segundo turno nessa configuração atual de Flávio Bolsonaro na frente. Nesse momento, temos Flávio Bolsonaro com 49,5% dos votos, Lula com 42,25% dos votos, e percebemos que os outros candidatos da direita acabaram se desidratando totalmente. Augusto Cury chega a 2,9% dos votos, Ronaldo Caiado com 2,34% dos votos e Renan Santos com 2,34% dos votos. Zema não chegou a marcar 1% dos votos.
1: Saiu bem menor do que entrou, né?
2: Exatamente, né?
0: Zema está fazendo votação de deputado, né?
2: Quiçá, olhe lá, viu? Talvez de deputado em Brasília para ter só 25 mil votos. Vamos agora girar nossa reportagem. Vamos direto para Pernambuco. Vamos falar com o Joyce Santos, que vai trazer um panorama local lá de Pernambuco, onde temos essa disputa com Raquel Lira à frente. Joyce, diga pra gente quais são os dados, o que, que você tem de novidade aí.
5: Olá, pessoal. Aqui em Pernambuco, com mais de 70% das urnas apuradas, a candidata à reeleição, Raquel Lira, do Partido Social Democrático, desponta com 52,93% dos votos válidos. Em segundo lugar, com 44,93% dos votos, João Campos, do Partido Socialista Brasileiro, segue na disputa para tentar chegar no segundo turno.
2: E vendo aqui a configuração para o Senado Federal aí em Pernambuco, nós temos aí Humberto Costa se reelegendo com 26% dos votos e Marília Reis com 25% dos votos, chegando ao Senado Federal, né? Ambos da esquerda, PT e PDT. Já os candidatos ali bolsonaristas, Mendonça Filho, Dudu da Fonte, o Eduardo da Fonte, eles não estão conseguindo sagrar ali aquela dobradinha que a gente viu em outros estados, que a gente viu aqui no Distrito Federal, viu em São Paulo, viu no Paraná, com os candidatos bolsonaristas levando a dobradinha na direita pelo Senado Federal. Deixa eu aproveitar, Joyce, como é que foi o dia de votação aí, como é que foi o dia de votação em Pernambuco, o que, que você traz de informação sobre esse panorama geral de votação ao longo desse domingo?
0: E tivemos uma curiosidade, né, antes da Joyce falar, que teve, eu acho que foi o único estado, tivemos uma morte na sessão eleitoral, né, Joyce? Uma infelicidade de um eleitor que morreu na sessão eleitoral, né?
5: Isso, aqui no estado as eleições transcorreram de forma tranquila durante a maior parte do dia, destaque apenas para o falecimento de um eleitor aos 68 anos, que morreu depois de passar mal dentro de uma cabine de votação em Cupira, no Agreste de Pernambuco. O caso ocorreu na Escola Estadual Professor Maria de Lourdes Temporal e o Serviço de Atendimento Móvel de Urgência, o SAMU, foi acionado, mas o eleitor morreu no local. A Polícia Civil registrou inicialmente a ocorrência como morte natural, enquanto a investigação segue em andamento.
0: Ok, obrigado, Joyce, bom trabalho, até mais.
5: Até mais.
0: Bom, já batemos meia hora aqui sem atualização, né, Yuri Hudson? Foi a última atualização 19:06, agora temos 19:39, já 34 minutos sem atualização. Eu acho que vem aí com mais uns 10%, aí de repente vai para uns 75%, 80%, aí já teremos um quadro bem próximo, né, pelo menos para aferirmos se vamos ter segundo turno ou não. Me parece, e agora aqui é só uma análise em cima dos números, né, que com a entrada de mais votos do Nordeste, essa tendência é de redução da diferença, mas não me parece, eu acho que é praticamente impossível o Lula alcançar o Flávio Bolsonaro. Me parece que Flávio Bolsonaro será o vencedor no primeiro turno da eleição. Se vai vencer ou não no primeiro turno, vamos saber nas próximas atualizações. Mas eu acho...
2: Uma diferença de 5 milhões e 500 mil votos, né?
0: Eu acho, mais de 5 milhões e 500 votos. Eu acho improvável, porque olha só, vamos pensar o seguinte, São Paulo tá com uma apuração ainda parcial. E São Paulo tem muito voto, mesmo que eles empatem, digamos assim, o Bolsonaro normalmente vence em São Paulo. Então ele vai trazer os votos de São Paulo, vai trazer os votos do Rio de Janeiro, vai trazer os votos dos estados que não são do Nordeste e que nos quais ele é vencedor. Então, com certeza, ele será chegará na frente. Mas me parece que não vai vencer em primeiro turno. Teremos muitas emoções aí no segundo turno com Flávio Bolsonaro e Lula. É a minha análise nesse momento. Posso estar enganado, mas acho que não.
1: E quase inacreditável também a situação aqui no Distrito Federal, né? Com Celina Leão e do PP, ela que é a atual governadora, e Leandro Graz do PT. Celina não está vencendo no primeiro turno por 0,9%.
2: Menos
1: de 1% dos votos apurados até agora, 99,51% dos votos. Será que há possibilidade ainda de mudar isso, chegar nos 50%?
2: Eu acho que você vai ter que ir de novo para a urna, viu? Votar no seu candidato ao governo do Distrito Federal.
0: Breno Zonta, São Paulo. Boa noite, Breno.
6: Boa noite, pessoal. Tudo bem? Boa noite a toda a audiência aqui acompanhando a nossa transmissão ao vivo. Chego com informação, o Tribunal Superior Eleitoral matematicamente confirma a reeleição do governador de São Paulo, Tarcísio de Freitas, do Republicanos. Neste momento, 19:42, 90% das urnas apuradas. O TSE já confirma que Tarcísio foi reeleito em primeiro turno. Neste momento tem 62,85% dos votos, contra 36% de Fernando Haddad do PT, segundo o candidato mais bem colocado. Para se ter uma ideia, uma diferença aí de cerca de 5,5 milhões de votos, neste momento faltando 10% para finalizar a apuração. E algo que chamou atenção nessa eleição para governo de São Paulo é que os demais candidatos não chegam a 0,5%. Terceira colocada, Vivian Mendes, do UP, um partido de esquerda, tem 0,35%, e daí só para baixo, 0,32%, Vera Lúcia, do PSTU, 0,25%, Carlos Machado, do PCB, três partidos de esquerda que, somando, chegam perto de 1%, não fariam diferença a Fernando Haddad, que no máximo chegaria a 37%, Tarcísio com 62%, larga vantagem, vence em primeiro turno e já está reeleito governador do estado de São Paulo.
2: E Breno, me diga, a respeito aí do dia de votação, a gente viu que tivemos muita chuva em São Paulo, queda de energia durante a tarde. Como é que foi essa parte da tarde aí de votação com essa chuva toda, hein?
6: Pois é, Yuri, eu estou aqui na capital, né? Falo aqui da zona oeste da capital, mas passei ao longo do dia pela zona sul também. E nessas duas regiões, bastante chuva na capital, principalmente na parte da tarde. Amanhã foi bem limpa aqui na capital, pelo menos nessas duas zonas da cidade que eu passei. À tarde, bastante chuva. Teve um período ali por volta das 2, 3 da tarde na capital, uma chuva muito forte, com ventania, que afetou muita gente. Eu peguei o metrô, por exemplo, escutei pessoas falando que tiveram dificuldade para ir votar. É um relato que certamente se repetiu. E a gente também tem dados, né? O Tribunal Regional Eleitoral do Estado de São Paulo informou, já na reta final ali do período de votação, por volta das 4 da tarde, que 33 zonas eleitorais do estado chegaram a ficar sem energia elétrica por causa dessa forte chuva. Mas, apesar dos problemas, o próprio TRE de São Paulo informou que a votação não foi interrompida, porque a urna eletrônica conta com uma bateria interna, que, segundo o tribunal, pode durar até 10 horas. Então, nenhum voto teria deixado de ser computado por conta desse problema de acesso à energia. Mas bastante chuva certamente impacta, né, no transporte de algumas regiões, para quem vai pegar carro. Eu passei ali pelo Butantã, na Zona Oeste, por exemplo, tinha uma parte alagada. Isso gera trânsito, atrasa muitas pessoas. A gente sabe que muita gente vai votar ali em cima da hora, né? Então, certamente tem um impacto ali na votação. Mas no resultado, algo esperado, né? Que as pesquisas já estavam indicando, essa possibilidade bem alta do governador ser reeleito em primeiro turno. E a gente vê isso tanto na proporção de momento dos votos espelhados, né, para Lula e Flávio Bolsonaro, e para os votos para o Senado, como vocês informaram há pouco, né? Eu estou acompanhando a transmissão de vocês. Por volta das 7:30 da noite, os dois senadores que faziam parte aí da campanha do Flávio Bolsonaro, o Guilherme de Ritchie, do PP, e o André do Prado, do PL, também foram eleitos, os dois senadores, por São Paulo, derrotando duas candidatas fortes, né, e muito próximas ao Lula em São Paulo, a Marina Silva da Rede, a Simone Tebet, do PSB, duas candidatas de projeção nacional, que já foram candidatas à presidência da República, e que mesmo assim tiveram um resultado certamente dentro da campanha considerado como decepcionante, né? Ficaram bem abaixo aí dos dois candidatos da direita.
2: E derrotando com folga, né? Podemos dizer, derrotando com folga com uma diferença de 10%, né? Tivemos lá Guilherme de Ritchie com 30%, André do Prado com 29%, Simone Tebet está ali na casa dos 19%, ou seja, uma diferença de 10% ali.
6: E essa diferença, né, Yuri, que não estava nas previsões das pesquisas de intenção de voto que a gente vem acompanhando desde que começou a se medir a intenção de voto para Senado, o que estava sendo desenhado ali era de diferença dentro da margem de erro, empate técnico, e não foi o que a gente viu aqui no resultado.
2: E aproveitando, Breno, para ainda discutir São Paulo aqui, Bolsonaro, o campo bolsonarista muito vitorioso em São Paulo, governador, senador, deputado federal, nós temos aqui Lucas Pavanato com 2 milhões e 700 mil votos. Eu acho que ele vai ser o deputado federal mais votado. Eu vi há pouco que o Nicolas em Minas Gerais estava na casa dos 2 milhões e 100, só que lá em Minas Gerais ainda tem mais urnas para serem abertas do que em São Paulo. Érica Hilton com 1 milhão e 400 mil votos em São Paulo. E para deputado estadual também é a Eduarda Campopiano, também do PL, sendo a mais votada, com mais de 1 milhão e 700 mil votos, ou seja, o campo bolsonarista dando baile em São Paulo, né?
6: É verdade, e acho que tem um traço interessante também para vocês poderem debater e analisar aí ao longo da transmissão. Certamente isso aparece em outros estados também, esses dois representantes aí já vitoriosos, né, Eduarda Campopiano e o Lucas Pavanato, que tem essa forte articulação nas redes digitais, né? São figuras que aparecem muito em entrevistas, que têm uma atuação muito forte nas redes, com muitos seguidores, e esse perfil novo, né, de candidatos que conseguem, pelas redes, atrair um engajamento muito forte, e isso se reflete numa diferença de votos muito expressiva em relação, por exemplo, a políticos de uma outra geração. Para se ter uma ideia, o segundo colocado na eleição para deputado estadual no estado de São Paulo é o Eduardo Suplicy, que tem aí uma trajetória muito longa, né, na política, mas que é de uma outra geração. E, enfim, com todo o seu histórico, consegue votos aí da esquerda. Mas, Lucas, a diferença, né, é muito expressiva, né, Yuri?
2: Acachapante, mais de 1.200.000 votos de diferença entre a Eduarda e o Eduardo Suplicy. Ou seja, é muita diferença, é muito, mas muito, muito voto para o campo de direita, para o campo bolsonarista, né? E isso também a gente vê na disputa à presidência da República. Flávio Bolsonaro com 52% dos votos, Lula está ali com 38% dos votos em São Paulo, né?
6: É, então, essa diferença, ela até conversa com resultados recentes em São Paulo, né? Eu trouxe aqui os dados de 2022 no estado. Na ocasião, o pai do Flávio, Jair Bolsonaro, também pelo PL, já no resultado final, teve, no segundo turno, 55% dos votos válidos contra 44% do Lula. É, resultado diferente do resultado final da eleição. Portanto, em São Paulo, diferentemente do plano nacional, o Jair Bolsonaro conseguiu vencer. Na capital paulista, de onde falo, o quadro foi diferente em 2022. Eu estou curioso para saber do resultado com o final da apuração das urnas da capital, porque na capital, em 2022, o Lula venceu, teve 53% contra 46% de Jair Bolsonaro. Isso se reflete até no último ato de campanha nacional dos dois principais candidatos, que foi aqui no estado de São Paulo, e que teve essa diferença. Os dois foram mobilizar seus principais campos políticos, porque a gente viu o Lula na Avenida Paulista mobilizando muita gente, e na capital Lula costuma se sair melhor contra os candidatos de Bolsonaro, e o Flávio Bolsonaro ali na região de Americana, com seus apoiadores mais focados em regiões do interior do estado. Então tem essa diferença, né? Que historicamente no estado de São Paulo, o interior costuma votar mais na direita, que na época era o Geraldo Alckmin. A princípio, alguma parte disso pode ter migrado para a candidatura do Lula com essa união, antes improvável, né, entre Alckmin e Lula, mas a direita segue levando o resultado final do estado de São Paulo, tanto no governo quanto na eleição nacional, mais a favor dos candidatos da direita.
2: Tá certo, Breno Zonta, muito obrigado pela participação. Não sei se algum dos outros colegas quer fazer alguma ponderação aí quanto a esse campo em São Paulo. Giovanni Giannone?
0: A gente pode dar um novo giro pelos estados, né? Contemplando aqui
2: Eu acho que a gente teve falha aqui, está tendo uma falha aí na transmissão do Rio Grande do Sul. Deixa eu aproveitar aqui. Breno, muito obrigado, viu, pela sua participação. Qualquer coisa a gente te aciona aí justamente para fazer mais uma análise, porque São Paulo está definido. Temos governador eleito, o nome dele é?
6: Tarcísio de Freitas, o atual governador, se reelege. Qualquer necessidade, só me chamar, estou acompanhando a transmissão de vocês. Boa continuidade por aí.
2: Muito obrigado, Breno.
1: Pois é, e levando nessa condição que tu colocou, Yuri, sobre o crescimento do PL, o crescimento bolsonarista em São Paulo e aqui também em outros estados, Paraná, Rio Grande do Sul e Santa Catarina, onde o filho de Jair Bolsonaro, Carlos Bolsonaro, está se elegendo como senador, e o outro filho de Jair Bolsonaro, também está se elegendo como o quarto mais votado entre os deputados federais de Santa Catarina.
2: E aqui aproveitando para trazer também aqui Minas Gerais. Deixa eu trazer Minas Gerais, atualização. Alô, você de Minas Gerais. Temos 81% dos votos aí em Minas Gerais. Deixa eu contar para você que nesses 81% dos votos se confirma aí a liderança de Cleitinho Azevedo, atual senador da República. Ele tem quase 55% dos votos, ou seja, é bem difícil que o petista Patrus Ananias consiga levar essa eleição para o segundo turno. Patrus Ananias tem 26% dos votos. E vamos ver agora a configuração para o Senado Federal ali por Minas Gerais. O Domingos Sávio, do PT, está sagrando a primeira vaga com 24% dos votos, seguida por Marília Campos, agora do campo petista, do campo da esquerda. Ou seja, lá em Minas Gerais a gente tem uma divisão das duas cadeiras ao Senado Federal, uma que será ocupada por Domingos Sávio, do PL, de Jair Bolsonaro, outra que será ocupada por Marília Campos, do PT de Lula. Na terceira posição temos Carlos Viana, que é atual senador da República, ele tenta a reeleição. Carlos Viana, que comandou a presidência de uma CPI muito importante no Senado Federal, mas, pelo jeito, não empolgou o público mineiro, o eleitor mineiro, e vai ficar de fora do Senado Federal. Deixa eu aproveitar aqui para trazer a eleição para deputado federal lá em Minas Gerais, porque nós tivemos na eleição passada o Nicolas Ferreira sendo um grande puxador de votos, né? O Nicolas Ferreira foi o deputado federal mais votado na eleição anterior. Nessa eleição, ele segue com uma votação assim impressionante. São 2 milhões e 600 mil votos nesse momento para Nicolas Ferreira. Ele vai ser, mais uma vez, um puxador de votos, vai preencher ali bem a bancada do PL por Minas Gerais, trazer muitos deputados, fazer uma boa bancada na Câmara dos Deputados com 2 milhões e 600 mil votos. Na esfera estadual, também para deputado estadual, temos o Bruno Engler, também do PL, sendo o deputado até o momento mais votado em Minas Gerais, deputado estadual mais votado em Minas Gerais, com 580 mil votos. Ó, para você ter uma noção, vocês terem uma noção do que a gente está falando quando a gente fala em muito, mas muito voto mesmo, o Nicolas Ferreira fazendo 2 milhões e 600 mil votos, ele é o deputado em Minas Gerais mais votado no momento. A segunda deputada mais votada, o segundo deputado mais votado, é a candidata Ana Elisa, do PT, com 442 mil votos. Ou seja, a diferença é de 2 milhões e 200 mil votos. É uma diferença acachapante. É muito voto, viu, que o Nicolas Ferreira tem puxado ali, chegando aos seus 2 milhões e 600 mil votos. Agora, lembrando que...
0: O Yuri, e essa avalanche da direita, olha aí para nós a votação de Aécio Neves. Parece que fez 3%, né?
2: Aécio Neves, né? Deixa eu pesquisar aqui agora por Aécio Neves. E trazendo também ali, apesar dele ter conseguido, o Nicolas ter conseguido ali um ótimo voto, uma ótima votação, eu acredito que ele não vai ser, desta vez, o deputado mais bem votado do Brasil, viu? Porque como a gente estava vendo lá em São Paulo nós já temos um deputado que já chegou à marca dos 2 milhões e 700 mil votos, que é o Lucas Pavanato. 2 milhões e 700 mil votos, que deve levar aí de Nicolas Ferreira a alcunha de deputado mais votado do Brasil.
0: E o Aécio?
2: Deixa eu... Tô puxando aqui ainda o dado do Aécio.
0: Não, eu já pego aqui então. Vamos ver como é que foi o Aécio Neves lá em Minas Gerais. Vamos ver aqui para o Senado.
1: Enquanto você procura aí, Giovanni, só dando mais uma passada aqui pelo Paraná.
0: Aécio Neves, olha só a votação, ó. Domingos Sávio, 24%, Marília Campos, 19%, os dois eleitos, né? Carlos Viana, 17%, depois Áurea Carolina, Marcelo Aro, Marco Antônio Superman, né? E depois Aécio Neves com 3,85%. O Superman ficou na frente do Aécio Neves, fez 3,85%. Não, É uma demonstração cabal de que acabou a carreira dele, né?
2: Era melhor ter seguido ali na disputa para a Câmara dos Deputados, que certamente conseguiria ser puxado por algum voto de colega de partido aí.
0: Ele já tinha.
1: Não só ele, né? Mas muitos outros também estão terminando suas carreiras, né? Paraná, então, só concluindo aqui, Sérgio Moro se elegendo governador do Paraná com 50,18% dos votos, contra Sandro Alex com 25,29% do PSD, ele que era o candidato do atual governador Ratinho, com 99,17% dos votos apurados.
0: Mas aqui ainda não está carimbada a eleição dele, Janone. Está com 50,18%, mas o TSE não deu como vitorioso ainda, viu?
2: Por falar em TSE, temos aí 50 minutos já, desde a última atualização de urnas apuradas a nível nacional. Seguimos ainda com 64% das urnas apuradas. Esse dado que foi divulgado pelo TSE às 19 horas e 6 minutos. Agora são 19 horas e 57 minutos. Estamos todos aqui à espera de atualização de números atualizados do Tribunal Superior Eleitoral para a Presidência da República.
1: E vai se confirmando também uma abstenção de 20%. O que é algo em torno de 20 milhões de votos. É muito voto que é não sendo utilizado nas eleições, hein?
2: Nessa configuração de tanto voto, assim, é uma eleição apertada, né? Disputada como essa, né? 5 milhões de votos de diferença.
0: Yuri, fazendo o giro aqui dos estados, então, o Sul tem dois governadores já eleitos, Zuco, pelo Rio Grande do Sul, e Jorginho Melo sendo reeleito por Santa Catarina, e Sérgio Moro muito próximo de ganhar no primeiro turno. No Sudeste, eleito neste momento, temos o governador de São Paulo, com 62% dos votos, quase 63%, E indefinidos ainda Espírito Santo, que está com 49%, o Lorenzo Pasolini. Cleitinho Azevedo deve ser eleito em Minas Gerais. E no Rio de Janeiro, uma disputa acirradíssima aqui. Quer dizer, acirradíssima não. O Douglas Ruas está à frente com 50,34%. Estou dizendo acirrada aqui a possibilidade de ele ganhar no primeiro turno ou não, que seria uma grande surpresa, né? Então essa é a situação da região Sudeste. No Nordeste, vamos acompanhar aqui, vamos ver se aumentou o percentual de apuração. Em Alagoas, 50...
2: Isso.
0: Pode falar, Yuri.
2: Alagoas com 57% das urnas apuradas, Bahia com 67% das urnas apuradas,
0: Jerônimo,
2: Ceará com 78% das urnas apuradas.
0: Na
2: Bahia já temos...
0: Só para falar, liderança de Renan Filho em Alagoas, liderança de Jerônimo Rodrigues na Bahia. Ceará,
2: exato.
0: Liderança de Elmano de Freitas com 68% dos votos apurados. Siga com o Maranhão.
2: Temos aqui no Maranhão 75% das urnas apuradas. Na Paraíba, 97% das urnas apuradas, viu? Pernambuco, 75% das urnas apuradas. Piauí, com 84% das urnas apuradas. Rio Grande do Norte, 84% das urnas apuradas. Aí, em Sergipe, 93% das urnas apuradas. Aí, de repente, você está nos ouvindo e está falando por que vocês estão trazendo esses números aí, especialmente do Nordeste, de urnas apuradas. Porque... quando a gente compara com outras regiões do país, a região Nordeste é a região em que faltam votos serem apurados, é a região em que faltam mais votos serem apurados. E é justamente aí que a campanha petista, a campanha do presidente Lula, candidato à reeleição, aposta para tirar essa diferença de Flávio Bolsonaro, que até o momento está liderando com 49,5% dos votos, Lula com 42,2% dos votos.
0: Eleitos, então, no Nordeste, temos Lucas Ribeiro na Paraíba, Rafael Fonteles no Piauí e Fábio em Sergipe. Esses são os três eleitos neste momento na região Nordeste. Qual é a região que a gente não fez ainda?
2: Podemos passar pela região norte também, né?
0: Vamos para a região norte. Pode ir, Yuri.
2: Vamos para a região norte fazer uma geral pela região norte. Temos ali no Acre, Maílza Assis, com 49,68% dos votos. E Alan Rique, do Republicanos, com 32,3% dos votos. Aí com 98% das urnas apuradas. Provavelmente teremos ali segundo turno nessa disputa. E fechando o Senado Federal ali pelo Acre, o Márcio Bittar consegue ali 25% dos votos. Márcio Bittar, que é do PL, e Mara Rocha, do Republicanos, com 17,9% dos votos. As duas cadeiras praticamente definidas. Temos aí na terceira posição o Gladson Cameli, com 16,5% dos votos, mas é muito difícil ele conseguir tirar essa diferença dos votos, então teremos aí Márcio Bittar e Mara Rocha ali no Acre compondo a bancada no Senado Federal.
0: É, eu acho que no Norte talvez seja o estado que mais tenhamos segundo turno, né? Porque nesse momento eleito só o Marcos Rogério, que é o candidato por Rondônia, o candidato do PL, sendo eleito governador pelo PL com 57% dos votos. Em Tocantins deve ter segundo turno entre professora Dorinha e Vicentinho Júnior. Tem eleito também em Roraima, Arthur Henrique, também do PL, com 69% dos votos. Está encaminhado no Pará a eleição de Dr. Daniel com 83% dos votos apurados até agora, ele tem 52%, ele é do Podemos, né? No Amazonas com certeza vai ter segundo turno, porque os Marazias e professora Maria do Carmo estão bem próximos aqui, 38-26, e no Amapá só não foi consolidada ainda, não foi carimbado, como eu estou dizendo aqui, mas o doutor Furlan está com 61% dos votos, com 82% dos votos apurados. Então, o doutor Furlan daqui a pouco deve aparecer aqui.

0: Acho que no Centro-Oeste só teremos segundo turno no Distrito Federal, ainda a ser confirmado, faltando 0,49% dos votos a serem apurados.
1: Por um detalhe, né, Giovanni?
0: É muito provável que ganhe no segundo turno, mas ter que ir para o segundo turno é um trabalhão, né? E também, assim, não é garantia de que vai ganhar, porque já teve situação. Nós tivemos uma situação uma vez, né, que o Alckmin fez uma ótima votação no primeiro turno e no segundo turno ele fez menos voto que no primeiro. Foi quando ele perdeu para o Lula, né?
1: Pois é.
0: E aqui...
1: É por isso que se fala que segundo turno é outra eleição, né?
0: Fazer um destaque aqui, gente, para o pessoal que está trabalhando aqui nos bastidores, né? A Sandra Fontella na produção, que eu acho que até já foi descansar, né? A Virgínia Alves, a Marina Berti e a Patrícia Kaufmann, que está aqui, né, nos orientando. O que ela colocou ali, inclusive, ó, no geral, tivemos 79% de comparecimento e 20,98% de abstenção. Olha aí a produção nos auxiliando aqui. E eu queria também...
1: São 21 milhões de votos a menos, hein?
0: É, exatamente. E aqui na temos que destacar também a operação de áudio. O Thiago Pedruzzi nos acompanhou aqui até uma hora da tarde. Agora estamos aqui com o Julinho Azevedo e o apoio sempre do Luciano Índio.
2: Opa, atualização, 84% dos votos atualizados. O Tribunal Superior Eleitoral divulga agora 84,96% das urnas das sessões totalizadas. Flávio Bolsonaro com 48,47% dos votos. Luiz Inácio Lula da Silva com 43,49% dos votos. Lula consegue diminuir um pouco a vantagem de Flávio Bolsonaro, mas Flávio Bolsonaro tem ali quase 5 milhões de votos de diferença de Lula. Ou seja,
1: exatamente 5 milhões.
2: 5 milhões de votos, praticamente 5 milhões de votos. São 48,47% dos votos para Flávio Bolsonaro, 43,49% dos votos para Lula. Isso às 19 horas e 48 minutos. Foi a apuração, a última atualização do Tribunal Superior Eleitoral, divulgada agora, Paulo Giovanni.
0: Já podemos dizer que vai ter segundo turno, né? É muito difícil, agora faltando 15%, né, dos votos, Flávio Bolsonaro conseguir crescer aí praticamente 2 pontos percentuais a ponto de levar a eleição em primeiro turno. Mas é o grande vitorioso, sem dúvida.
2: É o grande vitorioso.
0: É o grande vitorioso e vou dizer, é uma situação muito complicada para Lula buscar essa diferença no segundo turno, né? Então, o Flávio Bolsonaro...
2: Por exemplo, buscaria esses votos no segundo turno... Onde ali?
1: Teria que juntar Renan Santos e o Cury.
2: Quem vota em Renan Santos dificilmente vai votar no Lula. Quem vota em Caiado, que também bateu os seus 2% dos votos, não vota em Lula. Quem vota em Ronaldo Caiado não vota em Lula. Isso daí a gente já pode sagrar.
1: Vê assim, ó, são quase 3 milhões de votos para Augusto Cury, 2 milhões e 300 votos para Renan Santos, e 2.283.000 votos para Ronaldo Caiado.
2: Exatamente.
0: Vamos fazer uma conta simples, assim, ó. Considerando o voto dos outros candidatos que não os votos dados a Flávio Bolsonaro e a Lula. Tem 7% de votos para serem conquistados. Digamos assim, o mercado para o segundo turno é de 7%, considerando a mesma abstenção. Então, vejam bem, desses 7%, o Flávio precisa 1,5%.
2: Ele encontra bem essa condição ali em alguns candidatos do campo de extrema-direita.
0: Sim,
2: ali.
0: Todos os outros candidatos são do campo de direita. Renan Santos, Ronaldo Caiado, Zema, Augusto Cury, todos eles vão, agora, segunda-feira, já vão declarar voto em Flávio Bolsonaro. Então, a diferença para ser presidente para Flávio Bolsonaro é de 1,5% nesse momento. No total.
1: E as pesquisas, hein? Eu chamo a atenção... essa previsão que não havia nas pesquisas, dando uma vitória desse tamanho para Bolsonaro, né?
0: Eu até ouvi uma análise do professor ali, que é da Quest, não estou me lembrando o nome dele, que já havia uma migração representativa e que havia uma possibilidade de Flávio Bolsonaro chegar à frente. Talvez não imaginasse tanto assim, né? Mas já houve uma desidratação total dos candidatos aqui de direita. E a questão é, digamos assim, desses 7% de mercado de votos, digamos assim, para o segundo turno, o Lula teria que ter 5,5%. Ou seja, ele teria que ter praticamente 80%.

0: 100% dos votos desses candidatos que ficaram ali atrás. Qual é aonde que ele vai tirar voto? Ou ele tem que aumentar a votação no Nordeste, né? Aumentar a votação nos outros, tem que aumentar a votação em todo o país, aumentar também a participação dos eleitores, que sejam eleitores dele, porque pode aumentar a participação dos eleitores, mas também ser eleitor do Bolsonaro.
1: Exato.
0: Né? Então, assim.
1: Agora tem um dado aqui, Giovanni, que chama a atenção. A abstenção
2: de 28 milhões de votos.
1: 28 milhões de votos.
0: Mas essa abstenção já aconteceu em 2022. Também foi por esse percentual aí. Então, assim, a abstenção vai ser. Quem vai, muito provável, até podemos pesquisar aí, de repente, alguém aqui da produção pode nos ajudar. Qual é que foi a abstenção no segundo turno da eleição entre Lula e Jair Bolsonaro? Então, a abstenção é quem não quer votar. Então, ele não vai votar nem no primeiro, é o que está desiludido. Ele não vai votar no primeiro, nem vai votar no segundo. Então, a questão toda é o mercado de votos. O mercado de votos é 7% e Flávio Bolsonaro está a 1,5%.
1: Em brancos e nulos, quase 5 milhões de votos.
2: Em 2022, 32 milhões de votos de abstenção, hein?
1: Em 2022.
0: Isso no segundo turno.
2: Segundo turno.
0: Cresce um pouquinho no segundo turno. A 2022 aqui no primeiro turno foi 20,58. Tá nos informando aqui o Rafael, tá 20,98. Então no primeiro turno, praticamente a mesma coisa. No segundo turno é aquela pessoa assim, não vou votar em nenhum desses dois aí. E aí o cara não vai, então aumenta 2 pontos percentuais. Né? Mas então agora vamos pensar o seguinte, tá? Digamos que esses votos aí sejam dos que estão, que ficaram aqui abaixo. Então são 5% dos votos que o Flávio Bolsonaro continua precisando de 1,5%.
2: Exatamente, e se a gente for analisar aí, entre os candidatos da direita que nós temos aí, Renan Santos, Ronaldo Caiado e Augusto Cury, a maior probabilidade de Lula contar com apoio ali dos eleitores seria de Augusto Cury, que foi aquele que se disparou como o eleitor olhou e falou, eu não quero nem Lula, não quero nem Bolsonaro, então eu vou ali nessa linha de votar no Augusto Cury, porque Lula contar com o voto de Renan Santos, contar com o voto de eleitor de Ronaldo Caiado é algo que a campanha petista já não faz, né?
0: Vamos pensar o seguinte, ó, Lula, digamos que ele chegue aqui a 44%, porque ainda tem votos do Nordeste para entrar, digamos que ele chegue a 44%, então 56% das pessoas votaram contra o Lula. É. E ele tem que tirar voto dessas pessoas. Ele vai tirar voto do Flávio? O Flávio tem 48,47. O eleitor bolsonarista, ele é muito fiel. Então é muito difícil tirar voto do Flávio. Ele vai ter que tirar dos outros candidatos. E ele precisa tirar muito para ganhar a eleição. Então eu acho que é um segundo turno já meio que, né, com favas contadas. Aí o Bolsonaro foi vencedor no primeiro turno e a probabilidade dele ser vencedor no segundo turno é muito grande. Eu estou falando de probabilidade, gente, né? Os números estão dizendo isso aqui, né? Isso é uma coisa muito clara.
2: Agora são 8 horas e 12 minutos. Você acompanha em todo o Brasil a transmissão do Grupo Rádio Web em parceria com a sua emissora. Nesse momento, fazendo aquela contabilização, apurando voto a voto em todo o país. A gente já fez ali, já percorreu de norte a sul, já percorremos todos os estados, trazendo os dados, a apuração, os números que o Tribunal Superior Eleitoral, os tribunais regionais eleitorais trazem das disputas aos governos estaduais, disputa para o Senado Federal, os candidatos também, expoentes ali, a deputados federais que são os mais votados em todo o país. E agora analisando aqui essa última atualização do Tribunal Superior Eleitoral, que traz ali a votação para a presidência da República. Você acompanha com a gente, 88,85% das urnas apuradas em todo o país, Flávio Bolsonaro com 48,17% dos votos. Essa daqui já é uma atualização, viu, gente? Isso daqui já é atualização, porque a última foi às 19 horas e 56 minutos, agora
1: 28,21.
2: 8 horas e 12 minutos, uma nova atualização, 48,17% dos votos para Flávio Bolsonaro, 43,83% dos votos para Luiz Inácio Lula da Silva, isso com 88,85% das urnas apuradas.
1: Nova atualização agora, 48,14% para Flávio Bolsonaro.
0: É, 89% das urnas apuradas, 48,14% para Flávio Bolsonaro e 43,86% para Lula. Eu acho que vai, ó, deu uma nova atualização aqui. 49,13% foi a atualização aqui. E 43%, o Lula vai chegar em 44%.
1: 49,45%.
0: É, vai ser uma coisa meio 48 a 44 aqui. Eu acho que é o que vai acontecer aqui, porque já está...
1: É por aí mesmo.
0: É, vai ser 48 para Flávio Bolsonaro e 44 para Lula. Esse deve ser o percentual que deve fechar aqui até o final da apuração, porque nós já faltam só 10% dos votos. Né? Então, o cenário não vai mudar muito em relação a isso. Eu estou que nem líder de banda de rock aqui, né? Agora, aos poucos, eu vou informando o pessoal que compõe a equipe, né? Nas redes sociais, a Cíntia Fernandes, Laura Sodré e Pablo Franco. Operação de áudio, já falei. Equipe de TI, Marcelo Passos, William Pérez e Christian Cebrian, além do Eliezer Rosa. No atendimento às rádios, a Rita Faustina e a Cleide Batista. E, claro, na coordenação geral, Mariana de Freitas, né, que comandou toda essa operação, e vai comandar também no segundo turno. Então...
1: E não podemos esquecer, Giovanni, Christian Feula.
0: Ah, eu ia deixar para a próxima aqui, Christian Feula, Rafaela Martinez, Rafael Ferri e Mariana de Freitas na coordenação de jornalismo. Mas repetir a Mariana, merece.
2: Pouco a pouco, atualização, temos aqui 89,58% dos votos. Agora a gente está acompanhando uma atualização de picadinha, assim, né? Vai subindo um pouquinho e divulgando com um espaçamento menor. 89,58% dos votos apurados, 48,10% para Flávio Bolsonaro, 43,91% para Luiz Inácio Lula da Silva.
0: E aí, vamos pegar aqui o histórico, não existe nenhuma eleição em que a presidente, né, depois da democratização, em que quem chegou em primeiro no primeiro turno, né, o Fernando Henrique ganhou duas eleições em primeiro turno, mas quando houve segundo turno, quem chegou em primeiro ganhou a eleição. Ah, pode, isso aqui é que nem estatística de futebol, né, mas aqui os números eles falam muito, né, sobre isso. Neste momento deu uma nova atualização aqui, né, com 89,75%, já está chegando nos 90%, 48% para Flávio Bolsonaro e 44% para Lula. Eu estou arredondando aqui, né, porque é 48,09% a 43,92%. Então, a situação de Lula realmente é bem complicada, e tem um outro elemento que deve ser analisado, que é a votação para o Senado e o desempenho dos candidatos do PL em todos os estados, inclusive em estados que não se esperava, né, Yuri Hudson? Por exemplo,
1: no Exatamente. Rio de... E no Paraná, por exemplo, uma grande liderança do PT, acho que ficou em, se não me engano, quarto ou quinto lugar, que é a Gleisi Hoffmann, né?
2: Exatamente. Lá no Paraná, Felipe Barros e Deltan Dallagnol estão ali entre os dois cotados. E se a gente tiver ali a impugnação da candidatura de Deltan Dallagnol, entra outro bolsonarista, Alexandre Cury, do Republicanos. Então, é aquilo. De maneira geral, eu acredito que aquela especulação, aquela tendência que o PL bradava de ter pelo menos 27 senadores eleitos, deve se confirmar. Uma bancada de 27 senadores só do PL. Pode se confirmar.
1: E senadores de oposição... seria mais do que a metade, se eu não me engano. Quando se precisa 54 senadores votando a favor de um impeachment de um ministro do Supremo Tribunal Federal, né?
2: E aproveitando aí que estamos falando sobre o Paraná, ali Sérgio Moro com 50,13% dos votos, 99,7% das urnas já apuradas, pouca coisa para se sagrar ele como o matematicamente eleito, né? É bem provável que Sérgio Moro leve essa eleição já em primeiro turno. Atualizando aqui, hein? Atualizando para a presidência da República com 90,19% dos votos apurados. Atenção, Flávio Bolsonaro com 48,05% dos votos. Lula com 43,97% dos votos. 48% para Jair Bolsonaro e quase 44% para Lula.
1: 44% a diferença.
2: É, exatamente.
0: Não, na verdade, é 4 pontos percentuais, né? Aqui agora.
1: 4 pontos percentuais.
0: Vamos aqui. A nossa equipe aqui de jornalismo, tá? Janaína Oliveira, Rafael Silva, Eduardo Kovalevski, Jean Costa, Carolina Cassola, Daniela Esperon, Gilmar Prete, Priscila Amor, Priscila Mendes, Iveson Gomes, Beatriz Cohen, Décio Caramigo, Igor Pereira, Eduardo Amaral, Diego Brião, Breno Zonta, Karina Chagas, Aline Costa, Edir Gaia, Fernanda Nardo, Marco Aurélio Franco, Joyce Santos, Valquíria Rios, William Sopa, Aldrin Pontes, Aldrin Pontes, Luciano Augusto, Felipe Medeiros e Carolina Prazeres. Eu queria dizer que todos esses aqui ganharam em primeiro turno, mas vão ter que ir para o segundo turno. Todo mundo voltando para cá no segundo turno.
2: Tá, foram, todo mundo escalado.
0: Foram vencedores, mas estão todos escalados para o segundo turno. Inclusive a Mariana de Freitas, que estava ameaçando pegar a bolsa aqui embora.
1: Dia 25?
2: 25
1: de outubro.
2: Dia 25, todos os brasileiros conclamados a retornarem às urnas, porque teremos sim segundo turno na disputa à presidência da República.
1: Agora, eu fico pensando o que, que vai acontecer neste país ao longo das próximas 3 semanas.
2: Olha, eu digo o seguinte, viu? Essa eleição, a gente percebe que nós tivemos uma eleição muito morna, mas que o clima se acirrou nesses últimos 5 dias. Essa última semana parece que deu um estalo no brasileiro de que, opa, calma aí, chegou outubro, eu vou para a urna já nesse final de semana. Pelo menos nos grupos de WhatsApp de família que eu tenho, parece que nos últimos 4 dias todo mundo acordou para a eleição desse ano, viu?
0: Então,
2: nesse segundo turno, clima quente.
0: Eu acho que agora, assim, a expectativa neste momento de disputa, assim, nós temos a expectativa agora do Paraná, se Sérgio Moro se elege no primeiro turno, que está indicando, mas ainda faltam ali alguns votinhos. No Rio de Janeiro houve uma pequena mudança aqui, o Douglas Ruas perdeu um pouco dos percentuais, está com 49,97%, mas ainda tem 18% dos votos para serem apurados no Rio de Janeiro. Então ali, aqui eu acho que vai se consolidar aqui uma grande surpresa também, e talvez até a surpresa vai ser maior se ele ganhar no primeiro turno, né? Então assim, eu acho que nesse momento existem 4 expectativas, digamos assim. Essa eleição do Rio de Janeiro, o Moro no Paraná, e aí a entrevista do Lula e a entrevista do Flávio Bolsonaro daqui a pouco, né? Porque daqui a pouco eles vão ter que se manifestar. Daqui a pouco, que eu digo assim, são 8 horas da noite, eu acho que ali pelas 9, 9:30, essa apuração já deve estar encerrada e eles devem se manifestar, né? Essa é a grande expectativa que nós temos em relação ao que vamos falar. Flávio Bolsonaro, o grande vencedor dessa eleição, junto com o PL, e Luiz Inácio Lula da Silva, podemos dizer, né, que o PT foi derrotado amplamente em vários estados e corre um grande risco de perder a presidência da República.
2: E é aquilo, as duas campanhas vão ter que fazer, a partir desse momento, já nesse segundo turno, uma campanha de mobilização mesmo, uma campanha de mobilização para forçar o eleitor a ir votar, porque é aquilo, a tendência é de, no segundo turno, a gente ter uma maior abstenção, né? Ter uma abstenção ainda maior, ali numa casa de 2 milhões a mais do que no primeiro turno. Então, as duas campanhas devem fazer uma mobilização muito grande para que quem foi votar retorne à urna nesse segundo turno. E lembrando para você que está nos ouvindo, o segundo turno será no dia 25 de outubro. Atenção, você brasileiro, brasileira, dia 25 de outubro você retorna à urna eletrônica, à sua sessão eleitoral, para fazer uma nova escolha a presidente da República, porque os números indicam aqui que teremos sim segundo turno para a presidência da República. 48% para Flávio Bolsonaro, Lula com 44%. E eu chamo a atenção que agora eu não estou arredondando, eu estou dando um número concreto ali, né? São 48,01% dos votos para Flávio Bolsonaro e Lula com 44,02% dos votos. 48,44%.
1: E vamos agora começar o levantamento de onde também teremos segundo turno nos estados do Brasil, né? Teremos, por exemplo, segundo turno no Acre, é o que tudo indica, porque temos agora 99,30% dos votos apurados. Maílza Assis, do PP, está com 49,76% dos votos. contra Alan Rick, do Republicanos, que tem 32,28% dos votos no, na disputa para o governo do Acre.
2: É isso, agora são 8 horas e 24 minutos, é você em todo o Brasil, conectado aqui na agência Rádio Web, junto com a sua emissora parceira, levando a você os detalhes da eleição em todo o Brasil. Eleição, a cobertura que começou a partir das 8 horas da manhã, e você segue acompanhando aqui com a gente. Inclusive, vamos lá para a região norte do país, falar com o Edir Gaia, que traz informações e um panorama sobre esse dia de votação e os resultados lá na região norte. Edir, o que, que você traz e aponta aí para a gente desse balanço das eleições, hein? Acho que a gente não está te ouvindo, o microfone está fechado, Edir Gaia. Edir Gaia que vai trazer aqui as informações sobre a região norte. É. E na sequência também vamos ter a participação de Silvio Costa, que também é do Congresso em Foco, já para a gente começar a fazer análise. Análise e perspectiva de segundo turno. Edir, diz pra gente, região norte, como é que ficou por aí, hein? Boa noite. Olha,
3: Tocantins, boa noite, querido. Tocantins vai ter segundo turno para o governo do estado, tá? A senadora professora Dorinha, do União Brasil, e o deputado federal Vicentinho Júnior, do PSDB, vão disputar o segundo turno para o governo do Tocantins. Os dois foram os mais votados no primeiro turno, que foi realizado neste domingo, agora no dia 4. A professora Dorinha teve 45,75% dos votos válidos, contra 43,72% de Vicentinho Júnior. O segundo turno vai ser no dia 25 de outubro, e na eleição para o Senado, Eduardo Gomes, do PL, foi eleito pelo Tocantins com 27,37% dos votos, segundo a apuração parcial. É isso, querido, tá? Notícias aí do Tocantins.
2: Tá certo, Edir, muito obrigado pela sua participação. Qualquer coisa a gente chama aí, te aciona novamente para uma nova geral aqui da disputa aí no Tocantins e em toda a região norte. E a gente segue acompanhando aqui essa disputa presidencial. Temos aqui 91,01% dos votos das sessões apuradas, 91% das sessões apuradas, 47,98% dos votos para Flávio Bolsonaro, 44,05% dos votos para Luiz Inácio Lula da Silva. Eu vou trazer para você que está nos ouvindo os números reais de votos. Ó, Flávio Bolsonaro tem nesse momento 51.850.070 votos. Lula tem ali os seus 47.597.752 votos. Ou seja, temos aí Flávio Bolsonaro com 47,98% dos votos e Lula com 44,05% dos votos. São 91% das urnas de todo o Brasil já contabilizadas, apuradas pelo Tribunal Superior Eleitoral. Uma indicação de que você, brasileiro em todo o país, vai ter que voltar às urnas no dia 25 de outubro. E, Giannone, lembra que a gente estava falando ali sobre a bancada do PL no Senado? Números aqui já apontam que o partido soma 25 cadeiras na casa. A expectativa deles era chegar ao número de 27 cadeiras, já tem 25 cadeiras. A gente está falando de apenas um partido, o PL. Aquela vitória, aquela sensação de vitória para o Jair Bolsonaro, que desde antes de ser preso já trabalhava bastante internamente dentro do partido a noção de que o partido, mais do que deputados, precisava fazer uma grande bancada para o Senado Federal. Os motivos, será que a gente precisa dizer o porquê, Giannone?
1: Pois é, né? Realmente, uma vitória desse tamanho, eu acho que são mais de uma explicação, né, Yuri? Eu acho que se conta como só antipetismo, a questão econômica, quais as reais motivações que fazem com que mais da metade do eleitorado brasileiro tenha decidido adotar esse caminho. E eu acho interessante aproveitar um grande jornalista que nós temos, nosso parceirão aqui em Brasília, jornalista Silvio Costa, fundador do Congresso em Foco, principal site de acompanhamento da política aqui na capital federal, que está conosco. Silvio, primeiro já peço para você abrir o microfone. Se está me ouvindo, para participar aqui da nossa conversa. Como explicar, Silvio, essa avalanche dos da direita no Brasil, do bolsonarismo, do PL, principalmente? Boa noite, Silvio.
0: Eu acho que o Silvio tá com o microfone desligado.
1: Fechado.
0: É.
1: Alô, Silvio?
0: É, alguém mandou um WhatsApp para ele ali, que tá com o microfone fechado.
2: A última Silvio Costa, que é fundador do Congresso em Foco, logo mais traz ali a sua análise sobre as eleições, porque o que a gente pode já começar a fazer, né, Giovanni, Giannone, é uma análise do que a gente tem de resultado das urnas nesse momento, né, com 91,45% das urnas apuradas. Temos ali Flávio Bolsonaro com 47,9% dos votos, seguido de Lula com 44,09% dos votos, ou seja, temos ali uma vantagem para Flávio Bolsonaro. Silvio Costa, que retornou aqui na nossa chamada. Silvio, seja muito bem-vindo aqui à nossa conversa, é sempre uma honra conversar, falar com você.
1: Primeiro, abre o microfone, Silvio.
2: Abre aí o microfone para a gente começar esse nosso bate-papo, porque a gente quer a sua visão, a sua análise desse resultado preliminar que a gente tem aqui para a presidência da República. Flávio Bolsonaro surpreendendo aí na frente, hein? O microfone ainda está fechado, Silvio. Seu microfone ainda está fechado aqui.
4: Opa, aí, agora vai.
2: Tá, agora te ouvimos.
1: Agora sim.
4: Não, deu algum problema.
1: Boa noite primeiro. E boa noite. Como explicar esse resultado das eleições de hoje, Silvio?
4: A gente precisa primeiro digerir os resultados, né? Muita informação, né? Porque a gente tem ao mesmo tempo a eleição presidencial e tem a eleição para os governos estaduais, para o Congresso, né? Para as assembleias legislativas, que também são muito importantes, né? E, de fato, o que a gente está vendo é uma superioridade numérica do Flávio Bolsonaro sobre o Lula, sobretudo, uma superioridade político-eleitoral, digamos assim, né? Não é que ele apenas esteja chegando à frente do Lula, né? Você já tem governadores de vários estados decisivos pela sua importância econômica, política, pelo tamanho da população, em que você já tem os governadores eleitos no primeiro turno, né? E do campo bolsonarista. Então, realmente, uma situação muito desafiadora a que Lula vai enfrentar no segundo turno, porque também isso me parece que já está certo, né? Teremos segundo turno entre os dois candidatos. Agora, um já vai para o segundo turno com vários governadores, com vários deputados eleitos, em alguns casos, com votação ré.

0: tinha tido uma votação para deputado federal dessa magnitude, né? E ao mesmo tempo, me parece que em alguns lugares você tem um PSOL com crescimento, né? Candidatos muito competitivos, elegeu aqui em Brasília o Fábio Félix, também com a votação muito grande, elegeu pela primeira vez alguém em Pernambuco. Então tem um conjunto muito grande de coisas, né, para a gente analisar. O que me parece assim importante ressaltar é o seguinte: essa não foi uma campanha comum, né? Não foi uma campanha que a gente pode comparar às anteriores, seja em termos de disputa presidencial, seja em relação às eleições gerais, porque foi uma eleição em que a gente teve pela primeira vez de uma forma ostensiva o presidente de um país aliado, né, teoricamente, pelo menos, aliado, né, fazendo campanha ostensiva por um dos candidatos. Isso é um fato novo. A gente não conhece isso na história recente do Brasil, né? Quer dizer, a gente tem uma longa história. Pois não? Alguém ia falar alguma coisa, eu acho, não?
1: Não, pode
2: Não,
1: seguir,
2: pode
1: pode seguir.
2: continuar, Silvio.
0: Pois é, ao longo da nossa história, a gente tem muitos episódios de interferência dos Estados Unidos na política brasileira, né? É um caso mais clássico e óbvio, é o golpe de 1964. Mas essa coisa de fazer campanha, participação na campanha, com todas as características que a gente viu, não é? Seja pela campanha ostensiva, seja lá atrás pelo tarifaço de julho de 2025, né, quando o presidente Donald Trump impôs como pré-condição para recuar daquele aumento de tarifas da ordem de 50%, a pré-condição era a anulação do processo contra o ex-presidente Jair Bolsonaro. Depois vieram as sanções financeiras, depois, mais recentemente, essa matéria do jornal inglês The Guardian falando do financiamento de campanhas contra o Supremo Tribunal Federal pelo governo dos Estados Unidos, não é? O anúncio agora, né, às vésperas da eleição, de fechamento de consulados, criando um clima, a revelação de que a empresa, na verdade a rede, né, a rede Rockbridge, né, que é muito ligada ao vice-presidente dos Estados Unidos, J.D. Vance, ela operou a campanha eleitoral no Brasil, né, se instalou em São Paulo, ajudou a fazer a campanha. Então, assim, são muitas situações em que a gente viu o governo Trump fazer aqui no Brasil algo que ele tinha feito em outros países, participar ativamente da campanha eleitoral em favor de um candidato que é mais próximo dele ideologicamente e mais conveniente do ponto de vista dos seus interesses. Então, assim, eu acho que qualquer análise sobre as eleições de 2026 tem que considerar esse dado, que é algo substancialmente diferente do que a gente viu nas eleições realizadas desde a Constituição de 1988, né? Esse me parece.
1: Agora, o Silvio, agora o que me chama atenção é essa composição, assim, digamos, maciça, juntando, por exemplo, se tu for coloca os votos do Flávio Bolsonaro, os votos para o Senado, né? Várias duplas de senadores do PL, né, foram eleitos, né? Começando aqui em São Paulo, no Distrito Federal, né? Outros, Paraná, por exemplo, né? Santa Catarina, e também deputados federais. Quer dizer, realmente chama atenção essa votação em bloco, né? Como se milhões de brasileiros tivessem decidido, bom, agora o meu projeto político, o projeto que eu quero para o Brasil é esse, né? É isso que me chama a atenção. Qual a explicação que se pode dar quando se vê uma realidade saindo das urnas desse tamanho?
0: Pois é, não, me parece assim que um dado

a analisar esse, né, que é uma campanha em que você teve uma união de forças muito grande. Quer dizer, eu acho que em relação às eleições anteriores que tiveram a participação desse elemento novo da política brasileira, que é o bolsonarismo, quer dizer, comparando com a eleição de 2022 e com a eleição de 2018, 2018 o Bolsonaro ganhou e a gente viu apoiado por uma base social que era ampla, né, envolvendo cristãos mais conservadores, né, não apenas evangélicos, principalmente evangélicos, mas não exclusivamente evangélicos, né, muito apoio do mercado financeiro, muito apoio do setor rural, do agronegócio, né, muito apoio de uma classe média chocada naquele momento com a Operação Lava Jato, que depois a gente foi ver que não era bem aquilo que era vendido inicialmente, e ele preserva essa base em 2022, quer dizer, a base social que apoia o Bolsonaro na tentativa de reeleição dele é basicamente a mesma, né, com presença muito significativa também de policiais, de militares, né, de profissionais ligados à área de segurança, etc. E agora ele tem esse dado novo. Isso é uma coisa, a meu ver, diferente, que eu acho que pode ter contribuído. Quer dizer, é um fator a considerar. Agora, tem uma coisa que é curiosa para mim, Giannone, em relação ao que você pergunta, que é o seguinte: há um relativo descompasso entre a vitória esmagadora que o PL, o partido, né, principal, né, o partido que concentra a família, o partido principal do bolsonarismo, vitória que ele teve em vários lugares, e também os partidos auxiliares, como Republicanos e mesmo Novo, com a performance do Lula. Claro que nós estamos falando de um presidente da República em exercício, mas assim, bem ou mal, o Lula sustentou algo ali da ordem de 45% dos votos, né? Mais ou menos a mesma coisa que o Flávio Bolsonaro. A gente está caminhando aí, pelo visto, aí para uma diferença de votos que vai ficar 2 milhões, 3 milhões, alguma coisa parecida com isso, talvez um pouco mais, talvez um pouco menos. Mas ele foi competitivo. Ele, Lula, teve uma competitividade em relação ao Flávio Bolsonaro que a sua base social não teve. Então, aí me parece que tem um problema para pensar. Entendeu? Assim, teve alguma coisa, o Lula, o PT, os partidos da base de apoio deixaram de fazer para criar esse fosso tão grande entre a liderança do Lula e o peso que os apoiadores de Lula tiveram na disputa pelo Senado, na disputa pelos governos estaduais, etc. Né? E eu acho que isso está muito associado, na minha opinião, à rejeição ao PT. Quer dizer, há uma rejeição ao PT que é muito maior do que a rejeição ao Lula. A gente vai ver o espaço que o PT vai ter no parlamento, nos governos estaduais, ele vai ser muito menor do que o espaço que o Lula teve na eleição. Ele está indo para o segundo turno, está indo em relativa desvantagem, que tudo leva a crer que terminará a apuração atrás do Flávio Bolsonaro, mas está indo para disputar, né? E já o PT e os demais partidos da base de apoio, os partidos de esquerda e centro-esquerda, sobretudo, não acompanharam isso. Por que que não acompanharam? Em parte para rejeição, mas em parte não faltou aí algum trabalho de articulação, trabalho de construção de liderança. Quando a gente fala desses recordistas de votação, né? Nicolas Ferreira, o Pavanato e outros, são lideranças jovens, são lideranças extremistas, né? Que têm uma forma de atuação política, no meu entendimento, muito questionável, não é? Mas são novas e conversam com um público novo. No caso da esquerda, da centro-esquerda e da base de

0: o Fábio Félix, né, por exemplo. Então, você tem uma exceção como a Anelisa, lá de Belo Horizonte, que é uma mulher de 21 anos de idade, né, é negra, se candidatando pela primeira vez, segunda mais votada em Minas Gerais pelo PT, mas é uma exceção. Então, assim, tem alguma coisa aí que faltou na construção de um trabalho de base, na construção de um trabalho de renovação de lideranças, né?
1: Agora, Silvio, será se além do antipetismo, o anti-STF também se somou para a gente ter esse resultado? Porque o que a gente vê aqui também na bancada do Senado Federal é o PL ali chegando a 25 ou 29 senadores a partir da próxima legislatura, republicanos acompanhando também com uma dobradinha em muitos estados, dobradinha entre bolsonaristas. A direita pode ter uma prevalência real dentro do Senado Federal e todos eles com a mesma bandeira de cobranças ao Judiciário, ao Supremo.

presidente nacional do União Brasil, que estava se elegendo, quando eu vi há pouco tempo ali, alguns minutos talvez atrás, estava se elegendo super bem deputado federal, no Rio de Janeiro, né? Então, assim, o Master, ele foi apropriado pela extrema-direita, né, aqueles partidos, que o PL, Republicanos e Novo, sobretudo, ele foi apropriado de uma forma a atribuir tudo o que aconteceu ao Supremo e a Lula. Aquilo ali foi coisa do Alexandre, que era o ministro do Lula. Essa narrativa de alvejar principalmente o Supremo, e não todo o Supremo, porque a gente viu, André Mendonça se encontrou com o Porcaro, o escritório ligado ao ministro Cássio Nunes Marques tem um contrato de mais de 400 milhões com empresas do Grupo Master. Essas coisas apareceram muito pouco. A ênfase foi no Alexandre. É aí que eu digo que teve uma união de forças em 2026 que a gente não viu antes. Então, ele trouxe a base social de antes e agora se juntaram, eu acho que um papel muito relevante das Big Techs, né? Eu vou citar um exemplo que aconteceu comigo. Cheguei no Facebook e fiz uma pesquisa. Eleição presidencial 2026. O que que o Facebook me apresentou? Ele me apresentou um grupo extremamente bolsonarista. E as fotos no cabeçalho desse grupo eram da Michelle, que não é candidata a presidente, em pesquisa era a eleição presidencial. O Tarcísio, que não era candidato a presidente, o Bolsonaro, que era preso, e tinha o Lula. Entende? Então, assim, teve toda uma questão no comportamento das mídias sociais, e eu entendo, no comportamento dos grandes grupos de comunicação, incluindo aí a Globo, entende? Que eu acho que houve uma união de forças que, de alguma maneira, expressou a vontade também legítima de muitas pessoas, dizer, chega de PT, chega de Lula, não dá mais. Razões para isso objetivas podemos encontrar. Uma população endividada, né? Os problemas que a gente viu no varejo, os equívocos que o governo cometeu na articulação política, né? Quer dizer, o Lula se elegeu em 2022 com uma diferença pequenininha em relação ao Jair Bolsonaro. E se elegeu porque teve apoio de muita gente de centro, muita gente da direita não bolsonarista. Era um governo que ele teria que abrir para a sociedade, ampliar a base de apoio. No entanto, a gente sabe que foi um governo fechado, um governo muito, muito restrito nas suas decisões, na sua intimidade, a uma parte do PT. Então, assim, tem erro. Ninguém perde uma eleição porque o adversário é pior do que você, porque o adversário é ruim. Pode acontecer, mas nunca é só isso. Então, assim, você tem uma união de forças diferente, mais ampla do que nas eleições anteriores, e você teve os erros que você cometeu. E, apesar disso, sobreviveu ao primeiro turno.

0: Então,
1: o microfone.
0: Acho que tem alguém falando. É para eu parar de falar aqui? Estou falando demais.
2: Pode concluir, Silvio.
0: Opa. Não, então, eu dizia, o tema da soberania é um tema central, uma vez que há esse compromisso, né, de você fazer até a transição com o governo estrangeiro, que também é uma coisa inédita, né, e a questão da democracia, dado o que a gente teve com o Bolsonaro. Agora, o Yuri coloca uma questão fundamental, né, é aquela tese lá do... de muitos cientistas políticos, né? Quer dizer, nós vivemos uma temporada, não apenas no Brasil, mas no mundo todo, em que você vê a democracia ser corroída por dentro.
1: Não, tem um vídeo aqui, só ele tem.
0: Então, você tem a possibilidade de usar o Senado como uma base de lançamento na hipótese, sobretudo, de vitória do Flávio, mas mesmo sem a vitória do Flávio, dada essa nova composição que a gente vai ter, se o Lula conseguir a reeleição, você tem ali no Senado, obviamente, uma extrema-direita muito mais empoderada para votar impeachment de ministro do Supremo. Então, assim, por exemplo, eu acho que a presidência do Supremo, né, que pela tradição do Supremo seria do Alexandre de Moraes.

buscando soluções juntas com vocês. Então, a primeira ação é realmente a gente unir esforços e priorizarmos aquilo que é emergencial já no início do ano. Eu acho que era isso, né?

0: paulista. Nosso problema é com Alexandre de Moraes. O Supremo tem grandes ministros, eu respeito muito o Supremo, o problema é com Alexandre de Moraes. Quer dizer, sinalizando que ele quer se livrar do Alexandre de Moraes, que está na fila aí para se tornar presidente do STF, e se compor com os demais ministros, com os quais, aliás, muitas pessoas do campo bolsonarista têm um diálogo, né? Apesar da briga Gilmar, André Mendonça, por exemplo, a gente tem visto aí a imprensa relatando que o Gilmar tem boas relações com muitas pessoas do campo bolsonarista, entendeu? Então, acho que...
1: Silvio?
0: Pois não.
1: Sérgio Moro está eleito matematicamente novo governador do Paraná.
2: Pois é. Eleição matematicamente definida em segundo turno. Tribunal Superior Eleitoral divulga agora a eleição em segundo turno com 97,01% das urnas apuradas. Atenção, teremos sim segundo turno. Flávio Bolsonaro com 47,45% dos votos. Luiz Inácio Lula da Silva com 44,45%.